0: Gustavo, essa aqui é pra matar saudades, hein? Voltando ao ano de 2016, há 10 anos atrás, teve a participação especial de Wesley Safadão. A culpa é da bebida. É sempre dela, né? Ainda teve Bruno e Marrone cantando aqui pra gente, teve Fernanda e Sorocaba com a plateia e a gente abriu a sequência com Dani e Danilo. Play Sertanejo, o melhor da música sertaneja, volta já já pra segunda hora de hoje.
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3: 21 horas e 4 minutos.
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0: Seguimos aqui no Play Sertaneja, a segunda-feira mais sertaneja do seu rádio, tá aqui pra você curtir, você que tá aí trabalhando, tá na lida, tá na labuta aí, bom trabalho pra você, viu? Meu muito obrigado pela audiência, a gente segue juntos aqui, pra abrir a segunda hora, Pedro, Paulo e Alex, é o PPA e Country Beat.
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0: Pereira com o Panda, 10 segundos. Ainda teve Danilo e Davi, também teve Gustavo Mioto, ainda teve Matheus Vargas com os Agroboy e a gente abriu a sequência com PPA, Pedro Paulo e Alex com Country Beat, que delícia. Esse é o Play Sertanejo, o melhor da música sertaneja para você curtir na segunda-feira mais sertaneja, mais ouvida em todo o nosso Brasil afora aí, hein? Um abraço muito especial para você que chegou agora, você que ligou o rádio agora também, obrigado aí pela audiência, pela amizade, pela companhia também.
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2: 21 horas e 19 minutos.
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4: Tamo de volta, gente, com alegria e música boa pra você curtir. A gente segue juntinhos aqui na maior audiência sertaneja do Brasil. Bora de Daniel.

0: Matheus, Henrique e Juliano e a famosa Última Saudade aqui no Play. Também teve Traia Véia, teve ainda o Thiago e Luan com Vitor e Luan, hein? E a gente abriu a sequência com o Daniel, essa letra linda, hein? Além da Vida, ô moda ajeitada, ô moda linda, né? Só podia ser dele, um dos artistas mais amados e queridos do Brasil, o nosso Daniel, que dispensa comentários, hein? Aô, Daniel, velho, tudo de bom pra você, somos seu fã. O cara é cantor, é ator, é compositor, é apresentador de TV, uma pessoa que tem uma luz incrível, por onde passa, leva sempre o seu talento, a sua energia. Daniel, aqui no Play.
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2: Agora! Ao receber o diagnóstico de câncer de mama, a DJ Jen Carbajal, de 35 anos, sabia que seu corpo mudaria para sempre. Antes de passar por uma mastectomia em Los Angeles, ela decidiu imortalizar e homenagear seu seio esquerdo, criando uma escultura em gesso do próprio corpo para guardar de lembrança. Apaixonada pela cena rave e tocando sob o nome de Disco Jen, a norte-americana transformou o molde em uma verdadeira obra de arte ao colar manualmente centenas de pequenos espelhos estilo globo de discoteca. O processo minucioso funcionou como uma terapia durante a recuperação, ajudando Jen a encarar os momentos difíceis e a transformação em sua imagem com amor e paciência. Jen compartilhou a escultura brilhante no TikTok e o vídeo, claro, viralizou, encantando milhares de pessoas com sua mensagem de cura. Para ela, o globo de disco virou o símbolo perfeito dessa nova fase, uma lembrança eterna da sua história e a prova de que mesmo nos momentos mais escuros, é possível refletir luz e celebrar a própria vida.
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4: A castanha do Pará, também conhecida como castanha do Brasil, é um verdadeiro remédio natural em forma de petisco. Ela é a maior fonte do mineral selênio que existe na natureza. Uma substância fundamental para proteger a nossa tireoide e o cérebro. Comer apenas uma ou duas unidades por dia já entrega toda a quantidade necessária para combater o envelhecimento das células e melhorar a memória. Mas atenção, por ser tão rica e potente, não se deve exagerar na dose diária, para não sobrecarregar o organismo. Inclua esse superalimento no seu dia a dia e ganhe mais proteção e clareza mental.
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5: Vinte e uma horas e 36 minutos.
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1: Olha, tamo de volta, hein? Sempre com alegria, com o melhor da música sertaneja. A gente segue juntinhos aqui, curtindo a moda sertaneja. É hora de Diego e Vitor Hugo. A moda chama-se Beijei a Cura. Essa música, ela fala da transição, da dor de um término para o encontro de um novo amor. Plays que curtindo a moda sertaneja, é hora de Diego e Vitor Hugo, a moda chama-se Beijei a Cura. Essa música, ela fala da transição, da dor de um

0: xará aí é o Lucas, aquele é o Lucas Luco aqui no Play Sertanejo, também teve Kleber e Cauã, ainda teve Guilherme Benuto, manda um oi. A participação especial é da Simone Mendes e a gente abriu a sequência com o Diego e Vitor Hugo. Esse é o Play Sertanejo, hein? Que programação é essa? Que show é esse? Meu muito obrigado mesmo aí pela sua audiência. Segunda-feira a gente começa a semana juntos, curtindo aqui a nossa boa música sertaneja. Já já, quem canta é a Simone Mendes.
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3: Não carregue a culpa por se afastar de pessoas tóxicas que focam apenas nos seus defeitos e tentam colocar o seu dia para baixo. Se alguém diminui o seu valor, use o seu direito de excluir essa presença e mantenha a distância necessária para a sua paz. Priorize a sua saúde mental e cultive relacionamentos saudáveis.
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5: 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Oi, começando a semana, hoje dia 10 de agosto, dia da solidariedade cristã, também dia internacional do biodiesel. Eu tô com uma edição novinha em folha do Mundo Pop pra você. Anitta estreou 11 faixas do seu novo álbum Equilibrium 2, direto na parada do Billboard Brasil Hot 100. Na segunda parte do projeto, a cantora aborda temas como espiritualidade, religião e ancestralidade. O principal destaque do disco no ranking é a faixa Sal Grosso, parceria com o rapper Cabrum, que mistura proteção espiritual e funk. Além das faixas inéditas, a música Desgraça, lançada no primeiro volume em abril, também voltou à lista na 100ª posição.
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7: Play Sertanejo está de volta, levando alegria, levando o melhor da música sertaneja aqui na sua rádio favorita. Olha, a Simone Mendes, ela lançou em janeiro do ano passado a música Me Ama ou Me Larga, a primeira faixa do DVD Cantando Sua História 2. Essa música, ela conta a história de alguém que não se sente amado como gostaria. 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
8: Simone,

0: fácil não, menina. É a Patrícia e Manuela. Pra fechar a edição desta segunda, também teve Bruno e Barreto, ainda teve Maurício e Eduardo, teve Taíme e Thiago, e a gente abriu a sequência com a Simone Mendes, Me Ama ou Me Larga. Uma ótima semana pra você, uma excelente, abençoada segunda-feira. Obrigado realmente pela sua audiência. O Play Sertanejo volta com vocês aí amanhã, terça-feira. Até lá.
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3: E aí, tudo bem? Segunda-feira, 10 de agosto, Júnior Bodanese por aqui, chegando com a nossa mensagem do dia.
4: O pescador e o executivo. Um experiente pescador estava pescando com uma vara em sua canoa, quando foi abordado por um executivo em uma lancha. O senhor pesca há muito tempo? Perguntou o executivo. Sim, toda a minha vida, disse o pescador. Então o senhor conhece tudo sobre pesca? Quantos peixes o senhor pesca por dia? Perguntou o executivo. Eu saio bem cedo e fico algumas horas no mar. Pego uns 10. É o suficiente para alimentar a minha família, vender alguns e ainda sobra tempo para cuidar de uma horta, brincar com meus filhos e conversar com meus amigos. Poxa, mas com todo esse conhecimento, se ficasse o dia inteiro e usasse uma rede, o senhor poderia pescar mais de 100 peixes. Mas por que eu deveria pescar mais de 100 peixes? O senhor venderia mais, ganharia mais dinheiro e poderia comprar um barco maior e mais potente? Mas por que eu deveria ter um barco maior e mais potente? O senhor poderia percorrer uma área muito maior, ter mais espaço para armazenagem e contratar outros pescadores para ajudá-lo. Assim, pescaria tanto que em breve poderia abrir uma indústria. Mas por que eu deveria abrir uma indústria? O senhor poderia embalar seu pescado, embalar a vácuo, exportar para o mundo, crescer economicamente e ficar muito rico. Mas por que eu deveria crescer economicamente e ficar muito rico? Assim, o senhor poderia comprar muitas coisas, fazer o que quisesse e ter uma vida tranquila. O pescador parou, pensou, sorriu e comentou com o executivo. Desculpe-me, senhor. Agradeço a sugestão, mas ela não me parece muito lógica. Acho que não percebeu, mas eu já tenho as coisas de que preciso. Já estou fazendo o que eu quero e minha vida já é tranquila. Hoje, meu único problema é sua lancha, que está espantando os peixes que vim pescar. Esta metáfora mostra, de certa forma, a realidade de muitas pessoas, sempre correndo atrás de crescimento econômico, bens, estratégia de domínio, poder e controle. Como se algum dia essas coisas serão suficientes para vivermos bem. Pense nisso. Sou Júnior Bodanese e esta foi a mensagem do dia.
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8: E aí, como é que você tá? Tudo bem? A partir de agora você confere o melhor da música internacional em 60 minutos em mais um Raridades. Vem junto comigo, porque a nossa viagem começa em 1983 com Michael Jackson e Pretty Young Thing.
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0: está aí o canadense com Back to You, 1998. Passou por aqui. Single? Sim, álbum de estreia da loirinha Britney Spears, Baby One More Time. Aliás, essa canção aí alcançou o topo das paradas em mais de 20 países. É, não é pra qualquer um, não. Baby One More Time e Michael Jackson abriu essa edição. Rápido intervalo, na volta tem mais.
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2: Oi, oi, oi, meninas, segundou por aqui. Quero saber de você também, se também ama aquele look básico, mas com um detalhe que faz toda a diferença. O ponto de cor é um truque de styling super fácil que transforma qualquer produção básica em um visual cheio de personalidade. A estratégia consiste em escolher uma única peça, calçado ou acessório em um tom vibrante para se diferenciar do restante do look. Bolsas, cintos e sapatos coloridos são perfeitos para criar esse destaque estratégico e harmonizar a composição com muita originalidade. Experimente tirar aquele calçado incrível do armário. Faça dele o protagonista do seu dia. Sim, é isso aí mesmo. Às vezes, o único detalhe é suficiente para transformar o seu look inteiro. Beijo, beijo, e amanhã tem mais.
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3: 22 horas e 27 minutos.
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0: Super obrigado pela sua sintonia. Esse é o seu Raridades na sua segunda-feira. Tamo de volta. E a gente vai pra 1986, 40 anos atrás, com o som do Berlin. It Take My Breath Away.

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1: Vanilla Ice com Ice Ice Baby. Ela que usou o sample da música Under Pressure do Queen. A track se tornou aí um sucesso mundial, alcançando a primeira posição na Billboard Hot 100 e impulsionando o álbum To The Extreme, lançado em 1990. Vanilla Ice. E aí, curtiu? Fica por aí, depois do intervalo tem a segunda parte pra você.
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4: 22 horas e 40 minutos.

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17: Bom demais saber que você segue ligado, ligado aqui na programação do Raridades. E agora a gente vai dar uma caída no clima, um sonzinho gostoso, bem bacana dessa parceria do Stanley Clark e o George Duck. 1981 com Sweet Baby.

0: Gees, Don't Tell Me Good Night, 1968. Teve também o som do Phil Collins. Essa música aí foi lançada para o segundo álbum solo dele. E aí, curtiu? I Cannot Believe It's True. E abrindo bem com Stellar Clark e o George Duck. Última pausa, já já tem mais.
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2: Oi, gente! E aí, tá tudo bem com vocês? Uma boa segunda-feira, um excelente início de semana. Hoje, dia 10 de agosto, comemora-se o Dia da Solidariedade Cristã e também o Dia Internacional do Biodiesel. O Sinal Verde tá no ar. Vamos à dica de hoje. Você sabia que as montadoras usam siglas para definir o conceito e a categoria de cada motocicleta? Na Honda, por exemplo, a famosa CG significa City General, indicando que ela foi feita para o uso geral na cidade. Já o modelo NXR traz o N de Naked e o XR para o uso on e off-road, perfeita para o asfalto e para a terra. Entenda a linguagem das pistas para escolher a sua parceira ideal.
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3: Oi, gente, uma excelente semana pra você. Aqui quem fala é a Kelly Gomes. E pra hoje a gente vai com muito aroma e sabor, trazendo uma receita de bolo de aipim. Bora juntos? Você vai precisar de 3 ovos, 1 xícara de chá de óleo, 2 xícaras de chá de açúcar, 2 xícaras de chá de mandioca crua ralada, 2 xícaras de chá de farinha de trigo peneirada, 100 gramas de coco ralado, 1 colher de sopa com fermento em pó e 1 pitada de sal. Para o preparo, você vai pegar o liquidificador e nele você vai colocar para bater os ovos, o óleo, o açúcar e a mandioca, até que você obtenha uma mistura homogênea. Aí você vai transferir essa mistura para uma tigela e vai adicionar aos poucos a farinha de trigo, o fermento em pó, o sal e o coco ralado. Despeja a massa em uma forma untada e enfarinhada e você vai então levar para assar em forno médio pré-aquecido até que você espete um palito e ele saia limpo. Isso vai acontecer por volta dos 35 minutos. Aí você retira do forno, espera esfriar um pouco e pode servir o seu bolo de aipim com um cafezinho. Isso faz sucesso demais no lanche da tarde. Uma semana muito linda para você, com muito aroma e sabor, e a gente volta a se encontrar amanhã, tá? Tchau, tchau.
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4: 22 horas e 57 minutos.

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4: O seu Raridades está de volta e segue na reta final nesta segunda-feira com o sucesso do Red Hot Chili Peppers. Essa aqui é legal, hein? Faixa do álbum dos caras lançado em 95, One Hot Minute. Apesar de seus temas sombrios, é uma das canções mais otimistas da banda. A Aeroplane.
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0: Girl com Girl, You Be a Woman Soon, 1992. Fechando essa edição de segunda-feira, valeu demais pela sua audiência. Não desliga o rádio, na sequência tem muito mais e eu te vejo amanhã aqui na programação.
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3: 23:11.
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10: Olá, hoje eu quero falar com você sobre o valor do silêncio. Porque saber a hora de falar é importante, mas reconhecer a hora de se calar é um sinal raro de maturidade. Nem toda provocação exige uma resposta e nem todo pensamento precisa ser compartilhado de imediato. No silêncio, a mente ganha clareza para discernir o que realmente importa antes de agir. A paz interior muitas vezes é preservada na decisão simples de não entrar em batalhas desnecessárias.
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13: Oiê, tudo bem? Mais uma semana começando. Hoje é segunda-feira, 10 de agosto de 2026. Eu sou Priscila Pera e vai começar o romance. Esse programa cheio de amor.
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13: 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O romance está no ar com James Taylor.

0: se você ouviu Jeffrey Williams, Blue, Ahá, e também James Taylor, Fire and Rain. O Romance volta daqui a pouquinho com mais música para tocar seu coração. Fique ligado.
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2: Olá, meus queridos, começando mais uma semana com meu amigo Pet. E se você tem um gatinho em casa, atenção, hein? Um gato com frio costuma ficar com as orelhas, patas e focinhos bem gelados, além de se encolher ou se esconder nos cantos mais quentes da casa. Ele também tende a ficar mais parado e grudado nos tutores ou em outros pets em busca de um bom aconchego. Bom entender esse comportamento é fundamental para saber a hora certa de aquecer o seu felino e garantir o bem-estar dele. Então, proteja o seu companheiro das baixas temperaturas, evite problemas de saúde e continue ligado na nossa programação.
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3: Sherry vai trazer cão robô e robô humanoide para o Brasil no fim do ano. É o que você descobre agora neste 10 de agosto, nesta nova edição de segunda-feira do TechWorld para você.
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3: A Sherry prepara a estreia da sua divisão de robótica no mercado brasileiro com dois modelos. O Argus, um cão robô voltado para o uso doméstico, e a More9, uma robô humanoide feita para atender clientes nas concessionárias da marca. Os equipamentos já conseguiram a aprovação da Anatel e devem chegar às lojas entre outubro e dezembro deste ano. O cachorro robótico Argus promete ser a atração principal para as pessoas comuns, feito para diversão e companhia. Ele consegue correr, sentar, deitar e dar a pata. Uma grande vantagem é que ele funciona de forma totalmente independente, sem precisar de internet para responder aos comandos do dono. O modelo conta com bateria própria e tem autonomia para funcionar por até 2 horas antes de precisar carregar.
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2: Oi, gente, uma bela semana pra você que tá aqui mais uma vez junto com a gente no nosso Mamãe Cheguei, nesse universo materno de dicas pra você se sentir sempre muito acolhida. Eu sou a Kelly Gomes e olha, o principal pico do hormônio do crescimento acontece perto ali da meia-noite e as crianças já precisam estar dormindo profundamente pra aproveitar esse momento. Por isso, colocar os pequenos na cama por volta das 20 horas garante um sono verdadeiramente reparador, saudável e revigorante. Garanta o desenvolvimento do seu filho mantendo a rotina em dia e continue sintonizado para cuidar bem de quem você ama, porque por aqui, meu bem, você tem dicas ótimas. Beijo para você, aproveitem a sua semana da melhor forma, com muita paz, saúde e amor. A gente se encontra amanhã. Tchau, tchau.
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0: Já estamos de volta aqui com o Romance Whitesnake e

0: Você ouviu Toni Braxton, Yesterday, John Legend e também Whitesnake, Is This Love, aqui no Romance. As clássicas, as que tocam seu coração, estão aqui no Romance. Eu volto já já.
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0: Tem mais Romance no ar. Back to Black é um dos maiores sucessos de Amy Winehouse. Foi lançada em 2006 no seu segundo álbum de estúdio. A faixa foi inspirada no fim de um dos seus romances vividos. Amy Winehouse, Back to Black.
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0: Tiziano Ferro, Imbranato, Alejandro Sanz e Amy Winehouse, Back to Black. Volto já já com a última sequência do romance. Uma história de amor em forma de música.
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0: De volta no romance com Lady Hello World.

0: James Ingram, aqui no romance A Babe's Born, Lady A, Hello World. O romance tá ficando por aqui. Tá de volta amanhã. Muito obrigada pela sua companhia. Amanhã a gente se fala. Com muito amor. Até mais.
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1: Meia-noite e 9 minutos.
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0: Valeu, Dino. Pelo duro. Sucesso, meu irmão.
1: Amém. Obrigado. Coisa linda, hein? Obrigado. É uma honra te ter aqui com a gente. Ainda poder contar com a sua voz nesse projeto.

0: Meia-noite e 17 minutos. 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
1: Olá, já estou por aqui nessa terça-feira, dia 11 de agosto. Eu sou a Kelly Gomes e para os pequenos com menos de 3 anos, a quantidade ideal de pasta de dente com flúor é equivalente a um grão de arroz. Essa higiene deve começar logo no primeiro dente e precisa ser sempre supervisionada e feita com cuidado pelos pais irresponsáveis. Cuide do sorriso do seu filho com a medida certa e garanta para eles dentes fortes e também acompanhe os nossos destaques diários. Por aqui, você tem sempre uma dica que vai te ajudar muito na sua vida e nessa jornada materna. Beijo para você e até amanhã.
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1: Atenção, atenção, meus amigos. Se a gordura tomou conta da sua air fryer, bom, anote esse truque infalível usando bicarbonato de sódio e detergente. Ferva a água no fogão, jogue dentro do cesto até cobrir a grelha e adicione 3 colheres de sopa de cada produto por cima. Deixe a mistura agir até esfriar completamente para que toda a sujeirinha pesada se solte sozinha e a água fique turva. Depois é só descartar o líquido e finalizar a lavagem normal na pia de forma rápida, sem sofrimento e sem esfrega-esfrega.
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0: Esse povo todo que tá comemorando data especial hoje.
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0: A dupla Diego e Arnaldo lançou a música Patrão, com a participação de Mariana Fagundes. A faixa é o primeiro lançamento do projeto Na Tora Volume 3, gravado ao vivo para 25 mil pessoas em São José do Rio Preto, em São Paulo. O novo trabalho mistura canções inéditas com releituras de modões sertanejos e clássicos da MPB.

0: de Mariana Fagundes, o projeto conta com participações de Fernando Sorocaba, Cléo de Bai Rafael e também Munhoz e Mariano.
1: 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Meia-noite e 45 minutos.

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1: Uma hora e 3 minutos.
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0: amiga linda, a sobreposição é um dos truques mais práticos e elegantes da moda para garantir estilo e conforto nos dias mais frios. Ela pode funcionar como ponto de cor do seu visual ou então entrar apenas como um complemento estratégico cheio de charme. Uma combinação que faz muito sucesso é misturar blusas com transparência sobre tops, blusas de alcinha ou ainda lingeries estruturadas. O resultado é super moderno, versátil, perfeito para passeios ou festas.
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3: Uma ótima terça-feira tá no ar o nosso Papo Sério de hoje. E hoje é dia de um monte de coisa. Dia do advogado, do garçom, da televisão, dia internacional da logosofia e dia do estudante. Parabéns. E o nosso assunto de hoje também é sobre saúde. O câncer de bexiga é uma doença séria que atinge diretamente o revestimento interno desse órgão. A medicina classifica esse tipo de tumor de acordo com a célula específica que sofreu mutação. O primeiro deles é o carcinoma de células de transição, que representa a maioria dos casos. Temos também o carcinoma de células escamosas, que afeta células delgadas após irritações muito prolongadas. Por fim, existe o adenocarcinoma, um tumor que se inicia nas células glandulares de secreção do organismo. Quando a doença se limita apenas ao tecido de revestimento do órgão, ela é chamada de superficial. No entanto, as células de transição podem invadir a parede muscular e se espalhar para fora. Essa disseminação avança para os gânglios linfáticos e órgãos vizinhos, tornando o quadro um câncer invasivo. As opções de tratamento médico são variadas e dependem do grau de evolução em que se encontra. Após a remoção cirúrgica do tumor, o especialista pode administrar a vacina BCG na bexiga. Essa técnica busca fortalecer a imunidade local e evitar de forma eficiente o retorno da doença. Outra alternativa muito utilizada é a radioterapia, adotada em tumores agressivos para tentar preservar o órgão. A prevenção e o diagnóstico precoce continuam sendo as melhores armas para vencer essa grande batalha. Fica por aqui o nosso Papo Sério desta terça. Até mais.
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1: Hello, hello, minhas lindas meninas. Hoje é terça-feira e dia de tendência, né? Falando nisso, se você acompanha o universo da moda, sabe que o salto Taça se consolidou como um dos grandes favoritos para quem ama estar atualizada. Ele é a aposta ideal para as mulheres que não abrem mão da sofisticação, mas fazem questão de sentir total segurança e estabilidade a cada pisada. Modelos clássicos como o Scarpin ganham uma leitura super moderna e autêntica com esse formato de salto que foge totalmente do convencional. Conforto, elegância e um toque de modernidade fazem toda a diferença, né? Agora é só você apostar no seu salto taça e sair arrasando por aí, tá bom?
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3: Uma hora e 17 minutos.
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0: É Dream of Uberlandation.
1: Uma hora e 30 minutos.

Muito obrigado, gente, pela presença de vocês. Prazer, viu, estar aqui com vocês. A quem está assistindo de casa, muito obrigado. Simplesmente de novo.

0: Muito obrigado. Muito obrigado, até a próxima. Valeu.
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1: Quando encontrar tranquilidade e alegria no seu dia, retribua ao mundo com a sua gargalhada mais alta e divertida. Diante do afeto e de amizades sinceras, responda sempre com carinho, aconchegante, empatia e com a sua mais direta lealdade. Seja a generosidade que o outro precisa. Espalhe boas vibrações por onde passar.
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2: Oi, gente, tudo bem com vocês? Que a sua terça-feira seja maravilhosa. Hoje, dia 11 de agosto, é o dia da televisão, o Dia Internacional da Logosofia e também dia do advogado, dia do garçom e dia do estudante. Parabéns, queridos! Vamos à dica de hoje do Sinal Verde. Em dias quentes, entrar no carro estacionado sob sol forte pode ser um verdadeiro desafio devido à alta temperatura interna. Para refrescar o veículo com inteligência, a primeira atitude deve ser baixar todos os vidros por alguns minutos antes de dar a partida. Só depois desse tempo, você deve ligar o ar-condicionado, evitando forçar o equipamento com uma saída de ar acelerada. Cuide bem do seu veículo, garanta mais conforto nas suas viagens e acompanhe os nossos destaques diários.
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1: 2 horas.
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1: Olá, meu amigo pet, já está chegando hoje, dia 11 de agosto de 2026. Bora pra dica especial. Um cachorro adulto e saudável dorme em média 14 horas por dia. Pois é, mas essa estimativa costuma aumentar bastante nos períodos mais frios. Durante o dia, o sono deles não é tão profundo por causa da movimentação da casa, o que faz os peludos tirarem vários cochilos rápidos. Então fique atento à rotina do seu melhor amigo para garantir que ele tenha um descanso tranquilo e confortável.
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vindo. 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
1: Atenção, atenção, meus amigos. Se a gordura tomou conta da sua airfryer, bom, anote esse truque infalível usando bicarbonato de sódio e detergente. Ferva a água no fogão, jogue dentro do cesto até cobrir a grelha e adicione 3 colheres de sopa de cada produto por cima. Deixe a mistura agir até esfriar completamente para que toda a sujeirinha pesada se solte sozinha e a água fique turva. Depois é só descartar o líquido e finalizar a lavagem normal na pia de forma rápida, sem sofrimento e sem esfrega-esfrega.
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3: A busca por frações de segundo levou a uma suspeita inusitada no Tour de France feminino. Ciclistas estariam usando enchimento no sutiã para ganhar vantagem aerodinâmica. Chamada de chest fairing, a tática aumenta o busto para fluir melhor o ar, podendo reduzir a resistência do vento em até 3,6%. A denúncia fez a organização inspecionar o vestuário das atletas para coibir peças que alterem a anatomia corporal. O escândalo lembrou o caso de saltadores de esqui acusados de injetar ácido hialurônico nos órgãos genitais para conseguir roupas maiores e flutuarem melhor no ar. Seja turbinando o peito no verão ou a virilha no inverno, a fiscalização esportiva que se cuide, pois a criatividade dos atletas para burlar a física, não tem limites.
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5: Duas horas e 31 minutos.

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1: Oi, tudo bem? Boa terça-feira pra você. Eu sou a Kelly Gomes e olha só, hoje a gente vai trazer uma receita que faz muito sucesso, especialmente aí no final de semana com a garotada, que é pastelão assado. Delícia, né? Então vem anotar os ingredientes. 2 xícaras de chá de leite morno, 2 ovos médios, 2 xícaras de chá de farinha de trigo, 1 xícara de chá de óleo, 1 cubo de caldo de galinha, 1 colher de chá de açúcar e 2 colheres de sopa de fermento biológico seco. E o recheio é a gosto. E você faz assim: você vai bater no liquidificador o leite morno, os ovos, o óleo, o caldo de galinha, o açúcar e o fermento biológico seco. Aí você vai pegar essa massa e vai colocá-la numa tigela. E então você adiciona a farinha de trigo aos pouquinhos. Coloque em um refratário untado, metade da massa, tá? O recheio escolhido e o restante da massa. Para finalizar, você vai levar para assar em forno médio pré-aquecido por 40 minutinhos ou então até que você veja que está bem dourado. E isso, gente, esse pastelão assado é uma delícia. Faz aí para você ver que eu tenho certeza que você vai fazer muito sucesso com essa receita. Boa terça-feira para você. Não saia da nossa programação que tá muito especial. Beijão e até amanhã.
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1: E aí, tudo bem? Como é que você tá? Hoje já é terça-feira, 11 de agosto. A mensagem do dia está no ar. A vida é uma dança. André Luiz, psicografia de Chico Xavier. Quando uma porta se fecha, outra se abre. Quando um caminho termina, outro começa. Nada é estático no universo. Tudo se move sem parar e tudo se transforma sempre para melhor. Habitue-se a pensar desta forma. Tudo que chega é bom, tudo que parte também. É a dança da vida. Dance-a da forma como ela se apresentar, sem apego ou resistência. Não se apavore com as doenças. Elas são despertadores, têm a missão de nos acordar. De outra forma, permaneceríamos distraídos com as seduções do mundo material, esquecidos do que viemos fazer neste planeta. O universo nos mandou aqui para coisas mais importantes do que comer, dormir, pagar contas. Viemos para realizar o divino em nós. Toda inércia é um desserviço à obra divina. Há um mundo a ser transformado. Seu papel é contribuir para deixá-lo melhor do que você o encontrou. Recursos para isso você tem. Só falta a vontade de servir a Deus servindo aos homens. Não diga que as pessoas são difíceis e que convivência entre seres humanos é impossível. Todos estão se esforçando para cumprir bem a missão que lhes foi confiada. Se você já anda mais firme, tenha paciência com os seus companheiros de jornada. Embora os caminhos sejam diferentes, estamos todos seguindo na mesma direção, em busca da mesma luz. E sempre que a impaciência ameaçar a sua boa vontade com o caminhar de um semelhante, faça o exercício da compaixão. Ele vai ajudá-lo a perceber que, na verdade, ninguém está atrapalhando o seu caminho, nem querendo lhe fazer mal nenhum. Está apenas tentando ser feliz, assim como você. Quando nos colocamos no lugar do outro, algo muito mágico acontece dentro de nós. O coração se abre, a generosidade se instala dentro dele e nasce a partir daí uma enorme compreensão acerca do propósito maior da existência, que é a prática do amor. Quando olhamos uma pessoa com os olhos do coração, percebemos o parentesco de nossas almas. Somos uma só energia. Juntos formamos um imenso tecido de luz. Não existem as distâncias físicas. A física quântica já provou que é tudo uma ilusão. Estamos interligados por fios invisíveis que nos conectam ao Criador da vida. A minha tristeza contamina o bem-estar do meu vizinho, assim como a minha alegria entusiasma alguém do outro lado do mundo. É impossível ferir alguém sem ser ferido também. Lembre-se disso. O exercício diário da compaixão faz de nós seres humanos de primeira classe. Sou Júnior Bodanese e esta foi a mensagem do dia.
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3: 3:05.
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6: Meus amigos queridos, que bom encontrá-los por aqui. Hoje quero falar com vocês sobre a ilusão do controle. A gente gasta muita energia tentando prever, planejar cada pequeno passo da nossa jornada. A verdade é que a vida é feita de incertezas e tentar controlar o incontrolável só gera ansiedade. O verdadeiro amadurecimento está em dar o seu melhor hoje e aceitar o que foge ao nosso alcance. Aprender a fluir com os imprevistos transforma o medo do amanhã em leveza do presente.
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0: 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Apple estuda novo visual para o Apple Watch. Modelos sem tela e versões mais baratas. É o que você vai descobrir agora nesta nova edição do Tech World desta terça-feira, 11 de agosto. O futuro já começou. A Apple está pensando em fazer as maiores mudanças da história do seu relógio nos próximos anos. A ideia é criar modelos diferentes para agradar a mais pessoas e renovar o produto. Entre as novidades em teste está um Apple Watch com tela redonda, abandonando o famoso formato quadrado que usamos hoje. Outra ideia é lançar uma pulseira de saúde sem tela, voltada apenas para marcar seus exercícios, batimentos cardíacos e sono, sem distrações. A empresa também estuda criar opções de relógios mais baratos para quem quer economizar e versões ainda mais luxuosas. Como esses projetos ainda estão no começo, os próximos lançamentos do Apple Watch devem focar apenas em deixar o aparelho mais rápido, guardando as mudanças visuais para depois.
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2: 3 horas e 18 minutos.
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3: Olá, já estou por aqui nessa terça-feira, dia 11 de agosto. Eu sou a Kelly Gomes e para os pequenos com menos de 3 anos, a quantidade ideal de pasta de dente com flúor é equivalente a 1 grão de arroz. Essa higiene deve começar logo no primeiro dente e precisa ser sempre supervisionada e feita com cuidado pelos pais irresponsáveis. Cuide do sorriso do seu filho com a medida certa e garanta para eles dentes fortes e também acompanhe os nossos destaques diários. Por aqui, você tem sempre uma dica que vai te ajudar muito na sua vida e nessa jornada materna. Beijo para você e até amanhã.
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1: O modo como você encerra sua noite diz muito sobre a energia e a disposição que você vai ter ao levantar da cama de manhã, sabia? Ter um pequeno ritual de descanso antes de dormir, trocando o barulho das redes sociais por uma leitura, um banho morno, acalma o sistema nervoso. Esse cuidado simples avisa o cérebro que é hora de desacelerar, garantindo que o seu sono seja profundo e restaurador para a imunidade. Dormir bem não é um luxo ou preguiça, mas sim uma necessidade biológica para o seu organismo funcionar direito. Faça do seu descanso noturno um momento sagrado para recuperar a sua saúde.
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2: 3:32. 87,9
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1: 4 horas e 2 minutos.
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1: Apple estuda novo visual para o Apple Watch. Modelos sem tela e versões mais baratas. É o que você vai descobrir agora nesta nova edição do Tech World desta terça-feira, 11 de agosto.
0: O futuro já começou.
1: A Apple está pensando em fazer as maiores mudanças da história do seu relógio nos próximos anos. A ideia é criar modelos diferentes para agradar a mais pessoas e renovar o produto. Entre as novidades em teste está um Apple Watch com tela redonda, abandonando o famoso formato quadrado que usamos hoje. Outra ideia é lançar uma pulseira de saúde sem tela, voltada apenas para marcar seus exercícios, batimentos cardíacos e sono, sem distrações. A empresa também estuda criar opções de relógios mais baratos para quem quer economizar e versões ainda mais luxuosas. Como esses projetos ainda estão no começo, os próximos lançamentos do Apple Watch devem focar apenas em deixar o aparelho mais rápido, guardando as mudanças visuais para depois.
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2: Hello, hello, minhas lindas meninas. Hoje é terça-feira e dia de tendência, né? Falando nisso, se você acompanha o universo da moda, sabe que o salto taça se consolidou como um dos grandes favoritos para quem ama estar atualizada. Ele é a aposta ideal para as mulheres que não abrem mão da sofisticação, mas fazem questão de sentir total segurança.

0: diferente do convencional. Conforto, elegância e um toque de modernidade fazem toda a diferença, né? Agora é só você apostar no seu salto taça e sair arrasando por aí, tá bom?
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4: 4:17.
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1: Quando encontrar tranquilidade e alegria no seu dia, retribua ao mundo com a sua gargalhada mais alta e divertida. Diante do afeto e de amizades sinceras, responda sempre com carinho aconchegante, empatia e com a sua mais direta lealdade. Seja a generosidade que o outro precisa. Espalhe boas vibrações por onde passar.
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1: 5 horas.

0: Amiga linda, a sobreposição é um dos truques mais práticos e elegantes da moda para garantir estilo e conforto nos dias mais frios. Ela pode funcionar como ponto de cor do seu visual ou então entrar apenas como um complemento estratégico cheio de charme. Uma combinação que faz muito sucesso é misturar blusas com transparência sobre tops, blusas de alcinha ou ainda lingeries estruturadas. O resultado é super moderno, versátil, perfeito para passeios ou festas.
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4: Uma ótima terça-feira, tá no ar o nosso Papo Sério de hoje. E hoje é dia de um monte de coisa. Dia do advogado, do garçom, da televisão, dia internacional da logosofia e dia do estudante. Parabéns. E o nosso assunto de hoje também é sobre saúde. O câncer de bexiga é uma doença séria que atinge diretamente o revestimento interno desse órgão. A medicina classifica esse tipo de tumor de acordo com a célula específica que sofreu mutação. O primeiro deles é o carcinoma de células de transição, que representa a maioria dos casos. Temos também o carcinoma de células escamosas, que afeta células delgadas após irritações muito prolongadas. Por fim, existe o adenocarcinoma, um tumor que se inicia nas células glandulares de secreção do organismo. Quando a doença se limita apenas ao tecido de revestimento do órgão, ela é chamada de superficial. No entanto, as células de transição podem invadir a parede muscular e se espalhar para fora. Essa disseminação avança para os gânglios linfáticos e órgãos vizinhos, tornando o quadro um câncer invasivo. As opções de tratamento médico são variadas e dependem do grau de evolução em que se encontra. Após a remoção cirúrgica do tumor, o especialista pode administrar a vacina BCG na bexiga. Essa técnica busca fortalecer a imunidade local e evitar de forma eficiente o retorno da doença. Outra alternativa muito utilizada é a radioterapia, adotada em tumores agressivos para tentar preservar o órgão. A prevenção e o diagnóstico precoce continuam sendo as melhores armas para vencer essa grande batalha. Fica por aqui o nosso Papo Sério desta terça. Até mais.
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1: Olá, meu amigo pet, já está chegando hoje, dia 11 de agosto de 2026. Bora pra dica especial. Um cachorro adulto e saudável dorme em média 14 horas por dia. Pois é, mas essa estimativa costuma aumentar bastante nos períodos mais frios. Durante o dia, o sono deles não é tão profundo por causa da movimentação da casa, o que faz os peludos tirarem vários cochilos rápidos. Então fique atento à rotina do seu melhor amigo para garantir que ele tenha um descanso tranquilo e confortável.
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2: 5 horas e 16 minutos.
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0: busca por frações de segundo levou a uma suspeita inusitada no Tour de France feminino. Ciclistas estariam usando enchimento no sutiã para ganhar vantagem aerodinâmica. Chamada de chest fairing, a tática aumenta o busto para fluir melhor o ar, podendo reduzir a resistência do vento em até 3,6%. A denúncia fez a organização inspecionar o vestuário das atletas para coibir peças que alterem a anatomia corporal. O escândalo lembrou o caso de saltadores de esqui acusados de injetar ácido hialurônico nos órgãos genitais para conseguir roupas maiores e flutuarem melhor no ar. Seja turbinando o peito no verão ou a virilha no inverno, a fiscalização esportiva que se cuide, pois a criatividade dos atletas para burlar a física não tem limites.
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3: O modo como você encerra a sua noite diz muito sobre a energia e a disposição que você vai ter ao levantar da cama de manhã, sabia? Ter um pequeno ritual de descanso antes de dormir, trocando o barulho das redes sociais por uma leitura ou um banho morno, acalma o sistema nervoso. Esse cuidado simples avisa o cérebro que é hora de desacelerar, garantindo que o seu sono seja profundo e restaurador para a imunidade. Dormir bem não é um luxo ou preguiça, mas sim uma necessidade biológica para o seu organismo funcionar direito. Faça do seu descanso noturno um momento sagrado para recuperar a sua saúde.
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4: Cinco horas e 33 minutos.
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5: E pra cantar com o grupo Marca Baileira, Marcação vem chegando pra cá.
6: Aô, opa! Luca Nunha, salve Marca Baileira.

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1: Oi, gente, tudo bem com vocês? Que a sua terça-feira seja maravilhosa. Hoje, dia 11 de agosto, é o dia da televisão, o Dia Internacional da Logosofia e também dia do advogado, dia do garçom e dia do estudante. Parabéns, queridos! Vamos à dica de hoje do Sinal Verde. Em dias quentes, entrar no carro estacionado sob sol forte pode ser um verdadeiro desafio devido à alta temperatura interna. Para refrescar o veículo com inteligência, a primeira atitude deve ser baixar todos os vidros por alguns minutos antes de dar a partida. Só depois desse tempo, você deve ligar o ar-condicionado, evitando forçar o equipamento com uma saída de ar acelerada. Cuide bem do seu veículo, garanta mais conforto nas suas viagens e acompanhe os nossos destaques diários.
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3: E aí, como é que você tá aí? Tô chegando nesta terça-feira, 11 de agosto,

0: pra esse povo todo que tá comemorando a data especial hoje.
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0: A dupla Diego e Arnaldo lançou a música Patrão, com a participação de Mariana Fagundes. A faixa é o primeiro lançamento do projeto Natora Volume 3, gravado ao vivo para

0: 25 mil pessoas em São José do Rio Preto, em São Paulo. O novo trabalho mistura canções inéditas com releituras de modões sertanejos e clássicos da MPB. Além de Mariana Fagundes, o projeto conta com participações de Fernando Sorocaba, Cláudio Bai, Rafael e também Munhoz e Mariano.
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2: Oi, tudo bem? Boa terça-feira para você. Eu sou a Kelly Gomes e olha só, hoje a gente vai trazer uma receita que faz muito sucesso, especialmente aí no final de semana com a garotada, que é pastelão assado. Delícia, né? Então vem anotar os ingredientes. 2 xícaras de chá de leite morno, 2 ovos médios, 2 xícaras de chá de farinha de trigo, 1 xícara de chá de óleo, 1 cubo de caldo de galinha, 1 colher de chá de açúcar e 2 colheres de sopa de fermento biológico seco. E o recheio é a gosto. E você faz assim: você vai bater no liquidificador o leite morno, os ovos, o óleo, o caldo de galinha, o açúcar e o fermento biológico seco. Aí você vai pegar essa massa e vai colocá-la numa tigela. E então você adiciona a farinha de trigo aos pouquinhos. Coloque em um refratário untado, metade da massa, tá? O recheio escolhido e o restante da massa. Para finalizar, você vai levar para assar em forno médio pré-aquecido por 40 minutinhos ou então até que você veja que está bem dourado. E isso, gente, esse pastelão assado é uma delícia. Faz aí para você ver que eu tenho certeza que você vai fazer muito sucesso com essa receita. Boa terça-feira para você. Não saia da nossa programação que tá muito especial. Beijão e até amanhã.
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5: Bah, velho, fiquei sabendo que tu fez uma homenagem pra nossa galinha.
6: Opa, Magrinho! E você entenda como homenagem?

Buenas Gauchada, agora 5:57. Eu sou a Zeli e fico com você até às 8 horas no programa Alma Gaúcha, com o melhor da música gaúcha, e temos o apoio de Nutriagro, Nutrição Animal, distribuidora de bebidas Precendo, Farmácia Bom Jesus, despachante Bonoto, presta serviços contábeis, e Agrovet Comunello. Hoje, terça-feira, 11 de agosto, a temperatura subiu um pouquinho, faz 7 graus em Nova Prata. Você que está acordando agora, vem para Ativa FM 87,9. E vamos rodando aí com Barbie Cacho, dele Fole, dele Tranquilo.

0: 6:01, fazendo 7 graus em Nova Prata. 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
2: 6:02.
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0: 6:07 e o Facebook da Rádio Ativa, que aliás tem mais de 200 mil seguidores, nos traz a seguinte reflexão: se uma porta se fecha aqui, outra porta se abre ali. Não se preocupe, Deus não te deixa sem saída. Seguimos então com Grupo Marcação, voltando pro mato.

6:10 e nós aqui com o programa Alma Gaúcha, com a boa música gaúcha, vamos para a previsão do tempo para hoje. Tempo vira e chuva retorna ao Rio Grande do Sul após breve trégua. Instabilidade avança pelo norte do estado e se expandirá por outras regiões gaúchas. O tempo irá mudar no estado nesta terça-feira. Conforme a Metsul, muitas nuvens cobrem o estado, apesar de aberturas de sol em diferentes localidades em meio à nebulosidade. A instabilidade retornará pela metade norte, especialmente de tarde para a noite, com uma frente quente que se formará nas últimas horas do dia. À medida que o sistema avança para o sul, pode chover em pontos da faixa central do estado, vales e até na Grande Porto Alegre. As temperaturas começam baixas, mas a nebulosidade impedirá que a geada avance pela maioria dos locais. A tarde será fria, especialmente nos aparados. E aqui em Nova Prata faz 7 graus. E seguimos aqui 6:11 com Denis Yaros, Bugio pro meu guri, homenagem. Uma música muito linda, gente.

Agora 6 horas e 14 minutos, como eu falei, essa música é muito linda mesmo. Por isso que eu falo que a música gaúcha, ela sempre, a sua letra sempre tem uma história que mexe com a gente. É a verdadeira música. 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Programa Alma Gaúcha leva até você Moreno Batista e Raça Pampiana, Ligação Restrita.

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1: 6:18.
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3: Seis horas e 18 minutos, programa Alma Gaúcha, Ativa FM 87,9. Os mateadores, noites vazias.

6:23. 36 ovelhas atacadas, 9 morreram e 27 ficaram feridas. É difícil imaginar a revolta de quem trabalha todos os dias para criar seus animais e em poucos minutos vê o resultado do seu trabalho ser destruído por ataques de cães. Na localidade de Passarinhos, em Osório, aqui no Rio Grande do Sul, 2 ataques aconteceram em menos de 10 dias. O resultado é devastador. 9 ovelhas morreram e outras 27 ficaram feridas. São 36 animais atingidos. Além do prejuízo financeiro, é claro, fica a indignação dos produtores que agora cobram uma resposta. Até quando situações como essa vão continuar acontecendo? Os responsáveis pelos cães podem responder pelos danos causados pelos animais, conforme prevê a legislação brasileira. Por isso, a identificação dos tutores e a adoção de medidas para impedir novos ataques são fundamentais. É, já diz um ditado que se alguém precisa lembrar você sobre algo que é de responsabilidade sua, isso significa que você é um irresponsável. Mas certamente agora o dono dos cachorros não vai aparecer e os bichinhos estão ali com esse triste problema. 6:25 e vamos com Denis e Arros, potros sem dueño.

6:29 e nós vamos mesclando a boa música com algumas notícias que circulam hoje no Jornal do Comércio e, para variar, não são muito boas. Recuperação judicial no agro cresce 22,8% no Rio Grande do Sul. Estado encerrou o primeiro semestre do ano com 194 CNPJs nessa situação. Efeitos do clima agravam a crise. Paralisação dos trabalhos na ligação Guaíba-Pelotas acende alerta nas indústrias da região que cobram agilidade na conclusão dos 31 quilômetros faltantes. Empresários da Zona Sul se mobilizam por retomada das obras em trechos da BR-116. Tragédia, terremoto de magnitude 7,4 deixa rastro de destruição na Colômbia. Terremoto de grande magnitude atingiu a Colômbia ontem, derrubou edifícios e matou mais de uma centena de pessoas. O tremor foi sentido na capital Bogotá, em Medellín, Cali e na região da fronteira com a Venezuela. E, falando da conjuntura, para economistas, país acaba de viver uma década perdida. E o Legislativo, Congresso, volta às atividades com agenda enxuta. É, pois é. Essas são as principais manchetes que circulam hoje, dia 11 de agosto, no Jornal do Comércio. E nós seguimos aqui, 6:31, programa Alma Gaúcha da Ativa FM. E vamos de Grupo Rodeio, Líderes do Velho Voo.

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3: 6:35.
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17: Seis horas e 6:40, fazendo 7 graus em Nova Prata. Para você que está acordando agora, já liga na Ativa FM 87,9 e vem com a gente com César Oliveira e Rogério Melo. Céu, sol, sul, terra e cor.

6h44 e o programa Alma Gaúcha, levando o melhor da música gaúcha para você, com apoio de Nutreagro, Nutrição Animal, distribuidora de bebidas Precendo, Farmácia Bom Jesus, despachante Bonoto, presta serviços contábeis e Agrovet Comunello. E vamos com Alessandro Carneiro e Grupo Alma Devaneira, da marca antiga.

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5: 6:50 e como não chove no nosso querido Rio Grande do Sul, né? Vamos lá com Luiz Marenco, batendo água.

0: E é o programa Alma Gaúcha, fazendo 7 graus em Nova Prata, agora 6 horas e 53 minutos. Agora vamos para mais uma notícia que deixa todo gaúcho indignado. Contas de energia da RGE chegam a triplicar e geram reclamações no Rio Grande do Sul. Moradores de diferentes cidades do Rio Grande do Sul estão relatando aumentos expressivos nas contas de energia elétrica da RGE nas últimas semanas. Em alguns casos, consumidores afirmam que as faturas chegam a triplicar de um mês para outro, provocando reclamações e filas em agências da concessionária. Em Passo Fundo, no norte do estado, o PROCON suspendeu o pagamento de pelo menos 7 faturas consideradas questionáveis e notificou a RGE. O órgão também informou que o caso deverá ser encaminhado ao Ministério Público para apuração. A notícia completa você encontra no Facebook da Rádio Ativa. Aliás, nosso Facebook, que já ultrapassa mais de 200 mil seguidores. E vamos para algumas manchetes que circulam hoje no Jornal Zero Hora. Empresas investem em protocolos de contingência para fazer frente aos riscos climáticos. A cheia de 2024 atingiu 108 mil firmas do Rio Grande do Sul. Danos estimularam ações de prevenção como vigilância do tempo e a realocação de equipamentos e sedes. Prazo para solicitar voto em trânsito termina no dia 20. Veja como fazer. Modalidade garante o direito de participar para quem planeja estar fora do seu domicílio eleitoral no dia do pleito. Regra vale para capitais e municípios com mais de 100 mil eleitores. Não é o caso de Nova Prata. O que é o FIT, novo exame ofertado pelo SUS para rastrear câncer colorretal? O teste imunoquímico fecal é destinado a pessoas entre 50 e 75 anos de ambos os sexos e deve ser realizado a cada 2 anos. O governo tem até 180 dias para efetivar a oferta na rede. É, aí vão dizer que estão fazendo uma prevenção, né? Quando, na verdade, quando você constata o problema, aí já não é mais um controle, já é um diagnóstico. Acampamento Farroupilha já dá as caras. Estou falando de Porto Alegre. Tá? A fumaça e a movimentação de caminhões no Parque Maurício Siroski Sobrinho sinalizaram a largada para a festa tradicionalista na capital com 236 piquetes. O evento receberá visitantes desde 29 de agosto a 20 de setembro. Deste ano, no caso, né? Essas são as principais manchetes que circulam hoje, dia 11 de agosto, no Jornal Zero Hora. E os festejos Farroupilha de Nova Prata também estão de vento em polpa. As 5 entidades tradicionalistas estão muito empenhadas para tentar manter o que foi criado aqui em Nova Prata. Um exemplo de festejo Farroupilha, que foi criado pela então secretária de Turismo, Cultura, Esporte e Lazer, a professora Veridiana Valar Ciotta, que se baseou nos festejos Farroupilha de Serafina Corrêa, buscou o projeto, o adequou à realidade de Nova Prata e o executou. E a partir daquele ano, estamos com os festejos Farroupilha, um exemplo de tradicionalismo, e esse ano vamos tentar manter o que foi criado, não vamos deixar a peteca cair, como diria o gaúcho. Então, estão as 5 entidades empenhadas para que os nossos festejos Farroupilha realmente aconteçam da forma como foi projetado. Então, seguimos aqui, 6 horas e 58 minutos. E nós vamos com o programa Alma Gaúcha, levando até você o melhor da boa música. E vamos que Tibúrcio da Estância, Xote da Maconha.
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7:01, fazendo 7 graus em Nova Prata. Tremor provoca mortes e espalha destruição na Colômbia. Terremoto foi sentido na capital Bogotá e em diversas cidades do país, como Cali, além de nações vizinhas. Ao menos 61 edificações desabaram e havia pessoas presas em escombros. 6 aeroportos tiveram de suspender as operações. Mais um terremoto triste, mais pessoas morrendo, e aí estamos nós aqui tentando ser feliz do jeito que dá, né? Então vamos ouvir uma boa música, vamos tentar se soltar um pouco e vamos curtir pela Ativa FM 87,9, o programa Alma Gaúcha, o melhor da música gaúcha pra você. Contigo, guri, amor de baile.

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2: 7:05.
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minha amiga ouvinte. Estamos juntos mais uma vez e este é o momento Despertai. Eu sou o Padre Ezequiel e desejo a você graça e paz. Que a força e a luz de Jesus nos acompanhe no nosso dia e na nossa vida. Gostaria de falar sobre a importância de escutar os sonhos. Você já pensou sobre isso? Deus pode me falar nos sonhos. Ele me encaminha para a verdade, para aspectos em mim que eu reprimi. E Ele me indica sempre de novo o caminho que devo seguir. Nos sonhos, Deus me dá instruções para meu caminho. E Ele exige de mim obediência às suas instruções. Mostra-nos como devemos decidir e ajuda-nos a encontrar uma orientação em nossa vida. Na instrução, claro, há algo de libertador. O sonho não é uma brincadeira de ideias, mas nos diz respeito. Ele fala da nossa vida. Ele tem efeito sobre o nosso agir. Ele se traduz em ações concretas neste mundo. Ele determina realmente decisões e coisas históricas importantes que aconteceram conosco e com a nossa vida. Ele coloca em movimento um acontecer que tem consequências. Há sonhos nos quais me confronto com a própria verdade. Às vezes são sonhos religiosos, em que brilha uma luz ou em que Deus me dirige a palavra. Os sonhos me indicam que não basta apenas viver corretamente, mas é preciso cultivar a riqueza e amplitude da minha alma, deixando-me sempre de novo guiar por Deus e me colocar em seu caminho. Os sonhos nos dizem quando devemos partir para novas paragens e quando devemos voltar para casa. Por isso, escute os seus sonhos. Às vezes aparece-nos em sonho um mundo bem diferente, cheio de vidas e cores. Exatamente para pessoas que vivem num ambiente apertado, que são mandadas e maltratadas, abre-se tal amplitude em que o sonhador se sente livre e cheio de fantasias. O sonho me mostra, neste caso, o tesouro interior que ninguém nos pode tirar. Caro ouvintes, muitas pessoas perguntam sobre os sonhos. O que eles querem dizer? É importante ir cuidando os nossos sonhos e tentar descobrir o que eles querem nos dizer. Muitas vezes nós temos uma vida reprimida e sufocada em muitos aspectos e o sonho vai, de certa forma, manifestando. Por isso eu preciso perceber o que está acontecendo para ser livre. Pense.

0: curta a nossa página no Facebook, facebook.com/PadreEzequiel. Ali também você vai encontrar diariamente mensagens. Divulgue também esse momento para outros, para que também escutem nesta mesma hora. Um forte abraço para você, Deus te abençoe, em nome do Pai, do Filho e do Espírito Santo. Amém.
1: 7:16, faz 7 graus em Nova Prata e a chuva prometendo voltar aí, gente. Hoje, 11 de agosto, terça-feira, e no máximo até amanhã, tá chovendo.
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3: 7:17.
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1: Programa Alma Gaúcha, o melhor da música gaúcha, aqui pela Ativa FM 87,9, com Os Mateadores, Lua da Saudade.

7:28. Proprietário e arrendatário de terreno são condenados a ressarcir quase 2 milhões ao governo federal por extração ilegal de recursos minerais no Rio Grande do Sul. Juiz federal ressaltou que os recursos minerais pertencem à União e que sua exploração depende de autorização ou concessão. A primeira vara federal de Lajeado, no Vale do Taquari, condenou o proprietário de um terreno e seu arrendatário a ressarcirem de forma solidária 1,95 milhão aos cofres públicos pela extração ilegal de recursos minerais. A ação ajuizada pelo governo federal iniciou após o comando ambiental da Brigada Militar flagrar a lavra não autorizada de rocha arenito, popularmente conhecido como pedra grés, no Cerro dos Gomes, em Bom Retiro do Sul. A Polícia Federal apurou que a atividade irregular começou em 2005 e resultou na retirada de 13.120 metros cúbicos do material. A notícia completa você encontra no Facebook da sua radioativa. 7:29, fazendo 7 graus em Nova Prata. E vamos, o programa Alma Gaúcha leva para o Jair, lá do bairro Coroados, que está nos chamando pelo WhatsApp, com os mateadores. Prenda! Perdi.

0: 7:33, fazendo 7 graus em Nova Prata. E o programa Alma Gaúcha leva aquele abraço para o nosso amigo Altair, que está junto com seu compadre e estão ouvindo o nosso programa. Muita gratidão. Obrigada, seu Altair.
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0: 7:38. O jornal Correio do Povo também traz a notícia sobre o terremoto na Colômbia. Forte terremoto deixa mais de 100 mortos na Colômbia. Autoridades declararam situação de emergência após o tremor de magnitude 7,4 causar destruição em prédios e a retirada de moradores nas principais cidades no oeste. Abalo foi sentido em países vizinhos. Frio e sol darão lugar ao retorno das chuvas ao Rio Grande do Sul. Mulher é morta a tiros pelo marido e Rio Grande do Sul registra o 46º feminicídio no ano. Meu Deus, feminicídio não é tragédia. É crime, não é um ato de amor ou descontrole, é o resultado final do machismo que mata. E a grande verdade é que a vida começa quando a violência acaba. Nós temos sempre que lembrar disso. Seguimos agora às 7:39, hoje 11 de agosto, fazendo 7 graus em Nova Prata e a chuva promete voltar. E o programa Alma Gaúcha leva até você Gabriel Selvagem, César Oliveira e Rogério Melo. Tava eu e o gaiteiro.
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1: 7:45.
3: E o programa Alma Gaúcha segue aqui com o melhor da música gaúcha e vamos com Os Serranos e Michel Teló, Reconstruir.

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4: 7:47, a temperatura oscilando, agora já estamos com 8 graus e com o apoio de NutriAgro, Nutrição Animal, distribuidora de bebidas Precendo, Farmácia Bom Jesus, despachante Bonotto, presta serviços contábeis e Agrovet Comunello, vamos chegando ao final de mais um programa que traz a essência da música gaúcha. Continue ligado na Ativa FM com o programa Passando a Limpo com o colega Roberto Marangoni e logo mais às 9 horas, programa Cidade Ativa, também com Roberto Marangoni na companhia de Fidelis Preto, com informações e entrevistas. Hoje, entrevista com a Câmara de Vereadores de Nova Prata. Fique ligado, Ativa FM 87,9. Eu agradeço a companhia de todos vocês e amanhã estarei de volta. E você continua aqui até às 8 horas com o programa Alma Gaúcha, o melhor da música gaúcha. E vamos com Os Mateadores, Meu Sul Gaúcho.

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27: 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Como é que você tá? Hoje já é terça-feira, 11 de agosto. A mensagem do dia está no ar.
28: A vida é uma dança. André Luiz, psicografia de Chico Xavier. Quando uma porta se fecha, outra se abre. Quando um caminho termina, outro começa. Nada é estático no universo. Tudo se move sem parar e tudo se transforma sempre para melhor. Habitue-se a pensar desta forma. Tudo que chega é bom, tudo que parte também. É a dança da vida. Dance-a da forma como ela se apresentar, sem apego ou resistência. Não se apavore com as doenças. Elas são despertadores, têm a missão de nos acordar. De outra forma, permaneceríamos distraídos com as seduções do mundo material, esquecidos do que viemos fazer neste planeta. O universo nos mandou aqui para coisas mais importantes do que comer, dormir, vindo pagar contas. Viemos para realizar o divino em nós. Toda inércia é um desserviço à obra divina. Há um mundo a ser transformado. Seu papel é contribuir para deixá-lo melhor do que você o encontrou. Recursos para isso você tem. Só falta a vontade de servir a Deus servindo aos homens. Não diga que as pessoas são difíceis e que convivência entre seres humanos é impossível. Todos estão se esforçando para cumprir bem a missão que lhes foi confiada. Se você já anda mais firme, tenha paciência com os seus companheiros de jornada. Embora os caminhos sejam diferentes, estamos todos seguindo na mesma direção, em busca da mesma luz. E sempre que a impaciência ameaçar a sua boa vontade com o caminhar de um semelhante, faça o exercício da compaixão. Ele vai ajudá-lo a perceber que, na verdade, ninguém está atrapalhando o seu caminho, nem querendo lhe fazer mal nenhum. Está apenas tentando ser feliz, assim como você. Quando nos colocamos no lugar do outro, algo muito mágico acontece dentro de nós. O coração se abre, a generosidade se instala dentro dele e nasce a partir daí uma enorme compreensão acerca do propósito maior da existência, que é a prática do amor. Quando olhamos uma pessoa com os olhos do coração, percebemos o parentesco de nossas almas. Somos uma só energia. Juntos formamos um imenso tecido de luz. Não existem as distâncias físicas. A física quântica já provou que é tudo uma ilusão. Estamos interligados por fios invisíveis que nos conectam ao Criador da vida. A minha tristeza contamina o bem-estar do meu vizinho, assim como a minha alegria entusiasma alguém do outro lado do mundo. É impossível ferir alguém sem ser ferido também. Lembre-se disso. O exercício diário da compaixão faz de nós seres humanos de primeira classe. Sou Júnior Bodanese e esta foi a mensagem do dia.
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2: 8:09
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8: O acompanhamento das emendas parlamentares destinadas aos municípios gaúchos pelos deputados estaduais. Esta função foi incluída no espaço de controle social do Tribunal de Contas do Estado do Rio Grande do Sul, TCRS. No portal do órgão já era possível ter acesso às informações referentes às emendas parlamentares individuais destinadas ao Estado e municípios por deputados federais e senadores. O auditor de controle externo, Guilherme San Pedro, do TCRS, detalha a possibilidade de acesso às informações sobre as emendas de parlamentares estaduais.
9: Recentemente, a gente também colocou, além dessas emendas federais, a gente tem ali as emendas estaduais, que são emendas, recursos, né, dos deputados estaduais que são destinadas aos municípios. Então, é a mesma lógica. A gente consegue ver recursos que o Estado, através ali dos deputados, encaminham para os nossos municípios e a gente consegue consultar os municípios que receberam, o valor, né, quem foi o deputado. Enfim, um painel bem completo, com um mapa, ele é bem intuitivo ali de mexer com vários filtros que o cidadão pode fazer.
8: Guilherme San Pedro também ressalta a necessidade de uma estrutura robusta de transparência.
9: O tribunal, ele tem trabalhado muito ultimamente nessa questão do controle social, né? Não basta o tribunal estar verificando a aplicação dos recursos, é importante que o cidadão consiga também visualizar. Então, como é um tema muito sensível e está muito na mídia a questão de emendas PIX, né? Muitas questões ali que podem ocorrer desvios ou má aplicação dos recursos, a gente entendeu que seria importante ter um painel consolidando essas informações, ver quanto que o município recebeu, quem foram os parlamentares que encaminharam recursos, né, para o município, no que é para ser aplicado, e aí ele pode conferir se de fato está sendo aplicado naquilo que ele deveria, né?
8: Segundo informa o TCRS, o painel pode ser acessado no site do órgão, na aba Cidadão, seguida das páginas Espaço do Controle Social e Emendas Parlamentares. Agência Rádio Web, produção e reportagem, Diego Brião.
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10: 8. 35 mulheres em situação de violência ou vulnerabilidade social celebraram uma etapa importante na reconstrução das próprias histórias por meio de um projeto que tem a participação do Ministério Público de Minas Gerais. Elas receberam o certificado de conclusão do projeto Laudelina, uma iniciativa que oferece qualificação profissional e cria oportunidades de inserção no mercado de trabalho. O curso formou camareiras e reuniu participantes encaminhadas por instituições de justiça e por organizações da sociedade civil, entre elas, mulheres acompanhadas pela Casa Lilian, o Centro Estadual de Apoio às Vítimas do MPMG. Para muitas alunas, a qualificação representa muito mais do que um diploma. É a oportunidade de conquistar a autonomia financeira e recuperar a autoestima, como destaca a formanda Maria da Paixão Leão Ferreira.
11: Eu passava uma situação muito difícil, quando não tinha prazer nem se me arrumar, já tinha perdido o sentido da vida, já não queria mais saber viver, nem me arrumar no espelho tinha prazer, e devia ter criado os filhos, então pra mim já não tinha mais jeito pra mim. Então é através do curso que eu conheci o curso de camareira, foi como assim me ressuscitasse de novo. Como eu nem olhava no espelho, me olhava. Hoje eu já tô aqui, né? Hoje eu tenho o prazer de me arrumar, eu me sinto bem, porque esse curso chegou num momento pra mim muito bom. Eu tava numa situação muito difícil mesmo, que não tinha mais esperança.
10: Mexeu com a sua autoestima, né?
11: Sim, demais. Minha autoestima é o prazer de viver, mesmo de sorrir, né? Saber que a vida ainda, a idade não parou, que a vida ainda continua.
10: Segundo a promotora de justiça, Justiça Ana Tereza Giacomini, coordenadora da Casa Lilian, a independência financeira é um dos principais caminhos para romper o ciclo da violência doméstica. Por isso, além da formação profissional, o projeto busca ampliar as possibilidades de inserção dessas mulheres no mercado de trabalho.
12: Foram 1.571 mortes de mulheres apenas por serem mulheres que tivemos no ano passado. Um desses aspectos está sobre a forma como essa violência ocorre, que muitas vezes leva à dependência econômica, ao isolamento social, à baixa autoestima, a um controle coercitivo dessas pessoas. Então, quando a gente pensa nesse projeto, o projeto Laudelina, ele surge justamente para olhar sobre essa necessidade da gente construir autonomia dessas mulheres. Mas é mais que isso, é construir possibilidades. Quando a gente constrói possibilidades, a gente está dizendo para as mulheres que existem outros caminhos possíveis, que eles são diversos conforme as vulnerabilidades que cada um apresenta, porque as mulheres não são todas iguais. Quando a gente está falando de raça, quando a gente está falando de mulheres trans, quando a gente está falando de mulheres de classe social mais baixa, a gente está falando de necessidades das mais diversas que precisam ser olhadas.
10: A iniciativa é desenvolvida em parceria por meio da Casa Lilian, Tribunal de Justiça de Minas Gerais, SENAC, Registro de Imóveis do Brasil em Minas Gerais, Instituto Por Elas e conta com apoio da Rede Acorde Hotéis. A formatura marcou o fim da segunda etapa de capacitação do projeto. Para as formandas, representa principalmente o início de novas oportunidades, como explica a oradora da turma, Soraya Ferreira.
13: E chegar nesse projeto é edificante, pois lá eu conheci pessoas com histórias diferentes da minha, sabendo que todo dia uma mulher violentada, sem apoio, sem lugar, fazer esse curso de camareira foi uma honra, porque eu ganhei muito mais do que eu achei que eu ia ganhar. Porque é muita dor, é muito sofrimento. E hoje o Ministério Público traz esse poder de trazer a gente para perto de um outro, com qualificação, com direito de estar bem, vivenciar, de ser alguém. Alguém que foi um dia humilhado, escorraçado, mas hoje tem o poder de estar aqui, fazer melhor, fazer diferente.
10: O nome do projeto homenageia a Laudelina de Campos Melo, mineira de Poços de Caldas e pioneira na luta pelos direitos das trabalhadoras domésticas no Brasil. Do Ministério Público de Minas Gerais, para a Agência Rádio Web, Vinícius Araújo.
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19: O presidente do Supremo Tribunal Federal, o ministro Edson Fachin, anunciou que pretende enviar ao Congresso Nacional um projeto de lei para regulamentar a remuneração de juízes e desembargadores de todo o país. A minuta deve ficar pronta até o fim deste ano. O objetivo é criar regras nacionais para os pagamentos e ampliar a transparência no judiciário. Um grupo de trabalho criado em junho já discute o tema e deve apresentar propostas para padronizar a remuneração. Para padronizar a remuneração dos magistrados. Durante o seminário em São Paulo, o presidente do STF defendeu maior transparência nos gastos públicos, inserindo a magistratura nesta questão. O debate ocorre em meio às discussões sobre os chamados penduricalhos, benefícios adicionados que podem elevar bastante o pagamento do judiciário. Em maio, o Conselho Nacional de Justiça aprovou proposta para criar um contra-cheque único para magistrados, procuradores e promotores. Fachin tem defendido mudanças nas regras de integridade do judiciário. Uma proposta apresentada ao CNJ prevê, por exemplo, medidas para prevenir conflitos de interesse. O presidente do STF afirmou que nenhuma instituição deve ficar imune à fiscalização e defendeu que quem cobra transparência também precisa adotar mecanismos que permitam controle pela sociedade. Agência Rádio Web, de Brasília, Yuri Hudson.
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6: Agora são 8:25, 8:25. As informações da manhã estão no ar aqui pela Ativa FM. Para você, nosso ouvinte de Nova Prata e toda a região, tempo nublado, mais frio hoje. A temperatura agora, neste momento, está nos 8 graus e tem alerta para chuva que deve ocorrer nas próximas horas. Bom dia para você, obrigado pela sua sintonia. Você tem todas as informações da manhã aqui dentro da nossa programação a partir de agora e eu te convido para participar aqui da programação da nossa Ativa FM. 54 3242-1332 é o nosso telefone de contato e também o nosso WhatsApp. 54 3242-1332. Você pode participar com a gente através desse canal, né? E participar da nossa programação, certo? Também temos o Facebook que está aí à sua disposição, o Facebook da Ativa FM está aí à sua disposição, você pode mandar seu recado. Abraço pro Renato e pro Enio que já estão por aqui. Também estamos no YouTube, YouTube também está aí à sua disposição para que você possa nos acompanhar com som e imagem para que a gente possa fazer a melhor programação. Também a tua informação é importante. Bom dia, Nova Prata, bom dia, região, e vamos lá porque temos muito hoje, inclusive tem as informações esportivas para Pamplona Tintas, restaurante Pastorello e Ótica Vervu, modificação na estrutura de campo, vamos colocar assim, do futebol brasileiro, decidido pelos clubes e pela CBF, enfim, para que haja mais futebol, menos interrupções dos jogos. Isso foi decidido, já começa no próximo final de semana. 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É manhã de terça-feira, hoje, 11 de agosto de 2026. Bom dia, Nova Prata, bom dia, região. Vamos pro giro das notícias.
7: Terça-feira, 11 de agosto de 2026, este é o Giro de Notícias. Eu sou Norberto Notari e você acompanha os destaques do momento. presidente da Colômbia afirmou que foram reportados episódios de roubos e problemas de ordem pública após o terremoto de magnitude 7.4 que atingiu o país nesta segunda. Abelardo de la Esfielha afirmou que o governo vai reforçar o policiamento das cidades afetadas para evitar novos saques. Os Estados Unidos aceitaram discutir na Organização Mundial do Comércio o tarifaço imposto ao Brasil. A declaração está em uma resposta enviada formalmente ao OMC. No documento, o governo de Donald Trump demonstra estar pronto para conversar. O Brasil acionou o órgão internacional após as taxas anunciadas pela Casa Branca. O Tribunal da Síria condenou o ex-ditador deposto Bashar al-Assad e o irmão dele à pena de morte por crimes contra a humanidade e crimes de guerra cometidos durante os 14 anos de guerra civil no país. Na ocasião, cerca de 500 mil pessoas morreram. Os dois, contudo, fugiram do país no final de 2024. Vai até o dia 20 de agosto o prazo para o eleitor solicitar o voto em trânsito nas eleições de outubro. O pedido pode ser feito pelo site do TSE ou em um cartório eleitoral. O benefício permite votar fora da cidade onde o eleitor tem domicílio. A Justiça do Rio de Janeiro determinou o cumprimento da sentença que condenou o ex-governador Antônio Garotinho à suspensão dos direitos políticos por 8 anos. A principal consequência disso é a inelegibilidade dele, mas que ainda será avaliada pela Justiça Eleitoral. A Taça Libertadores da América está de volta. Hoje o Fluminense encara o Independiente Rivadavia no Maracanã. Amanhã tem o confronto Cruzeiro e Flamengo em Belo Horizonte. E o Palmeiras recebe o Cerro Porteño. Na quinta, o Corinthians encara o Rosário Central e o Mirassol tem a LDU pela frente. O Giro de Notícias é uma produção da Agência Rádio Web. Produção e apresentação, Norberto Notari. Trabalhos técnicos, Mário Melo.
6: Agora para as informações que estão no Facebook, no Instagram aqui da Ativa FM, Veranópolis vivenciou 2 dias históricos com o primeiro festival do Bolinho de Chuva. Pesquisa BTG Nexus, Lula tem 40% e Flávio Bolsonaro 35% no primeiro turno. Também como destaque, desvio São Caetano em Vila Flores está liberado para trafegabilidade. Justiça condena morador de Agudo a 53 anos de prisão por crimes sexuais contra adolescentes na internet. Feminicídio, assessora pedagógica de Viamão foi morta pelo ex-marido na Lomba do Pinheiro. Bebê de 6 meses morreu após acidente entre carro e carreta na BR-470 em Santa Catarina. Com redução de 37% dos acidentes, radares de Caxias do Sul registraram 465 infrações diárias em um ano. Alerta aqui no Rio Grande do Sul. Pior fase dos tornados ainda está por vir, diz meteorologista. Matéria completa está aí no Facebook e no Instagram. Polícia Rodoviária Federal prende 6 pessoas e apreende quase 500 canetas emagrecedoras e 730 cigarros eletrônicos na cidade de Lajeado. Identificados irmãos que morreram em acidente entre 2 veículos em São Marcos. Esse acidente ocorreu, portanto, naquele local ontem. Também como destaque, Polícia Civil indicia professora por lesão corporal contra aluno em Santa Bárbara do Sul. Também, colisão frontal entre carro e ônibus deixou um morto na VRS 415 no Vale do Caí. Mulher cai em fraude judicial e perde 4,4 mil reais em Santo Ângelo. Também como destaque por aqui, outras informações: chuva forte com raios e granizo ganham força com mudança no tempo. A mudança do tempo deve acontecer a partir de hoje. Sistema muda tempo no sul do Brasil e aumenta risco de instabilidade nos próximos dias. Enquanto família velava um ente querido, residência foi arrombada roubada e furtada no bairro São Francisco, em Vacaria. A matéria está aí para você conferir no Facebook e no Instagram. Também na manhã de ontem, segunda-feira, tombou uma carreta na pista próxima a uma curva na Serra da Rocinha. O condutor foi atendido no hospital de Timbé do Sul. Houve derramamento de óleo na pista. Outras informações que nós temos por aqui para você que acompanha todas as notícias e informações no Facebook e Instagram. Grave acidente entre caminhão e carreta bloqueia a rodovia entre Caxias e Flores da Cunha. Esse acidente envolveu um caminhão e uma carreta, mobilizou equipes de resgate na noite de ontem, 10 de agosto, no quilômetro 88, no trecho entre Caxias do Sul e Flores da Cunha. Pai e filha de 9 anos morrem em acidente na BR-386 em São José das Missões. Esse grave acidente ocorrido na noite de ontem, na BR-386 em São José das Missões, terminou com a morte de Carlos Jadiski e de sua filha de aproximadamente 9 anos de idade. Colheitadeira bate recorde ao colher 43 mil sacas em 24 horas em Sidrolândia, no Mato Grosso. Matéria também completa está aí para você acompanhar no Facebook e no Instagram. 36 ovelhas foram atacadas, 9 morreram e 27 ficaram feridas. Na localidade de Passinho, em Osório, 2 ataques aconteceram em menos de 10 dias. O resultado devastador de animais, né? Atacando as ovelhas. Após dias internado, faleceu em Carazinho o homem que se envolveu no acidente de motocicleta em Juí. Também como destaque, proprietário e arrendatário de terreno são condenados a ressarcir quase 2 milhões ao governo federal por extração ilegal de recursos minerais. E a conta da energia, gente? Contas da energia da RGE chegam a triplicar e gerar reclamações e muitas aqui no Rio Grande do Sul. Notícias que você encontra no Facebook e também no Instagram aqui da Ativa FM. Para sua leitura, fica ligado por aqui.
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6: E a frase para começar o programa de hoje aqui na Ativa FM: gente ruim é capaz de tudo, inclusive de se passar por gente boa. É a frase para começar o programa de hoje. Hoje é terça-feira, 11 de agosto de 2026. Hoje, a lua é minguante, a estação é inverno e as datas comemorativas: Dia Internacional da Logosofia, Dia do Advogado, Dia da Pendura, Dia do Estudante, Dia do Garçom e Dia da Televisão. Hoje é dia de Santa Clara de Assis. Os fatos históricos: em 1827, instalação dos primeiros cursos jurídicos no Brasil pelo imperador Pedro I, ano em que foram abertas as faculdades de Direito de São Paulo, atual Faculdade de Direito da Universidade de São Paulo, e de Olinda, atual Faculdade de Direito da Universidade Federal de Pernambuco. Em 1900, fundação da Associação Atlética Ponte Preta, Campinas, São Paulo. Em 1909, primeiro navio a transmitir o pedido de SOS pelo rádio. O Arapoi estava perdido no norte do continente americano. Em 1973, nasce, como qualquer estilo de música, o hip hop, e tem suas raízes em outros ritmos, e sua evolução foi moldada por vários artistas ao longo do tempo. Em 1980, a construção do Aeroporto Internacional de São Paulo, Guarulhos, foi iniciada. Em 2014, morre o ator e comediante Robin Williams, que ascendeu à fama no final dos anos 70 com a série de sucesso Morkman, e depois virou estrela em dezenas de filmes, incluindo Sociedade dos Poetas. São informações de abertura para você aqui na nossa Ativa FM nesta manhã de informações.
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6: Bom, para você anunciar aqui na Ativa FM é fácil, você tem os canais aqui, o 54-3242-1332. Você anuncia aqui, vende seu produto dentro da nossa programação. 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Essa é uma semana sem Campeonato Brasileiro e sem Copa do Brasil, porque esta semana é de Libertadores e de Sul-Americana também, jogos que devem acontecer nesta semana. Informação para Pamplona Tintas, Restaurante Pastorello e Ótica Vervu. 8:37, 8:37, você está na Ativa.
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6: Bom, vamos lá então, para você anunciar 54-3242-1332. 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Atenção para a oferta de emprego. 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Também eu quero convidar você para esse evento que acontece dia 18 de agosto em Nova Bassano, que é a palestra com o Télio Debes, que já inspirou mais de 120 mil pessoas ao longo de sua história, marcada por visão, simplicidade e grandes realizações. No Salão Paroquial Sagrado Coração de Jesus, dia 18 de agosto, em Nova Bassano. E também hoje, né? Os bombeiros voluntários de Nova Prata farão entrega de destaques especiais a pessoas e entidades aqui de Nova Prata. Esse ato vai acontecer hoje na sede dos bombeiros voluntários às 17 horas. O convite foi remetido aqui para a Rádio Ativa FM. 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Tem esse programa então, Alma Gaúcha, sempre das 6 às 8 da manhã, aqui dentro da programação da nossa Ativa FM. Agora são... Deixa eu conferir a hora certinho aqui. Agora são 8:42, 8:41:13. Você está na Ativa FM e as informações da manhã.
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6: É você ligado aqui na Ativa FM, as informações, também temos as informações esportivas aqui para você, lembrando que tem alguns jogos hoje, mas jogos pela Libertadores. Hoje tem Fluminense e Rivadavia, Tolima contra a equipe do Del Valle e o Estudiantes enfrentando União Católica. Pela Copa Sul-Americana, hoje tem Boca contra a Recoleta e Bolívar contra o São Paulo, os jogos que vão acontecer, portanto, hoje, jogos que acontecem hoje pelas competições desta semana que estão em andamento. 8:42, 8:42.
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9: 8:42.
6: Hora de falar do tempo aqui dentro da programação da nossa Ativa FM. Vamos lá então, vamos falar do tempo, ver como é que está sendo o comportamento do tempo até o momento e como vamos ter aí pela frente as próximas horas. Pois o tempo irá mudar aqui no Rio Grande do Sul nesta terça-feira. Conforme a Metsul, muitas nuvens cobrem o estado, apesar de aberturas de sol em diferentes localidades em meio a nebulosidade. A instabilidade retornará pela metade norte, especialmente da tarde para a noite, com uma frente quente que se formará nas últimas horas do dia. À medida que o sistema avança para o sul, pode chover em pontos da faixa central do estado, vales e até a Grande Porto Alegre. As temperaturas começam a baixar, mas a nebulosidade impedirá que a geada avance pela maioria dos locais. A tarde será fria, especialmente na serra e nos aparados. Aqui para nós, a mínima de 8, 9 graus, máxima de 14, 15 graus, de 30 a 40% de possibilidade de chuva. Para amanhã, quarta-feira, mínima de 12 graus, máxima de 16, 17, de 80 a 90% de possibilidade de chuva. Quinta-feira, mínima de 13 graus, máxima de 18 graus, 80 a 90% de possibilidade de chuva, portanto, para a nossa região. As informações. As informações que nós temos aqui, as informações lá da estação meteorológica do Cefrute DDPA-SEAP, dão conta de que a temperatura neste momento, aqui em Nova Prata, está chegando aos 9 graus. 9 graus. A menor temperatura registrada hoje, 6 graus e 9 décimos a 0 hora e 30 minutos. A velocidade média do vento de 13 quilômetros na direção nordeste. E a temperatura máxima registrada ontem à tarde foi 13 graus e 1 décimo às 15 horas e 30 minutos. As informações do tempo para você aqui dentro da nossa programação. Agora são 8:44. Vem aí o esporte.
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6: Para você aqui dentro da nossa programação. Agora são 8:44. Vem aí o esporte.
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0: 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Muito bem, agora são 8:40, 8:46, 8:46. Você está ligado aqui na nossa Ativa FM, as informações da manhã. Hoje é terça-feira, dia de Câmara de Vereadores. Hoje o Felipe Paes, o presidente da Câmara de Vereadores, estará aqui conversando com a gente dentro da nossa programação. Então, hoje, Câmara de Vereadores. Vamos para as notícias esportivas. 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Ótica Vervu, Restaurante Pastorello e Pamplona Tintas está com a gente aqui nas informações esportivas. É, gente, hoje tem sorteio da Copa do Brasil, viu? E pode dar Grenal. Chance de Grenal, premiação e tudo mais. Definições da Copa do Brasil. Pode dar clássico Grenal. Vamos ver aí o que dá no sorteio para Internacional, para Grêmio, na sequência da Copa do Brasil. Vila Sante recupera protagonismo após lesão e vira fiador do novo modelo do Grêmio. Com reforços e estratégia, Inter busca equilíbrio entre defesa e ataque nos jogos em casa. O fator Pavon, as três novas soluções que o argentino passou a entregar ao Grêmio. Autor do gol do título da Copa do Brasil Sub-15 do Inter, volante comemora momento artilheiro. Oitavas da Libertadores e Sul-Americana. Jogos nesta semana. Presidente da CBT projeta confronto contra a Suíça pela Copa Davis no tênis. Também de polêmica por doping, a brasileira mais cara do futebol feminino mundial. A trajetória da atacante Caroline. Após terremoto, Comebol adia jogos de colombianos na Libertadores e Sul-Americana. Presidente da CBT admite chance de Porto Alegre voltar a ser sede da Copa Davis. Ex-Grêmio envolvido em polêmica na Rússia vai jogar em time treinado por Iniesta. São informações que você encontra no esporte. Hoje tem Libertadores da América, Fluminense, Rivadavia, Tolima e Del Valle e Estudiantes contra União Católica. Hoje tem Boca Júnior e Recoleta e Bolívar contra o São Paulo pela Copa Sul-Americana. Pelo Brasileiro da Série B tem Avaí e CRB, jogos

0: também hoje pela UEFA Champions League, jogos hoje também pela UEFA Europa League e pela UEFA Conference League. Tem a Argentina Liga Profissional, um jogo, tem AFCs Champions League Elite, também jogos de hoje, tem Copa das Ligas hoje, Copa das Ligas, e tem jogos pelos estados do Brasil nesta terça-feira. Agora são 8:51, 8:51, você está aqui na Ativa FM, fica ligado aí. Na sequência, mais informações.
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0: É isso aí. Agora são 8:53, 8:53. Vou antecipar aqui um abraço para os advogados, né? O Dali que ligou agora também. Abraço a todos os advogados aí. Hoje é dia do advogado. Pamplona Tintas, Restaurante Pastorello e Ótica Vervu estão conosco aqui. O destaque agora para você. O destaque agora para você é que está em andamento e afunilando. E olha, o Juventude está bem, hein? O Juventude está na segunda colocação, podendo inclusive voltar à Série A do Campeonato Brasileiro. Vamos falar da segundona?
6: Olá, está começando o Futebol de Acesso. Eu sou a Daniela Esperon e você vai ficar por dentro dos principais acontecimentos da rodada da Série B. Vamos lá?
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6: A bola rolou e a tabela mudou da Série B do Campeonato Brasileiro, ficando ainda mais emocionante. E olha que cenário interessante. O Criciúma continua na liderança, mas viu a vantagem diminuir depois da derrota por 2-0 para o Atlético. O Tigre permanece na ponta com 40 pontos, mas agora tem o Juventude bem próximo com 38. O Juventude que aproveitou muito bem a oportunidade, jogando fora de casa, venceu o Novo Horizontino por 1-0 e confirmou que está firme na briga pelas primeiras posições. Na terceira colocação aparece o Fortaleza, com 35 pontos, mesma pontuação do Operário do Paraná, que ocupa a quarta colocação. Logo atrás vem o Vila Nova com 34 e fechando a zona de classificação está o Novo Horizontino com 33 pontos. Vale destacar que o Sport venceu na rodada o Vila Nova pelo placar de 1-0. Quem analisou esse resultado foi o influencer do Leão, Josemar Rodrigues.
8: Eu sei que você, torcedor do Sport, está com muita raiva do Gilmar Dalpozo, que ele não havia vencido ainda, mas isso aqui está na conta do Dalpozo, tá? O time demonstrou muito equilíbrio nessa partida. E assim, uma armação defensiva e uma vontade de cumprir taticamente o que o Dalpozo pediu, que foi de uvar, tá? Os jogadores do Sport seguiram à risca e com muita vontade, vibrando muito, seguraram uma pressão danada do Vila Nova no segundo tempo e conseguiram garantir os 3 pontos importantíssimos. Eu falei com vocês antes da rodada começar que essa partida para o Sport era um divisor de águas, porque se o Sport perdesse, ele ia ficar hiper distante de um adversário direto e também do G4, do G6 da Série B, né? Por exemplo, se o Vila vence, vai a 37, o Novo Horizonte não vence, vai a 36, o Fortaleza empata, fica com 35 ali, o mesmo ponto do Operário, o Sport perdendo esse jogo ficaria a 8 pontos de distância, né? É, do 8 pontos não, 6 pontos de distância do G6, agora fica a 2. Divisor de águas, isso pode mudar a temporada do Sport.
6: O Sport que venceu depois de 9 partidas. Com o resultado, chegou aos 32 pontos e subiu para a 8ª colocação, estando apenas a 1 ponto do Novo Horizontino, que hoje ocupa a última vaga dos playoffs. Ou seja, o Sport voltou para a briga, ainda não está no G6, mas a vitória fora de casa pode representar um divisor de águas para a campanha do Leão. Já o Atlético Goianiense também soma 32 pontos e aparece na 7ª posição. O Dragão empatou em 1-1 com o Náutico nos aflitos, em um resultado que acabou sendo mais importante para o visitante do que para o time pernambucano. Para o Náutico, o empate deixa o Timbu com 26 pontos e na 14ª colocação. A distância para a zona do rebaixamento é de 6 pontos, mas o time precisa voltar a vencer se quiser olhar para cima e sonhar com uma aproximação do G6. Já na parte de baixo, a situação é ainda mais delicada. O Ceará ganhou da Ponte Preta por 2-0, chegando aos 25 pontos. Londrina e o Avaí aparecem com 20 pontos, enquanto o América Mineiro e Ponte Preta continuam em situação bastante complicada. O América tem apenas 11 pontos na 19ª posição. E a Ponte Preta está na lanterna com 9 pontos. Portanto, a rodada deixa duas disputas muito claras. Na parte de cima, ninguém pode relaxar, porque o acesso está completamente aberto. Já na parte de baixo, cada ponto passa a ter peso de decisão. Você acompanha tudo da Série B do Campeonato Brasileiro aqui no Futebol de Acesso toda semana. Até a próxima!
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0: Muito bem, agora são 8:58. 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E hoje tem jogos pela Libertadores da América e tem brasileiro.
6: Um brasileiro entra em campo nesta terça-feira pela Copa Libertadores da América. O Fluminense recebe o Independente Rivadavia da Argentina no estádio do Maracanã, às 19h. E para este jogo, o técnico Luiz Ubeldia vai contar com a volta do zagueiro Thiago Silva, que deve formar dupla de zaga com o Ignacio. No ataque, sem John Kennedy, Hulk deve ser o titular na posição. Inclusive, o atacante, o camisa 7 tricolor, fala sobre a importância de vencer esse primeiro duelo diante dos argentinos.
1: A gente sabe que jogo de 180 minutos, há que ter muito cuidado, claro. Quando você tem o primeiro jogo em casa, tem que se aproveitar a oportunidade, mas lógico que sem fazer loucura, procurar errar o mínimo possível e ser eficaz. Vai ser fundamental para que a gente seja eficaz. Nos últimos jogos, a gente vem criando bastante e, infelizmente, não aproveitando da melhor maneira possível. Acredito que a gente vem trabalhando em cima desse para poder aproveitar, porque a gente está fazendo tudo certo, na hora de finalizar, está pecando um pouco. Então, acredito que estamos trabalhando para que seja virada de chave nisso aí.
6: Outra partida que seria realizada nesta terça-feira, mas que foi adiada pela Conmebol por conta do terremoto na Colômbia, é Tolima Independente Del Valle, que aconteceria nesta terça-feira às 21h30, e o jogo foi adiado. Além de Fluminense e Rivadavia, o Estudiantes joga na Argentina diante da Universidade Católica. Agência Rádio Web com informações da Libertadores da América, Daniela Esperon.
0: Ok, obrigado, Daniela, pelas informações. Pontualmente 9 horas, fechando para Pamplona Tintas, restaurante Pastorelo e Ótica Vervu. Depois de intervalo, a gente volta com a segunda parte do programa nesse dia especial. Afinal de contas, Nova Prata também está comemorando mais um ano de vida. Então fica ligado por aqui.
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23: 9:03.
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7: Muito bem, gente. Agora são 9:16. 9:16. Estamos abrindo o programa de hoje. Nessa data importante, né? A Nova Prata está completando mais um ano de vida. Emancipação política de Nova Prata aqui no Rio Grande do Sul. Ela ocorreu em 11 de agosto de 1924, por meio do decreto estadual 3.351. Na época, o município foi criado com o nome de Prata, deixando de ser o distrito de Capoeiras, que pertencia a Alfredo Chaves, atual Veranópolis. Posteriormente, o município passou a se chamar Nova Prata. 11 de agosto de 1924. A 11 de agosto de 2026, Nova Prata completa 102 anos de emancipação política, uma data especial e importante hoje, portanto, 11 de agosto, dia da emancipação do município de Nova Prata. 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
2: Muito bem, agora são 9:28, 9:28, manchetes dos jornais para Tedesco Relojaria e Ótica na Borges de Medeiros, 1025, ao lado da antiga rodoviária, fone 3242-1104, fale com Zé Gato ou com a Neuza. Vamos lá então, jornais circulando hoje por aqui, começando pelo Jornal do Comércio, recuperação judicial do agro cresce 22,8% no Rio Grande do Sul. Empresários da Zona Sul se mobilizam por retomada das obras em trecho na BR-116. Terremoto na magnitude 7,4 deixa rastro de destruição na Colômbia. Olha esse jornal aí, faz favor. Tem dois aqui, ó, Jornal do Comércio. O Pioneiro destaca. Suspensão de incentivos ameaça calendário da cultura em Caxias do Sul. Desvio da cerveja, integração turística no radar. Festival do Quindim, literatura em todos os cantos, matérias aqui do Pioneiro. O Correio do Povo, forte terremoto deixa mais de 100 mortos na Colômbia. Virada, frio e sol darão lugar ao retorno da chuva aqui no Rio Grande do Sul. Dos 35 vereadores da capital, 21 vão concorrer a deputado em outubro. Plataforma reúne perfis, promessas e agenda da disputa do governo gaúcho. São matérias aqui do Correio do Povo. A zero hora. Tremor provoca mortes, espalha destruição na Colômbia. Prazo para solicitar voto em trânsito termina no dia 20. Também, o que é FIT? Novo exame ofertado pelo SUS para rastrear câncer colorretal. Família de garota morta na freeway aguarda 7 anos por um desfecho. Gestão resiliente, empresas investem em protocolos de contingência para fazer frente aos riscos climáticos. Matérias da Zero Hora. Manchetes dos jornais. 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
4: 9 horas e 30 minutos.

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3: 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Cumprimentando neste dia do aniversário do município de Nova Prata. É 102, né? Agora.
4: É verdade.
3: Fidelis Preto, tudo certo, Preto?
4: Tudo certo, bom dia Marangoni, bom dia à nossa audiência, sempre com satisfação renovada por poder estar aqui na bancada do Cidade Ativa. É verdade, Marangoni. Nova Prata hoje está completando 102 anos de emancipação político-administrativa, né? Então, 11 de agosto de 1924, estava criado um novo município aqui no Rio Grande. E sempre tem aquela história, né? Nova Prata era Capoeiras, né? O distrito pertencia a Veranópolis, né? Como basicamente todo mundo sabe, ou deveria saber, né, que Nova Prata, ouviu um tempo, pertencia a Veranópolis, para a antiga Alfredo Chaves, né, ou antigo, né, município de Alfredo Chaves. Então, houve um movimento, o que é normal, e isso reiteradamente aconteceu, não somente no estado. Para contextualizar, nós tivemos em 1987-88 aqui em Nova Prata 4 distritos pela soberania, pela vontade da população, população destas localidades entendiam na época que seria mais vantajoso ser independente de Nova Prata. Nada contra o município mãe, mas para, enfim, a vida de quem, né, estava distante das decisões. Lembrando, 1988, vamos botar assim, 40 anos, quase 40 anos, parece pouco, mas é pouco mesmo dentro do contexto todo. Parece, né? É uma coisa, um período pequeno. Só que, na época, você imagina, eu lembro bem que a dificuldade que o município Nova Prata tinha para atender demandas simples destas localidades distantes aqui da sede municipal. Eu lembro bem, o Marangoni, São Jorge, né? Tinha lá um problema, havia necessidade de uma máquina.
3: Sim.
4: Enfim, para qualquer trabalho lá na localidade. Era uma dificuldade, amigo. Até porque Nova Prata não tinha, não dispunha. De toda essa, né? De toda essa gama de equipamentos, você imagina como é que daqui a pouco precisava em Protásio, e lembrando, Protásio não tinha estrada asfaltada.
3: E vamos lá? É. Hoje em dia, que, por exemplo, a gente ouve, fala muito a respeito disso, nós temos os bombeiros em Veranópolis, quando eles precisam atender uma cidade da região, o deslocamento hoje é
4: até
3: difícil.
4: Até chegar.
3: Imagina!
4: Não, e o bombeiro é pior, né, Manoel? Porque o bombeiro tem que ser na hora.
3: Imagina aquele tempo.
4: Não, o bombeiro tem que ser na hora. Tem ali um problema sério, grave, emergência,
3: mas
4: precisa dar uma resposta imediata, ao passo que claro, a não ser que eventualmente, na época, né, houver lá um problema grave, né?
3: Claro.
4: O que não era frequente isso, e nem isso,
3: né?
4: Mas enfim, agora, não resta dúvida que hoje, essas antigas localidades pertencentes à Nova Prata, a situação é muito melhor.
3: Perfeito.
4: É muito melhor.
3: Olha aqui, ó,
4: haja vista que nós temos só para também aqui, ó, para destacar. Olha aqui, ó. Demorou. Mas hoje, por exemplo, Guabiju e São Jorge. Tem ligação asfáltica.
3: Perfeito.
4: Claro, Nova Araçá também pertenceu ao Nova Prata.
3: Uhum.
4: Olha o tempo que levou para ter essa ligação entre os ex-distritos de Nova Prata.
3: E
4: Protásio Alves nem se fala.
3: E a história de Nova Prata na Serra Gaúcha começou ainda no século XIX, com a chegada de imigrantes, especialmente italianos, que contribuíram para a formação das primeiras comunidades e para o desenvolvimento da agricultura e do comércio. O território fazia parte do município de Alfredo Chaves, atual Veranópolis. Com o crescimento da população e das atividades econômicas, surgiu o movimento pela emancipação. Em 11 de agosto de 1924, Nova Prata conquistou a sua emancipação política, iniciando com o nome de Prata. Ao longo das décadas, o município cresceu, diversificou sua economia e consolidou-se como importante centro regional da Serra Gaúcha. A agricultura, a indústria, o comércio e os serviços passaram a fazer parte da identidade econômica do município. A cidade também preservou fortes tradições culturais herdadas dos imigrantes, especialmente na gastronomia, na música, nas festas e nos costumes. Hoje, Nova Prata é reconhecida pela sua força econômica, pela qualidade de vida e pela importância que exerce na região. São 102 anos de emancipação, em 2026, marcados pela história de homens e mulheres que ajudaram a construir o município. Então, Nova Prata é uma história construída com trabalho, tradição e esperança no futuro. 102 anos de emancipação política de Nova Prata. É pouco, viu?
4: Sim,
3: é recente, vamos colocar.
4: Não, claro, diante do que, por exemplo, claro, eu entendo que o que você está querendo fazer a ligação, Marangoni, evidentemente com a existência de outros tantos lugares ao redor do mundo.
3: E aqui na nossa região também, né?
4: Ah, sim, claro. Não, é evidente. Porto Alegre, claro, vamos fazer aqui a presença da constituição, né? Dos municípios, dos lugares, né, Marangoni? Mas agora, 102 anos de Nova Prata. Então, eu estou aqui há 45. Eu tenho, Maranga, eu, querendo ou não, é matemático isso, né? Eu tenho 43,86% de presença aqui na Nova Prata nesses 102 anos.
3: Muito bem, muito bem.
4: 43,86%.
3: Certo.
4: Tá bom ou não?
3: Não, tá certo.
4: Quer dizer, vamos botar assim, a partir da década de 80, então são agora 46 anos, né, Marangoni? Eu tenho 43,86% de presença aqui na comunidade. É. E evidentemente que lá era assim, uma coisa normal. No começo você demora a se enturmar, se entrosar, né? E só que depois fica tudo certo, né, Maranhão? Já faz parte aqui, né? Toda a vida dos anseios, das demandas.
3: É como se você fosse natural da cidade, né?
4: Ah, claro, evidente, meu amigo. E ainda mais, né? Tenho tudo aqui, né, Maranhão?
3: É, e o teu exemplo.
4: Tenho tudo aqui. Claro que a origem de onde você vem, Maranhão, isso é. Como diria o nosso querido Rogério Magri, é imexível.
3: É isso aí. É. Você e tantas outras pessoas que também adotaram Nova Prata, não sendo naturais aqui, fora as pessoas que são naturais aqui, que é a grande maioria, né?
4: Só que eu também tenho que contar uma coisa para o Marangoni, que ele vai ficar assim.
3: Eu não quero ficar sabendo.
4: Ele vai ficar assim, um tanto assim.
3: Conta
4: tanto...
3: pro nosso vídeo, para mim não precisa.
4: É que ele também nem se dá conta.
3: O quê?
4: Quando eu cheguei aqui em 25 de julho de 81. Eu até outro dia estava comentando com o Danilo Massinhan, que até hoje é o responsável pela empresa Bento Transportes, né, Marangoni? Ele já estava na época, não sei se ele já era o responsável, mas já estava na empresa. Então, eu lembro bem que até hoje tem horário. Esse horário da Bento, a empresa, que faz Porto Alegre e Nova Prata. Claro, evidente, tem escala em Bento, foi ali que eu peguei o ônibus de pra cá. Aí eu desembarquei aqui em Nova Prata 10 para 5 de 1981. E aí, claro, passava e passa até hoje, né, por Veranópolis. Aí quando eu olhei para o lado, né, eu tava na janela do lado esquerdo.
3: Tu me viu lá, né?
4: Não, eu disse, bah, não sei, me deu assim, quem sabe ficar aqui em Veranópolis. Mas aí foi que apareceu, puxa, a vida não fica por aqui que... tem alguma coisa aí que, né, que indica que a melhor escolha mesmo é Nova Prata. Então, quer dizer, eu fiquei livre de algumas coisas de Veranópolis, né? Só que com o passar do tempo, o Marangoni não conseguiu evitar de vir para cá, só porque eu estava aqui.
3: Claro.
4: Né? Tava, na época de 80 lá, eu, o Bolacha, o Leira, o Percy, né? O Peri, né? E o Marangoni não se conteve. Não se conteve e teve que vir para cá. Ele não conseguiu. Nova Prata se livrou de Veranópolis, mas não se livrou do Marangoni.
3: É verdade, teve em 88, acho que eu trabalhei aí na Prata com vocês, né? 88?
4: É, negócio aí.
3: É, 88, né? Por aí. Eu não vou começar a falar.
4: Turma de Veranópolis, não é brincadeira, vocês vão entender, tô brincando, claro.
3: Né? Certo.
4: Ó, Veranópolis é bacana, legal. Quantas vezes fui lá com o Marangoni, com o Leira, para fazer, enfim, trabalhar lá na questão do futebol, né? É brincadeira aqui, né? Sempre é brincadeira. O pessoal vai entender que eu jamais faria esse tipo não diria agressão, né? Mas, enfim, de reparo em relação ao grande município, não, município claro. Mãe de Veranópolis, o município mãe de Nova Prata, a antiga Alfredo Chaves.
3: Mas sabe que é assim mesmo, os municípios vão crescendo dessa forma.
4: Né, Maranga? É autonomia, né?
3: Não tem a dúvida.
4: Autonomia. Vamos assim, então, voltando à questão. Vamos buscar assim os ex-distritos de Veranópolis. Cotiporã é de 82, tá? Então tem 44 anos de autonomia, de emancipação. Cotiporã, aquele lugar muito bonito, né? Bah, Cotiporã, eu acho muito bonito o lugar. A questão da geografia, da topografia, né? Alto, bonito, você vê, observa tudo, né? O horizonte distante, bonito lugar de Cotiporã. Fagundes Varela, Vila Flores, optaram pela autonomia e você não pode fazer qualquer tipo, olha... Não deu certo, não? Deu profundamente certo, né? A emancipação. Protásio Alves, olha a estrada que tem.
3: Sim.
4: A Protásio Alves. É. Melhorou ou não?
3: Sim.
4: Protásio, tem parque de máquinas, amigo.
3: É verdade.
4: É só você observar.
3: Não, o crescimento da cidade.
4: É só você observar as estradas que tem.
3: Sim.
4: A Protásio Alves. É. Melhorou ou não?
3: Sim,
4: claro. Protásio, tem parque de máquinas, amigo.
3: É verdade.
4: É só você observar.
3: Não, o crescimento da cidade.

0: E tem mensagem aqui dentro da nossa programação, vamos ouvi-la. Vamos ouvir a mensagem do prefeito Beto na sequência aqui dentro da nossa programação. O prefeito, inclusive, o Beto está em Brasília, viu? O prefeito Beto está em Brasília hoje, está lá trabalhando, e ele deixou uma mensagem aqui, vamos ouvir.
1: Olá, amigos de Nova Prata, amigos de toda a região. Hoje é o dia 11 de agosto, 102 anos da nossa belíssima cidade de Nova Prata, e estamos passando aqui para parabenizar a todos aqueles que acreditaram em nossa cidade, todas as administrações que passaram, legislativo, executivo, judiciário, os empreendedores, empresas, de todo o segmento da nossa cidade, aos cidadãos que trabalham cidade interior. E é por isso que nós estamos com uma cidade maravilhosa, uma cidade pujante e que cada dia vai ser melhor. Então, parabéns Nova Prata, parabéns a todas as pessoas que acreditaram nesse propósito, que vivem aqui, e é isso que nós queremos passar para você neste dia tão especial de aniversário da nossa cidade, né, Altir?
2: Bom dia, pessoal. Hoje, 11 de agosto, 102 anos de Nova Prata. Uma data histórica, marcada por muito trabalho, muita dedicação, e nós só temos que agradecer a todos que acreditaram em Nova Prata e fizeram Nova Prata ser o que é hoje. Uma cidade linda, acolhedora, e que todos que moram aqui gostam de estar aqui. Parabéns a todos. Muito obrigado.
1: Parabéns, Nova Prata. Olá, amigos de Nova Prata.
0: É isso aí. Olá, amigos de Nova Prata. Prefeito Beto, que está em Brasília nesse momento, deixou sua mensagem aí, Fidelis Preto, neste dia de comemoração dos 102 anos de emancipação do município de Nova Prata, né, o Fidelis?
3: E o caminhão, não resta dúvida, dentro desse contexto, não, Maranone. O nosso amigo caminhão deve ter 82, 83 anos. Uhum. Então, ele tendo 82, 80, claro, ele sempre fala, algumas vezes já ouvi, né, o caminhão comentando sobre a chegada da família dele. Segundo ele reporta, a família morava ali no Rio das Antas, uhum, né? No Rio das Antas, e por, enfim, para as circunstâncias que agora não sei aqui, enfim, a família houve por bem vir para Nova Prata, o pai, essa questão toda, e a família veio para Nova Prata. Então, eu agora não lembro com que idade chegou o caminhão aqui em Nova Prata, mas não resta dúvida que ele tem, assim, uma história, certo, uma história, assim, como é que eu diria, Maranga? Uma história par e passo. Com a construção, com o progresso de Nova Prata.
0: Perfeito.
3: Né, caminhão?
0: Bom, olha aqui, vamos lá, vamos falar de outras coisas aqui. Eu quero fazer aqui o meu protesto. Eu vou fazer aqui o convite, mas também eu quero fazer o meu protesto, certo? Vamos primeiro pro convite aqui. O Chico da tabacaria, Chico Ciotta, mandou aqui um convite, Fidelis, esse é pra ti, certo? É pra ti. Convite a todos os gremistas. No sábado, dia 15, tem encontro marcado, em frente à prefeitura. Vista a sua camisa, traga a sua torcida e vamos fazer uma grande festa. Consulado gremista, tá? Vai acontecer esse encontro dos gremistas, então, dia 15, na frente da prefeitura pela manhã. Do consulado gremista aqui de Nova Prata. Esse é o convite. O meu protesto é que ele escreveu o seguinte: se puder, ajude a divulgar. Vou mandar pro Clécio, tu é parcial. Como assim? Eu tento fazer o melhor possível aqui, dentro da rádio, né?
3: Entendi, na questão do futebol.
0: Sim, aqui na rádio, né, de divulgar as coisas normalmente, né, tanto de Grêmio como de Internacional, e ele me chama de parcial aqui.
3: É verdade, mas ele é mais parcial ainda quando é do VEC. Aí o negócio
0: fora. Chico.
3: Quando é do VEC, o negócio fica assim, borbulhante. Tem aquela fervura continuada. Fica assim uma questão impressionante. O Maranguinho chega a trocar de cor quando fala do Veranópolis.
0: E outra coisa, ele mandou uma foto minha, rapaz. Está fazendo programa hoje pela manhã. Ele fez uma foto e mandou pra cá a foto aqui do. Né?
3: Ah, sim, que tá no Face?
0: Que tá no Face, coisa e tal. A imagem. Deixar bem claro: o preto vai. O preto vai.

0: Dia 15,
1: vai, ele é gremista.
0: Sábado pela manhã, o Septoli, no Muralha, por aí, né?
1: Sim.
0: Dá uma chegada aí pra ver como é que tá a mobilização do pessoal da máquina tricolor.
1: É.
0: A máquina tricolor.
1: Então, dia 15, movimentação da torcida gremista aqui na
0: Praça. 15 é o dia do aniversário do Grêmio.
1: Então, vamos comemorar o aniversário do Grêmio.
0: Não, aniversário do Grêmio,
1: vier,
0: dia 15 de setembro.
1: Se eu vier aí, será que vou ser bem recebido ali no
0: É 15 agora de agosto?
1: É.
0: Não, o Grêmio é setembro, desculpa aí, mano, me antecipou. Na verdade, o Grêmio é de setembro, 15 de setembro.
1: Deixa eu ver se é isso mesmo, deixa eu ver. É, quando é que é?
0: Eu confundi aqui, na verdade, o Grêmio é 15 de setembro.
1: Em frente, sábado, dia 15, agora, 15 de agosto.
0: O Grêmio é 15 de setembro de 1903.
1: É. Quê? O ônibus? Que ônibus, Chico? O ônibus, ele escreveu aqui, tá escrevendo ainda alguma coisa aí, tá colocando, o ônibus com os troféus, estará aqui em Nova Prata. O ônibus com os troféus estará aqui em Nova Prata.
0: O ônibus de Porto Alegre, então?
1: Troféus do Grêmio.
0: Ah, é?
1: O ônibus com os troféus do Grêmio estará aqui em Nova Prata.
0: Oh.
1: Que coisa séria, que alegria, hein, Chico?
0: Faz parte, né?
1: Certo,
0: faz parte,
1: bem,
0: tem do Inter.
1: Bem.
0: Aqui em Nova Prata, será que tem sede já estabelecida dos clubes ou não?
1: Eu sei
0: que, por exemplo, que me chamou a atenção.
1: É das 10 ao meio-dia que vai ter o ônibus aí.
0: Ah, mas então, agora vou estar lá. Ô, Marangoni.
1: Tu faz foto do lado das taças, tá?
0: Fazer foto, mandar pra ti.
1: Isso.
0: Mandar pra ti?
1: Chico também, manda a foto.
0: Mandar as fotos pra ti, do. Eu não sei se algum ex-jogador vai estar presente ou não.
1: Não sei, Chico tem algum ex-jogador?
0: Eventualmente tem.
1: É.
0: Ô, Marangoni, que me chama a atenção, que é uma coisa normal isso aí. Outro dia não foi inaugurada lá uma sede do Grêmio, né, em Bassano? E do Inter também tem lá. Viu, Marangoni? Foi quando? Agora, o ano passado aí. Nós passamos por Antagorda. Eu falar pra ti, lá em Antagorda tem uma sede do Grêmio, no consulado do Grêmio. É uma coisa impressionante lá, o tamanho. E lembrando, fazendo uma relação, a cidade de Antagorda é pequena, mas o tamanho do consulado do Grêmio, e tem do Inter também lá em Antagorda. Então é uma coisa normal, né? A rivalidade, ela se faz presente, enfim, né? De forma bem clara, bem evidente em todos os recantos do estado. É do jogo, faz parte, né? Os dois grandes clubes, evidentemente que tem outros que também estão, né? Buscando o seu espaço de forma histórica, né? O Juventude hoje, que é um clube muito mais adiantado em termos de organização.
1: Juventude vai voltar aí pra Série A.
0: Tudo indica que sim, mas a situação tá, não é assim, né, Marangoni?
1: Não, claro, mas
0: não é assim.
1: Segundo hoje.
0: Tem que se manter, lembrando, esse ano, dois se sobem diretamente.
1: Uhum.
0: Dois clubes apenas.
1: É verdade.
0: Os outros dois participam lá de um, como é que é, de uma repescagem.
1: É isso aí. Né? Ele mandou uma foto aqui do Renato Portaluppi do.
0: Vai estar também?
1: Peraí. E do Ronaldinho Gaúcho. Será que eles vão estar aí?
0: O Gaúcho vai estar.
1: Será que eles vão estar aí?
0: Esse
1: o
0: vai...
1: Renato Portaluppi e o Ronaldinho Gaúcho.
0: O Ronaldo Assis, eu seguidamente observo aí alguém comentando que estariam conversando para que ele houvesse uma reconciliação e que ele seria tipo assim de um embaixador do Grêmio em todo o mundo, buscando parcerias, essa coisa toda. Isso aí não tem mais volta, gente.
1: Ai,
0: não
1: ai,
0: tem
1: ai,
0: mais
1: ai.
0: Volta.
1: Total, olha aqui, ó. Divulga com fundamento, não em partes. Tá bom, então, vou repetir aqui. O convite a todos os gremistas no sábado, dia 15, agora tem encontro marcado em frente à prefeitura, das 10 ao meio-dia, venha bater foto com o ônibus do Grêmio e os troféus. Vista a sua camisa, traga a sua torcida e vamos fazer uma grande festa. Grêmio, onde o Grêmio estiver, consulado do gremista de Nova Prata. Mas é uma coisa, em frente à prefeitura, tá bom assim, Chico? Deu então. Então, agora no próximo dia aqui.
0: Sábado.
1: Domingo.
0: Sábado. Eu vou estar lá, vou dar uma chegada lá pra ver a A turma.
1: Ele botou a foto daquela. É, agora me fugiu o nome do Internacional que trabalha na Bandeirantes, que é.
0: Ah, a Renata?
1: A Renata, que é bem mais bonita das outras fotos que você colocou, viu, Chico? Então tá 10. Essa aqui.
0: Tá, e qual é a relação com ela?
1: Não, ele só botou a foto aí do Inter aí também, do outro cara lá que faz o comentário.
0: A propósito da Renata Fã, antes que ela virasse hoje, não resta dúvida que ela é uma. Ela tem uma história bonita na televisão.
1: Sim.
0: Independentemente de ser Inter ou não, só que não sei se você chegou a ver em algum momento, tem um vídeo dela antigo. Eu acho que quando ela foi Miss Brasil, a Renata Fã, né? Ela foi Miss Brasil.
1: Foi, não,
0: 99, se não estiver enganado. E aí, essa coisa toda, né? Tem um vídeo antigo dela perguntando qual é o. Enfim, você gosta de futebol, não sei o quê, tá? E qual é o seu time aqui no estado? Alguma coisa assim. Assim, não, eu sou corintiana.
1: Isso aí.
0: Não.
1: É que, né, mas ela depois se transformou
0: em colorada. Não, para aí, mano. Não tô. Só pra, entendeu? Ela quis fugir.
1: Sim.
0: Dessa relação, né? Só que. É uma bobagem, né? É uma
1: verdade,
0: bobagem.
1: Não tenho dúvida nenhuma. Voltando atrás sobre o município de Nova Prata, o Beto Oliveira mandou um recado aqui. Marangoni, acho que. Como? Acho que você está equivocado. A grande maioria da nossa população não é raiz de Nova Prata, e sim imigrante de várias cidades e hoje vários países. Isto é muito bom. Parabéns, nossa terra, garrão de chão Nova Prata. Já passamos de 30 mil habitantes faz tempo.
0: 30 mil habitantes? Como é que o Beto sabe? Fez pesquisa?
1: Ele contou um por um.
0: Ele tem um instituto?
1: Ele tem.
0: Contou. Tem o Data mas, Beto.
1: Eu não falei aqui esse negócio, Beto, do que não, mas eu acho que tem.
0: Evidente que é uma companhia. Evidente, o Maranga, eu entendi o recado do Beto Oliveira. Ele quis dizer que já havia pessoas aqui.
1: Sim.
0: É verdade.
1: Não, claro.
0: Já havia gente aqui, né? Uma coisa lógica. Né? Mas dentro do contexto histórico, Beto, você sabe disso, que a nossa história não quer saber de quem estava aqui, né? Como descobriu se já havia gente? Não é descobrir o Brasil. Como descobriu se já havia gente morando aqui? Hã? Já havia gente, muita gente morando aqui, né? E por aí, ainda jogados à margem da cidadania. É só, você sabe disso. Os originários, esses estão afastados das decisões que, por direito sagrado, essas pessoas teriam que ter participação ativa direta, mas elas são escanteadas das decisões importantes da nossa coletividade.
1: Bom, hoje, além do município, além de Nova Prata tá comemorando 102 anos de emancipação, hoje também é dia do advogado, viu? Hoje é dia do advogado.
0: É.
1: O Darli já tá toda manhã falando esse negócio do dia do advogado, mandando um recado, ligou, coisa e tal, enfim. Então, aos advogados. Tua filha também, né, advogada? Então, aos advogados aqui de Nova Prata e da região, parabéns pelo dia a eles dedicados, tá bom?
0: Ô, Maranga, o estudo do direito é uma coisa. Isso, eu vou botar assim, cada país com as suas peculiaridades, mas o estudo do direito, com a evolução da civilização, Maranga, não resta dúvida que o direito é uma ponta. Indiscutível, imprescindível nesta relação entre pessoas, entre povos. Tem o direito internacional, que embora hoje esteja um tanto quanto relegado a um segundo plano, por conta de posições como é que eu diria? De não respeitar um país ao outro. A gente sabe o que está acontecendo agora. A questão do estudo do direito, a presença dessa pessoa formada que procura estabelecer o que diz a balança, né? Tem a balança que diz, né, Marana?
1: Da justiça?
0: É da justiça, né? Ali o direito se faz de forma indiscutível, eu repito. O direito está presente ali. É uma questão de equilíbrio. E é uma palavra batida, é uma questão de cidadania.
1: Perfeito.
0: Né? A questão do
2: Direito.
1: Olha, um incêndio de grandes proporções atingiu a empresa Divicar Móveis Limitada na madrugada desta terça-feira em Lagoa Vermelha, no norte do Rio Grande do Sul. O fogo começou por volta das 13h30 na Avenida Júlio Vanzin, no Distrito Industrial 3. A empresa possui aproximadamente 12 mil metros quadrados de área e atua na fabricação de móveis com utilização principalmente de madeira e MDF. Um incêndio, então, em Lagoa Vermelha de grandes proporções nesta madrugada, manhã de terça-feira. Fria, né? Fria.
0: É verdade, tá frio. 10 graus agora, né? Mas na rua tem a sensação de mais frio.
1: 10 graus.
0: Tem a sensação de mais frio na rua, porque tem um vento aí que não adianta. O que que vão fazer? É da época, né, Marangoni? Agora, a propósito de clima, Maranga, que também tem a ver com o clima, aconteceu faz o quê? 2 meses, 3 meses na Venezuela, e agora país vizinho à Venezuela, Colômbia, onde as imagens, realmente você fica, não pode que está acontecendo aquilo. Tanto é verdade que em maio, não sei se você chegou a ver, pessoas que moram em Manaus, com vídeos, mostrando que também houve reflexo dessa situação do tremor na Colômbia, né? Então é uma coisa impressionante. Tivemos, sempre temos que considerar, no Maranga, que a notícia, ela sempre foca nos casos, como está assim, mais graves. Porque, de forma sistemática, há o movimento das chamadas placas que compõem o planeta. Eu falei para ti agora há pouco, estava ouvindo ontem um guri, um jovem, o cara estudioso, geólogo, ele dando nome, eles tratam assim as placas por que nome. Se movimentam por nome. Eles sabem, é como um mapa interior do planeta, entendeu, Marango? Eles sabem, tem isso, tem aquilo, essa coisa toda. Por quê? Porque é um estudo, Marango. As pessoas estudam, não é eu ficar aqui opinando. Opinião é uma coisa, eu quero saber a informação. E o guri, o jovem, estudioso, olha, tem a placa tal, agora não lembro, ele nominou essas placas que se movimentaram e provocaram essa situação na Colômbia. Só falta alguém dizer, aparecer aqui, ô Marango. Só falta alguém. Tem gente que está falando que tem aviões fazendo chover. Eles são eles. Quem são eles, o Marangoni, que estão fazendo a chuva artificial aqui no Rio Grande, provocando toda essa tragédia, esse impacto climático? Tem gente, olha, outro dia eu vi de novo, né? São eles. Mas quem eles? Quem são eles? Alienígenas? Agora eu pergunto: isso que está acontecendo por dentro, no interior do planeta, já que são eles que fazem chover aqui no Rio Grande, tem, sim, uma pendência com o Rio Grande, deve ser isso. Por isso que fazem essa tragédia toda, esse pessoal dos aviões que fazem chover. Eu estimo, eu presumo, que no interior do planeta existam tatus mecânicos que permanentemente ficam mexendo lá para provocar tragédias na superfície.
1: Que coisa séria.
0: Eu cheguei a essa conclusão.
1: Favor, por favor.
0: Eu estou fazendo essa relação, Maranhão. Se tem aviões mexendo na atmosfera para fazer chover, certo, e provocar tudo o que aconteceu aqui no Rio Grande, várias pessoas que perderam a vida, famílias enlutadas até hoje, inclusive agora que nós passamos aí na Serra, né, Maranga? Ainda parece que tem pessoas que não foram encontradas ainda, né? É o que se fala, né? Então você imagina, olha, tem lá alguém, não sei, eles falam eles, mas não dão o nome das pessoas. Eles, quem são eles, o Marangoni?
1: Não sei.
0: Será que é do Spielberg?
1: Eu sei que a Secretaria de Educação aqui do município de Nova Prata está preparando já o quê? O desfile de 7 de setembro, certo? O percurso, olha aqui, ó, a data será dia 7, em caso de chuva, dia 13, às 14 horas. O percurso será a esquina do Banco do Brasil até a esquina da Casa da Cultura. E aí tá chamando para as entidades se inscreverem até o dia 10. Não? Quando é que é dia 10? Já foi, né? Já foi. Tem ainda a possibilidade de conversar com o pessoal da secretaria para poder fazer essa inscrição. E aí participar do desfile cívico do dia 7 de setembro. Então tem tempo ainda, agora, né? pouquinho prorrogada essa inscrição. Aí as pessoas interessadas, as entidades interessadas, podem fazer sua inscrição para participar agora do desfile do mês que vem, dia 7 de setembro. Outra coisa,
0: Fidel. Hoje é dia 11, né?
1: É hoje é dia 11. Outra coisa que o Clécio botou aqui, o Clécio hoje não tá na rádio, né? O Clécio tá com um problema aí, tá se recuperando em casa, logo mais tá de volta no trabalho. Hoje, o Clécio colocou uma reclamação geral, e que não é só de Nova Prata, é do Rio Grande do Sul. Certo? Moradores de diferentes cidades do Rio Grande do Sul estão relatando aumentos expressivos nas contas de energia elétrica da RGE nas últimas semanas. Em alguns casos, consumidores afirmam que as faturas chegaram a triplicar de um mês para outro, provocando reclamações e filas em agências da concessionária. Na Serra Gaúcha, consumidores de Gramado, Canela e outras cidades procuram atendimento após receber contas acima dos valores habituais. A RGE atribui parte do aumento a dois fatores: o reajuste tarifário anual autorizado pela Agência Nacional de Energia Elétrica, ANEEL, e o crescimento do consumo durante o inverno. Desde 19 de junho está em vigor um reajuste médio de 14,98%, 15%, para consumidores residenciais atendidos pela concessionária. Segundo a empresa, o reajuste não explica sozinho o aumento muito superior. E esse percentual, em períodos de frio intenso ou uso de maior equipamentos elétricos, pode provocar uma elevação significativa no consumo. Na minha casa, já falei aqui, né? Esse mês foi R$ 440 de energia elétrica, que não era o habitual, não chegava a passar dos R$ 300, nem isso. Né? Foram R$ 440.
0: Tá, mas outro dia você já havia comentado sobre isso, Marangoni. Outro dia, foi ontem, ou sexta, não lembro, quando já houve essa. Foi levantada essa questão aqui no programa também, sobre o excesso de aumento diante do que foi informado pela operadora do sistema, né? De que haveria, isso está colocado, haveria um aumento entre 14% e 16% aqui no estado. Isso foi bem anunciado, isso já vai, eu lembro bem, isso já em junho já havia essa informação de que haveria esse aumento entre 14% e 16% sobre as tarifas de energia elétrica. Agora, quando você comentou sobre isso lá no caso da tua conta, é, Marangoni? Você disse, olha, minha conta foi tal, apareceu muito salgada. Uhum. Aí eu perguntei, não sei se você conferiu ali, o consumo... Qual é o consumo que você teve?
1: Eu vou até mudar uma energia.
0: Essa conta é desse mês que vai pagar? Já pagou ou vai vencer?
1: Já foi paga.
0: De agosto? Você paga que dia só para.
1: Quando é que paga? Que foi ontem, dia 10.
0: Dia 10 o teu prazo?
1: É
0: tua data de pagamento de conta de luz?
1: É, deve ser.
0: Então
1: sim.
0: Tá, referente a julho.
1: Julho.
0: É? Então quer dizer, só que julho aparece o consumo de junho.
1: Uhum.
0: Basicamente isso. E você sabe que nós tivemos aqui um mês de junho muito frio.
1: É por isso.
0: Aí por isso que você precisa, além do valor, conferir o consumo.
1: Certo, perfeito. Aí então, por isso que eu, né, vamos esperar agora a próxima para ver o que aconteceu, porque nesse período depois não teve, tivemos calor, não tivemos
0: não,
1: mais.
0: Não, entende que o mês de julho todo foi bacana, né?
1: Então,
0: foi ameno.
1: Isso,
0: né?
1: Isso.
0: Não teve o que hoje está acontecendo,
1: vamos,
0: por exemplo.
1: Vamos ver então qual é que é o valor da conta. Agora tem muita reclamação em relação ao aumento da conta.
0: Por isso que é sempre bom, né, Maranhão? Eu sempre confiro. Qual é o consumo de um mês para outro? Eu sei, como você falou, como agora também a outra situação aqui em Nova Prata, Maranga, que agora não é mais RGE, a RGE é uma empresa do grupo CPFL, né? Companhia Paulista,
1: uhum.
0: Que era a antiga Companhia Paulista, que não é mais paulista, né? Foi privatizada lá em São Paulo, mas continua com o nome. Companhia Paulista, não lembro ali o que significam as outras duas palavras, duas letras, aliás, né? Então é o seguinte, o Maranga, então assim, aqui eu, por exemplo, não recebi a conta de julho.
1: Uhum.
0: E aí a operadora informou: olha, por não sei, nessa nova situação de quem, né, assumiu, que no caso era RGE, uhum. Agora é CPFL. Agora aparece na conta o nome dessa companhia, uhum. que controla a RGE, que era a antiga CE nossa aqui, sabe?
1: Perfeito,
0: então, o que acontece? Então, lá, segundo, houve ali uma transição e por isso que não foi cobrada a conta de julho. Para várias pessoas, eu recebi, inclusive, da Gelo aqui, do Lucas Mioto, uhum. que tem ali a associação, né, dos consumidores,
1: sim.
0: né, Maranga? Então, eu recebi, olha, vai aparecer... na conta de agosto, a minha conta é esse, lá em casa, é dia 26, uhum. vai aparecer a conta dos dois meses.
1: Vai vir dois meses para você pagar.
0: Dois meses juntos. Pois porque é. Não houve a cobrança em julho.
1: Perfeito.
0: Não sei porquê, mas não houve. Eu recebi a informação e outras tantas pessoas também receberam.
1: Que não receberam.
0: Não cobraram a conta de julho, né?
1: Companhia Paulista de Força e Luz, está nos informando aqui o Caio Secanho. Companhia Paulista de Força e Luz.
0: É verdade.
1: É o nome agora dessa empresa que cobra, então?
0: É verdade. FL, Força e Luz.
1: CPFL.
0: Companhia Paulista
1: de Força e Luz.
0: É verdade.
1: Obrigado.
0: Que a RGE pertence a esse grupo. Perfeito. Que foi adquirido, não sei, por um grupo chinês, não sei quem lá. Mas enfim, esta é a situação. E segundo que eu recebi, é que como estava em curso uma transição da RGE, aí sim, a CPFL. Bom,
1: se vem esse valor aí, então vou pagar quase R$1.000 aí.
0: Como R$1.000?
1: Sim, se fosse para.
0: Não, lá em casa, basicamente, 250 pila.
1: É, mas também era assim. Não,
0: agora, claro, com o aumento, vou receber basicamente as contas. Uhum. Evidente que eu tenho que saber.
1: O meu gasto também era esse, 250 por aí, né?
0: Tá, mas tem que ver o consumo, né, Maragoni? Sempre
1: claro,
0: o consumo.
1: Claro.
0: Além do valor, olha o consumo que tem ali.
1: 15% de aumento e o consumo.
0: Ah, claro. Tem ali na conta, né, Maragoni? Tá. Os últimos 12 claro. Meses, você tem ali o controle.
1: Sim.
0: Aparece mês a mês o que você consumiu.
1: Perfeito.
0: Na sua casa.
1: Mas tá caro, tá bom? Tá bom?
0: Não, isso deixa
1: bem
0: sei.
1: Claro.
0: A energia no Brasil é muito cara.
1: Poxa vida. Agora são 10 horas e 13 minutos, 10 e 13, a gente faz o intervalo e volta na sequência com o recado. E aniversariante. Ah, não mandou seu recado? Manda agora. Aproveita. Se tiver alguém de aniversário, manda que a gente vai homenagear. Mas manda agora.
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17: 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Vamos lá, agora são 10:24, 10:24. Vamos seguindo, logo mais Felipe Paes vai estar conversando com a gente aqui, presidente da Câmara de Vereadores, no espaço da Câmara de Vereadores. 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jornalismo da nossa Ativa FM, que se você quer aproveitar, colocar seu apoio cultural, seu patrocínio, entre em contato com a gente. Bom, vamos lá, quem está de aniversário hoje é o Luiz Antônio Pertile, Fabielle De Faveri, Glaucia Zamin, Gilberto Graziotin, Áudio Custom Nova Prata, Rodrigo Dalmagro, Eunice Maria Estela e Bárbara Davi, também de aniversário hoje. Essa é a minha lista aqui, Fidelis Preto.
18: Destacando aqui, reforçando, o Marangoni, Fabielle De Faveri, Obras Nova Prata, Secretaria de Obras, será?
17: É, pois eu também.
18: Faz aniversário
17: tenho.
18: Também?
17: Eu também tenho.
18: Apareceu
17: aqui, mas
18: não
17: tenho aqui. Certeza.
18: Opa, o Luiz Oliveira. Opa, Luiz Oliveira. Tá de aniversário hoje. Coincidência, ele passou pela prefeitura, né? Hoje tá navegando no conforto.
17: É.
18: Um alô especial para ele.
17: Maravilha, que bom.
18: É. Quem mais aqui? Gilberto Graciotin. Ouve a. Tá aí o cara, meu. Tá em Caxias do Sul, esse. Deve ser aqui de Nova Prata, né? Mas mora em Caxias. Quem mais? Educandário Prata. Qual é que é o Educandário Prata? Apareceu aqui. Rodrigo Dalmagro. Matheus Gotardo. Tudo bem, Matheus? Esther Teles. Rafael Mansur Elias. Quem mais? Alex Ravanel. Ô, Alex, alô especial para o amigão. Tudo bem, Pia? Alô especial para ti aí. Tem mais aqui ou não? Quem mais? Vai repetindo aqui. Girlene Trúculo. É Trúculo, a Girlene. Alô, Girlene, tudo bem? Áudio Custan, Nova Prata. Esta aí é a minha relação de amigos do Face, a todos eles. A lembrança de mais um aniversário.
17: Ah, muito bem. Abraço a todos, então. Abraço a todos. Abraço aos ouvintes aqui. A Caterine, que está ligada com a gente. Muito obrigado.
18: Quem é a Caterine?
17: Caterine. Caterine.
18: Sabe quem é a Caterine?
17: Caterine,
18: né?
17: Sim. Eu conheço a Caterine.
18: Conhece a
17: Caterine.
18: Grande atriz francesa?
17: A Caterine
18: Deneuve. Caterine Deneuve.
17: Isso aí. Essa é a Caterine Guimarães. Grande abraço aí, obrigado pela sintonia. Tá raspando de novo no microfone, tem que tirar esse, né?
18: Tá aí,
17: baixar
18: aí,
17: o volume, faz barulho.
18: Ô, Clécio, aqui nós temos aqui até essa
17: barulho.
18: Questão, aí. O impedimento de vidro de roupa tem que ser uma roupa adequada.
17: Não, só não raspar no microfone.
18: É, só tirar o fone, eu não ouço nada disso aí.
17: Certo, olha aqui, ó.
18: Você tirando o fone, Marangoni, não ouve nada desses negócios aí.
17: Mas o ouvinte que tá em casa ouve.
18: Não ouve nada.
17: Não?
18: Nunca ninguém me falou nada.
17: O ouvinte ouve barulho.
18: O Beto Pintor, que me controla aqui, ele me dá suporte, ele nunca falou nada de eu ter ouvido barulho.
17: Sério?
18: Da raspagem.
17: Da raspar,
18: da jaqueta.
17: A jaqueta no microfone. O Renato Roncato, bom dia. Ó, vocês viram aí? Renato Roncato, bom dia. Enio Antunes, bom dia. Ledoviro Perizaro, bom dia, povo abençoado. Aqui do outro lado, para papá, quem mais? Adriele Lopes, isso foi, perderam lá um o quê? Acabou, perdeu o celular, né? Se alguém encontrou o celular lá no Bia, olha ali. O rapaz perdeu o celular aí. Quem mais? Quem mais? Ana Júlia, tudo certo, bom dia, obrigado pelas informações. O teu querido amigo e que te cuida, o Beto Pintor, como sempre. Esse recado foi de ontem, né? Esse recado aqui, o Beto. Porque um garibaldense comeu 28 bolinhos de chuva. Em menos de 3 minutos. Em menos de 3 minutos, tá, e conquistou o título do Festival Viramão.
18: Não, eu vi na TV, mas ele comeu 28 em 3 minutos.
17: Isso, mas empurrar pra dentro também, né?
18: Mas aí, daí?
17: Ah, não sei. Não,
18: eu
17: sei,
18: acho que
17: não
18: saiu pelo ouvido, pra não dizer outro lugar.
17: Muito bem. Quem mais? Darli Golombias, que ligou hoje pela manhã. Hoje é dia do advogado. Ele disse que o prefeito vai decretar feriado municipal em honra ao dia dos advogados, dia do município. Tá bom.
18: Tá. Como é uma. Coincide, aí vai aproveitar.
17: Wellington Motoboy. Bom dia, Wellington. Tudo certo aí, Wellington Motoboy?
18: Motoboy? Aqui?
17: É, tá escrito aqui, Wellington Motoboy. Beto Oliveira, que mandou os recados hoje pela manhã. Chico Ciotta, lembrando que agora dia 15, né?
18: Sábado.
17: Sábado vai ter o encontro do Grêmio aí na frente da prefeitura pela manhã. Aqui também o recado do Caio Secanho, que já mandou, ajudou a gente hoje pela manhã com as informações. Ele colocou também, tem um aniversariante, mas ele, antes disso, ele colocou o seguinte: a controladora majoritária da CPFL Energia é estatal chinesa State Grid Corporation of China, que detém aproximadamente 83,7% do capital social da companhia brasileira por meio de suas subsidiárias, colocou aqui ele, tá bom? Tem mais. Hoje é aniversário do meu cunhado Gabriel Barbosa, namorado da minha querida irmã Thaís.
18: Ó, Thaís, é?
17: É, então o Gabriel
18: Barbosa. O Gabriel, como é o nome dele?
17: Gabriel Barbosa.
18: O Gabriel, aquele jogador do Santos?
17: É, eu acho que é aquele lá, Gabigol.
18: Gabigol. É o Caio? É o Caio que tá mandando isso aí?
17: É.
18: O Caio, Gabriel Barbosa, é o cara, o guri lá do Santos?
17: É.
18: Mesmo nome.
17: Okay,
18: Gabigol.
17: Ó, que a carteira passou aí, botou um envelope embaixo da porta. É. Depois vê o que é pra mim.
18: Depois tu vai.
17: Tá? É. Buongiorno, amigos da Ativa FM. Bom dia, amigos da TV.
18: O Eloy vai estar lá sábado. O Eloy vai estar lá sábado no Grêmio?
17: Tá, mas é aquele que botou. Bom dia, amigos da TV. Viva ao Pavão Misterioso, glórias.
18: Deve ser o Pavão.
17: Ah, o Pavão, certo, Pavão.
18: Tá fazendo ali ou não? Grêmio.
17: Vai estar lá no encontro dos gremistas? Bom dia.
18: É.
17: Aqui também o bom dia de quem? Deixa eu ver quem é que tá mandando. Ah, Dona Lourdes Perus, bom dia, Dona Lourdes. O seu Silvio Rigo, bom dia, amigos da Radioativa. O Pereira Marangoni, eu nem li, vou ler agora. Marangoni, 16% do aumento mais 0,5% do frio, uns 0,5% do aumento dos dias da leitura. No máximo, a conta de luz poderia ter 30% do valor deste mês, sem passar pano. Eu não estou passando. Todos os aumentos acima disso é abusivo. Várias contas chegaram.
18: Como é que é, Marangoni?
17: A 100% de aumento.
18: Desculpa, é minha. Ô Pereira, desculpa, por favor, aí, repita aí. Como é que é? Qual é a. Como é que é.
17: A conta do Pereira.
18: Isso, não.
17: Sem passar pano.
18: Não,
17: a conta do Pereira. 16.
18: O que aconteceu para chegar nesse aumento aí?
17: 16% de aumento, mais uns 0,5% do frio, 0,5% do aumento dos dias da leitura. No máximo, a conta da luz poderia ter 30% no valor de aumento desse mês. Sem passar pano. Todos os aumentos acima disso é abusivo. Várias contas chegaram com 100% de aumento.
18: Tem que ver, né? Não, aí eu vou botar, se tá, chegou isso aí, tem aí que eu registro, né, Mara? Reforço. O consumo. Você mesmo disse que é uma coisa que vai acontecer para todo mundo.
17: Uhum.
18: Em decorrência do frio que tivemos aí em junho, foi frio. E aí não resta dúvida em que o uso, vamos botar assim, de uma estufa, eventualmente de um ar-condicionado, né? É que não resta de que tem um consumo. Muito elevado, né? É uma coisa normal. Esse equipamento, o ar-condicionado, é evidente que todo mundo, basicamente, não tem esse equipamento em todas as casas.
17: Certo.
18: Mas quem tem,
17: gasta,
18: uma coisa, não, mas... o consumo é exagerado.
17: Perfeito.
18: E mesmo a estufa, né, mano?
17: Claro.
18: Estufa. Aí tem que conferir. Qual é o que você consumiu até por conta de maio ou junho? Como é que foi o consumo?
17: Perfeito, muito bem. Paese logo mais já está aqui, vai conversar com a gente. Teve aumento da tua luz? Peraí que eu não sei.
18: Aumento expressivo.
17: Não, nesse microfone aqui, esse ali, pega esse ali. Pega esse aí que eu já vou. Pode deixar do lado.
19: Aqui.
17: É isso aí.
19: Estão me ouvindo agora?
17: Agora eu tô te ouvindo,
19: fala. Maravilha. Teve aumento, sim. A minha teve, eu já fiz a reclamação. Inclusive.
18: Exagerado, Paese?
19: Nossa, mãe do céu, passei de
18: 100. Você tá falando da empresa ou da tua casa?
19: Da minha casa só. Passou de. É que eu tenho a gel também, né? Mas
18: também.
19: É, mas a conta da RGE tava 146, 160, 150 e eu recebi R$601.
17: Puxa vida, rapaz.
18: Tá louco, meu?
17: Uhum. Eu reclamei porque a minha foi 440.
19: Eu recebi contas aqui, eu tenho outras contas de amigos, de conhecidos, da população, enfim, que era 500 e 600 também por mês, veio 1.600.
17: Exagerado, então.
19: É, 1.800 e tem outras aqui. E, inclusive, quanto a isso, eu já solicitei uma agenda com a promotora de justiça, a Milena, para falarmos sobre isso.
17: Uhum.
19: Para que o Ministério Público intervenha e atue, né, nessa questão e a gente veja o que pode ter ocorrido, como está acontecendo em algumas cidades, que onde o Ministério Público já foi acionado. Eu também já solicitei agenda com a,
17: muito bom, muito
19: com a promotora para que a gente converse sobre isso, porque eu quero que seja revisto tudo isso, porque um abuso sem tamanho.
17: Tá, mas a tua conta veio desse mês?
19: Mas o pai ainda não vem, ainda não chega.
17: É porque
19: a minha já tá. É que daí eu acesso pelo aplicativo.
18: Isso, aí o pai vai. O que eu falei pro. Eu já comento. Porque eu recebi agora. No mês de julho. É uma informação aí da própria AGEL, informando com essa transição que não haveria cobrança e acumularia duas faturas para agosto.
17: Tá, mas
18: tanto é que eu não paguei de juro, porque não recebi a conta.
17: Mas a tua tu pagou. Né?
18: Pelo menos pelo aplicativo.
19: As minhas estão todas pagas, tá tudo aqui.
17: Vai pagar 1.200 conto, 1.300 conto.
19: Então, minhas estão todas aqui no aplicativo, estão todas pagas aqui.
18: Eu fui, não sei inclusive, porque eu recebi o comunicado dando conta que não haveria a cobrança de agosto, e sim duas contas juntas aliás, de julho.
19: A minha e da maioria que eu recebi aqui, receberam a conta aqui, já sim. Veio, já tem esse valor aí.
17: Então, estrutoso. Segundo o Caio Secanho, que agora quem manda lá é a controladora, é a State Grid Corporation
19: da China. Online.
18: Da China.
17: O dinheiro vai todo lá, porque os caras da China estão precisando de grana lá, viu? Então, vai todo o dinheiro que vocês estão pagando a mais.
18: Não, vamos ver isso aí. Eu não recebi ainda, estou esperando.
17: Agora vou faz ter que duas nem ele, porque senão tu vai pagar duas acumuladas.
19: É que eu tenho débito em conta, não sei se tu tem também débito
18: não,
19: em conta.
18: Eu não tenho pra evitar isso aí.
19: Eu tenho débito em
18: débito
19: conta.
18: Débito em conta, tu vai lá, os caras já cobram e tchau. Né?
19: Mas todas as outras contas estavam ok pra mim, no mesmo valor, sim, no mesmo patamar de gasto, tudo consumo.
18: A cobrança é razoável.
19: Abril, maio, junho. Aí vem esse horror já pra que eu tenho que pagar pra setembro, porque é tu.
18: Pagar pra setembro?
19: É, a minha, essa de 601 vai vencer em setembro, né?
18: Já tá, aparece ali?
19: Porque as contas de luz, até onde eu sei, elas. Ah, e até eu tava conversando com o Chico Ciotta lá outro dia na tabacaria.
17: Ele tá ouvindo agora.
19: Elas são sempre de 60 dias atrás.
18: Ah, sim, é evidente.
19: Não é o consumo não é o consumo dos últimos 30, estão cobrando dos últimos 60. Ele estava me explicando, então, por isso que eu já apareceu para mim no aplicativo.
18: O que vai ser cobrado?
19: No
18: tá, mas
19: no
18: vamos setembro. Então, agora mudando a pergunta aqui, o Maragoni. Ei, pai.
17: Tem que fazer então.
18: Para aí, meu querido.
19: Maragoni.
18: Vamos terminar o assunto.
19: Toca
18: cara.
19: Direto, Maragoni.
18: Vamos terminar o assunto. Hein, pai? Já que você falou que tem esse espaço de tempo entre o consumo e a cobrança. No caso, a última conta. Qual é que foi o valor? Só para ter uma ideia.
19: 146 a minha última, que foi paga.
18: Você pagou?
19: Que foi debitado agora dia 3 de agosto.
18: Você pagou agora dia 3 de agosto. Uhum. Então vamos botar assim, referente a maio.
19: Maio.
18: Seria 60 dias depois?
19: Por aí, exatamente. Isso aí.
17: O Pereira colocou, tá aí a prova, Maragoni. Tá bom, então eu vou fazer intervalo, depois a gente volta pra continuar o nosso papo. Fica ligado.
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5: 10:45.
17: Estamos de volta e agora vamos para o espaço da Câmara de Vereadores. 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Nosso convidado é o presidente da Câmara de Vereadores, né? Que está aqui para conversar com os ouvintes da nossa Ativa FM já. E muito mais. Fale com o Clayton Rigo, 21-21-21-20. Nosso convidado é o presidente da Câmara de Vereadores, né? Que está aqui para conversar com os ouvintes.

0: Bom dia a todos os ouvintes, Marangoni, Preto. Tem bastante reclamação, muita reclamação, não só Nova Prata, o estado todo, né? O Ministério Público em Passo Fundo entrou em ação também, por isso que, como eu falei no bloco anterior, aí eu tô também marcando uma agenda com a promotora de justiça aqui para também que se faça algo, né, pela população, né, pelos usuários que estão se sentindo lesados, daqui a pouco rever as contas, um refaturamento, enfim, para que possa, né, a gente deixar de forma justa, sim, né, acredito eu,
1: claro, claro,
0: essa situação. Então, assim que eu tiver a reunião com ela, enfim, eu divulgo nas minhas redes sociais o teor, tudo mais, o que poderá ser feito, enfim, para que a gente possa dar um respaldo, né, para as pessoas que estão com essa condição, que muita gente tem, hoje em dia, o nosso poder de compra caiu bastante e tem o dinheiro contado, né, então tu toma uma surpresa aí de...
1: Claro,
0: sai,
1: claro,
0: de 200, claro, para 500, claro, a tua conta, claro, quebra o teu orçamento, é puxado, né?
1: Abraço pro Ed Guedes. O Ed Guedes colocou, pior que houve sim, kkk, mas agora não sei qual é o assunto, Ed. Ele tá desejando bom dia.
0: Foi bom
1: o que
0: dia.
1: O que eu falei pro Preto, quer dizer, tudo bem, para algumas pessoas, se acumular duas contas...
0: Não tem problema, não tem problema, né? Agora, para muitas tem,
1: tem,
0: né?
1: Tem problema porque vai usar naquilo que precisa.
0: Quebra, né, o fluxo de caixa da família, né? Eu sempre isso digo isso.
2: Pai, como é o nome da promotora?
0: É a Milena.
2: Uma
0: nova que chegou há pouco tempo.
2: Para confirmar, para informar, não sei se eu já havia falado aqui, Nova Prata vai ter outra, outro promotor, promotora.
0: São um para cada vara.
2: Né? E correspondendo às duas varas que nós temos.
0: Exatamente,
2: no fórum,
0: são,
2: né,
0: duas. Uhum. E a Milena, ela é uma jovem também,
2: é nova.
0: Ela é catarinense, mas já estava pelo estado aí, mas agora ela está aqui, está gostando bastante. Conversei com ela um pouquinho, uns 20 dias atrás. Daqui a pouco é interessante vocês trazerem ela aqui.
1: Claro, sem dúvida, sem dúvida. Né? Olha aqui, ó, antes de nós começarmos nosso papo aqui, lembrando que hoje é aniversário do município de Nova Prata, 102 anos de emancipação. Qual é a tua idade, paizinho?
0: Eu vou fazer 42 anos.
1: Então, olha aqui, ó, o Preto está mais tempo do que tu aqui na cidade, né?
0: Né?
1: E a 102 é novo o município, não é isso?
0: Sim, é relativamente novo. E a gente quer aqui dar os parabéns ao município de Nova Prata, para quem já fez parte dessa história, para quem está fazendo, para quem vai fazer ainda, né? Que é uma cidade boa, né? Que recebe muito bem as pessoas, sim, né? Tô aqui com duas pessoas que são de fora, né?
2: Mas o Marangoni não tem o green card.
0: Não, ele ainda não. Vai mais uns 10 anos para conseguir, né?
1: Bem, mas vou chegar lá.
0: Quantos anos,
1: lá,
0: Preto, que tu tá aqui na Nova Prata?
2: 45.
0: 45 anos. A gente hoje falava, tinha pessoas com 30 anos. O Rui ali, o Rui dos seguros ali, 26 anos aqui. Outros 50 anos, outros a 10, outros a 5. Então você pode ver...
1: A gente falou, por exemplo, do caminhão vice-prefeito, que está quase no tempo do município.
0: Tu veja bem, então assim, a gente tem Nova Prata, é uma cidade onde as pessoas escolhem para viver, porque ela tem uma qualidade de vida, ela oferece muitos serviços às pessoas, vamos colocar aqui, obviamente, que tem muita coisa por ser feita, a fazer, em qualquer lugar. Dúvida. Mas Nova Prata, ela tem hoje um padrão muito bom, né? A gente consegue ainda criar bem nossos filhos, viver bem depois dos 65 anos, entendeu? Nós temos uma condição boa, seja ela em infraestrutura, educação, saúde, muita coisa, repito, tem que melhorar. Mas se tu pegar uma questão de saúde... se tu for a Porto Alegre, ou Rio Grande, ou Pelotas, Caxias, geralmente tu tem que aguardar num pronto atendimento 4, 5, 6 horas para ser atendido. Nova Prata, geralmente é uma hora.
2: Na média, né?
0: É, a média, ou duas, e a gente já não gosta disso, né? A gente já reclama disso. Então, assim, por isso que eu quero fazer esse comparativo, né? Que a gente aqui ainda tem uma condição... boa, né, nesses quesitos, enfim, mas a gente precisa melhorar, a gente precisa estar sempre ativo.
2: Mas é normal, né, pai, melhorar, evidente que quando tu tá na...
0: Não pode se acomodar.
2: Tu tá na história,
0: ter...
2: esquecer melhorar.
0: Exatamente.
2: Então, tu não vai retroceder agora, não, tá bom, cara, não.
0: Então, parabéns a todos os que vivem aqui, parabéns ao município, e a gente precisa continuar construindo essa história bela,

0: com pessoas prósperas, que se dediquem, sim, que se coloquem, né, o nome na sua história também, que façam. Parabéns aos empreendedores que aqui se estabeleceram e continuam, ou aqueles que estão por vir, as entidades, que são muitas, que ajudam tanto a desenvolver o município, e a população em geral, né? A população em geral que no dia a dia faz acontecer o município,
1: claro,
0: né?
1: Faz, né?
0: Exatamente.
1: Maravilha. Só para clarear aqui, o Ed Guedes mandou a resposta. E olha o que ele escreveu. O barulho do microfone se ouve. Ele colocou teu dindo aí quando tu esfrega a jaqueta no microfone.
2: Agora tá saindo barulho, tô falando, certo. É barulho.
1: Ah, brincadeira.
0: Vou mandar um abraço aqui pro meu amigo Luquinhas Del Sávio, tá sempre ouvindo, ativa, sempre junto. É um cidadão aí pra ter, que tá sempre colaborando com as questões do município. Eu e ele conversamos bastante. Ele mandou aqui uma pergunta pedindo se tava muito frio aqui no estúdio, né? Ele viu o preto de todo.
1: Vai também, rapaz. Olha aqui.
2: Querido, aqui quando vim pra amanhã de manhã, é frio lá.
1: Não, vem de carro. Por que não vem de carro? Por
2: que tem que vir de carro? O cara não consegue, meu.
0: Ele te manda?
2: Não é isso. O cara mora lá em Verão. Já falei, ele não consegue absorver. Ele mora a duas quadras do Banrisul.
0: E vai de carro.
2: Olha aqui. Sabe o que acontece? Ele estaciona a cinco quadras do banco. Mas tem que sair de carro.
1: Escuta, olha aqui, ó. Além do Lucas El, sabe que tem outros amigos?
0: Tenho.
1: Tipo, Beto Oliveira, não sei se ele tá fazendo essa que é pra dar uma cutucada, ou se de repente é só pra se comentar. Uhum. O Beto Oliveira colocou: amigo Felipe, que você nos diz destas privatizações que tanto defendem, e as provas de que não está certo. Hoje todos reclamam, mas levantaram bandeira da privatização. Abraço.
0: Um abraço pro Beto, Beto Oliveira é um cara que também contribui pro município, né? Dentro da sua forma aí, mas eu sou a favor de privatizações dependendo a área, o setor, né? Foi mal conduzida quando é serviço essencial, eu acho que...
1: Água e luz.
0: Teria que continuar sob a regência do Estado.
1: Ou pelo menos que tivesse uma fiscalização forte, bem...
2: É o contrato, você fazia um contrato, mano.
0: Essa da Corsan, a Sulgás, foram muito mal conduzidas. O contrato foi muito mal conduzido. E aí... Eu vou pegar a que a gente participou ativamente, que foi a das estradas, né, para os pedágios, aonde se não se fosse olhado a fundo o contrato, já teria sido privatizada, entre aspas, concedidas essas rodovias, e nós iríamos pagar o mesmo preço que está sendo com a Corsan, com a Sulgás, enfim, de contratos muito mal feitos, de contratos feitos nas coxas, e aonde o Estado já é ineficiente na fiscalização, né? O Estado, o município, enfim, a União padece muito disso. E aí a gente não consegue alcançar os serviços que foram desprendidos dentro do contrato. Então, assim, respondendo ele, sendo bem franco, tem áreas que eu acredito que possa sair da mão do Estado, que não precisariam, o Estado tá cuidando disso, mas agora serviços essenciais eu acho que ainda tem que ser deixado pro Estado, até porque a gente paga uma carga alta de impostos, né? E a gente vai ficar aqui falando desse assunto, enchendo linguiça aqui, secando gelo, não vai nunca ir pra frente dos impostos, mas que a gente não são devidamente colocados, né? A gente hoje gasta tanto impostos, recolhe tanto impostos para cobrir outras situações, como uma máquina inchada, né, seja da União, do município, enfim, a gente não consegue nunca, ou para tapar um fundão eleitoral, né, partidário, que é gigantesco, que eu também não concordo, né, com...
1: Paese, lembrando É sempre, é bom a gente lembrar isso, que hoje o Estado não paga a dívida com o país, que daqui...
0: Em maio do ano que vem volta a pagar. Em maio
1: do ano que vem vai voltar a pagar.
0: É, e aí nós temos essa situação também, o dinheiro do não pagamento deveria ter sido aplicado nos municípios para a questão da resiliência climática, para as obras emergenciais, tudo. Fica lá na ordem de 14 bi, quase, né? Então, 6,6 era para ser colocado de imediato já, o restante sendo aplicado, enfim. Nova Prata demorou 2 anos para receber 2,5 milhões e ainda de forma parcelada. Para as questões aqui de drenagem...
1: Que aconteceram.
0: É, que não, nem começou.
1: E não, vai... que aconteceram naquela época.
0: É, aconteceu em 24, é. Então você veja bem, sendo que Nova Prata com o projeto bonito, o plano de trabalho tudo ok, legal. Então, nós temos várias situações da ineficiência da gestão pública, né? Que eu costumo dizer, né? E claro, aí dentro disso tudo tem inúmeras questões também de burocracia, mas o que eu vejo, né? A gente cada vez mais caminha para burocratizar cada vez mais as questões públicas, tá?
1: Tá louco.
0: Porque toda hora a gente...
1: Já é difícil
0: a prefeitura. Toda hora, todo dia tem um projeto de lei para fazer tal coisa que não teria necessidade, né? Que a gente, pô, com bom senso e discernimento, não precisaria nem ter lei para tal coisa. E toda hora tem um projeto de lei que faz isso, que faz aquilo. Então, um país com cheio de leis é sinônimo de burocracia máxima, né?
1: Olha,
0: então...
1: ele colocou o Beto aqui, ó. Nada por ideologias. Parabéns, Felipe. Penso exatamente igual. Serviços essenciais nos prejudica e muito. Abraço do Beto.
0: Não, a gente tem que ser sensato nesse quesito, né? Não ficar falando aqui, né, numa questão ideológica. Eu todo mundo sabe minha posição ideológica, enfim, mas sabem que também tem certas coisas, né, que a gente tem que ser racional para, né, falar dos assuntos.
1: Os nossos produtores participando do programa, Pereira, abraço para eles e privatizações aqui no estado. Será aposentadoria para o futuro para alguns governantes, colocou ele.
0: É, um abraço pro Pereira. Não, ele não deixa de ter razão, né? Que algumas questões aconteceram aí que a gente sabe, né? Que as pessoas, algum
1: será
0: tipo de
1: que reverte pro bolso?
0: Algum tipo de benefício elas recebem, com certeza.
2: Mas será, pai? Eu vou com falar. Certeza. Mas será que ninguém levantaria essa questão? Olha aqui, ó.
0: Pessoal, eles te calam com o dinheiro.
2: Mas todo mundo?
0: Claro. Pega lá um auditor do Tribunal de Contas lá, daqui a pouco tu pega e diz assim: olha, eu vou te dar 10.
2: Não, tudo bem.
0: Vou te dar 10 milhões aqui pra te, né, arquivar isso aqui, deixar aí e
1: então
0: tal.
1: Vamos embora. Vamos fechar o
0: país. Não acredito que vocês estão achando que isso não aconteça. Acontece todo momento.
2: No caso, o Tribunal de Contas tem os conselheiros.
0: A política, vou te interromper, Preto. A política é o que acontece? Os bons, as pessoas de bem, os bons, os trabalhadores que querem fazer alguma coisa, não servem pra política. A gente tem desânimo, a gente é desestimulado ou tem desânimo todo dia. Aqui em Nova Prata é a mesma coisa, tá? A gente quer fazer o trabalho, mas alguém sempre vem. A crítica, óbvio, ela tem que acontecer, eu não me importo.
1: Normal que aconteça.
0: Mas eu respondo a todos, porque eu não sou um político de carteirinha. Eu gosto muito da política, sempre estive presente politicamente, mas eu sou fruto da indignação. Por isso que eu estou na política, para tentar uma... E minha passagem não vai ser longa, que nem alguns aí que ficam 30, 40 anos dentro da política. A minha passagem, ela tem... se eu continuar, se eu tiver a graça e tiver a vontade de renovar, enfim, seja lá onde for, eu vou ficar um período, eu não vou... Isso daqui é pra louco. Política ela é pra mau caráter ou pra louco.
1: Nossa.
0: Sim.
1: Opa,
0: então, eu estou no bando de louco. Vários estão no bando de louco, mas a política, ela é isso. Eu reafirmo, ela é pra mau caráter ou pra louco. E a população desestimula muito aquelas pessoas que querem trabalhar de forma correta, bem.
2: Paese, vamos
0: e botar... aí elas não enxergam o trabalho e lascam de pau depois.
1: Não,
0: e aí eu como sou um cara indignado e eu respondo, aí, né? Volta. Falo.
2: Não, vamos considerar, tudo bem. Só que vamos botar, mas na esfera municipal, você é um vereador.
0: Sim.
2: Você não, basicamente, a tua atuação não é lá pelo que você ganha como vereador. Você tem atividade privada tua. Independentemente se você estiver como vereador ou não, você vai tocar a vida, tem o seu negócio, no caso específico a tua. Agora, você vai dizer que aqui em Nova Prata o cara tem que ser mau caráter, não.
1: Não, acho que
0: não.
1: Eu acho que na cidade
0: mas eu acho que tem. Mas não, a gente não pode generalizar em nenhum dos setores, tá?
2: Não.
0: Mas existe e tem. Em todo
2: mau caráter tem tudo que é atividade.
0: Tem, mas principalmente na política, né?
1: É que nas cidades, assim como as nossas, coisa e tal, as pessoas se conhecem.
0: Tu tem menos disso, óbvio, mas tu tem.
1: Há uma cobrança forte.
0: Mas tu tem.
1: Sim.
0: Tu tem. Não venha me dizer que não, que tu tem. As pessoas se vislumbram com o poder ou com a quantidade de dinheiro que passa na tua frente.
1: Fácil.
0: Tu vê.
1: É o dinheiro fácil.
0: Então,
1: é o que
0: assim,
1: a gente tá vendo.
0: Tu tem muitas oportunidades de fazer a coisa errada.
2: Mas como que passa dinheiro na Câmara de Vereadores?
1: Não, mas ele tá falando
0: por exemplo, hoje eu sou presidente da Câmara.
2: Não, mas ele passa dinheiro lá. Por que passaria dinheiro
0: para o ordenador de lá? Preto, eu sou ordenador de despesa.
2: Ontem assim.
0: Vamos lá, vou explicar.
2: Não. Uma coisa objetiva, já que você levantou essa questão aí.
0: Deixa eu explicar.
1: Mas veja o negócio do Master lá. Teve lá.
0: Deixa eu explicar.
2: Malandro, eu tô falando de município. Mano, eu não tô falando de Porto Alegre.
1: Tá bom.
2: Eu tô falando de Nova Prata, Veranópolis, Passando.
0: É um assunto delicado, sensível. Eu sou ordenador de despesa hoje. E eu não tenho medo de falar, vergonha nenhuma. O que a gente faz hoje sendo ordenador de despesa? A gente pode fazer uma compra de uma maneira, uma dispensa disso, para agilizar as questões, né, que é previsto em lei. E ali, se o cara é mal intencionado, pode fazer qualquer tipo de rolo ali dentro. Tá me entendendo? Eu, como ordenador de despesa, a gente, o pessoal, eu duvido que não tenha acontecido isso. Porque hoje eu vejo como é que funcionam as coisas.
1: Sim.
0: Então vamos lá. Vamos pegar lá, vou comprar.
1: Espaço aqui da rádio.
0: Qualquer coisa. É. Tá? Qualquer coisa. Tem às vezes que a empresa que tá te fornecendo, eles ficam te esperando tu falar alguma coisa, se tu quer alguma vantagem ou não.
1: É,
0: já aconteceu.
2: Ah, já dão a...
0: Já estão esperando, porque a cultura. E aí a gente tem que dizer, não, comigo não funciona dessa maneira. Comigo, né? Você entregue o que foi solicitado, que ponto isso. E deu, e era isso.
1: Mas é um problema.
0: E tem por tudo, preço.
1: Mas olha aqui,
0: pelo amor de Deus.
1: É um problema que.
0: Ah, é difícil.
1: Porque eu vou te dar um exemplo.
0: As pessoas não querem falar desse assunto.
1: Não, mas olha aqui, ó.
0: Mas tem que ser tocado, porque.
1: É verdade.
0: Se quiser fazer rolo dentro. Sim. Dentro do executivo, dentro do legislativo, dá pra fazer.
1: É.
0: O cara consegue.
1: Olha aqui, ó. Olha aqui.
0: Agora, eu repito o que eu falo aqui. Vai do caráter da pessoa, da índole e etc.
1: Perfeito, por isso.
0: Que a minha frase ela é contundente.
1: É.
0: Que política é pra louco ou pra mau caráter. Então, assim, tem essa situação.
2: Já que você fala, vou ampliar além da questão do legislativo. Ah, lá o cara passou na prefeitura, dentro que você já deve ter ouvido, o cara não sei o quê, ele saiu da prefeitura e pegava isso, pegava aquilo.
0: Tem. A gente não pode ficar falando aqui
2: especificamente
0: de casos, porque não tem como provar. Mas a gente é nítido, sabe? A gente percebe as coisas, sabe? A gente vê. E de alguns casos que a gente sabe, né?
1: Não,
0: que
1: é, mas algumas... gente, é da população. É do geral, porque olha aqui, eu vou dar um
0: mas
1: exemplo.
0: Mas não pode ser do geral isso, Maradona.
1: Eu sei, mas olha
0: isso
1: aqui, ó.
0: Isso não existe.
1: Eu sei.
0: O que que a minha mãe e o meu pai me ensinaram? O que não é teu, tu não pega.
1: É.
0: Não
1: sei.
0: É teu, não é teu.
1: Por exemplo.
0: O que é da população, é da população.
2: É. Pior essa... ainda.
0: Exato. Ah, se essa caneta é da rádio, eu tenho que anotar minhas coisas aqui.
1: E deixar aqui.
0: E depois colocá-la ela aqui de volta, porque ela não pertence a mim.
1: Sim. Mas olha, eu viajo já há anos fazendo futebol, coisa e tal.
0: E no futebol também existe isso.
1: Eu pago as despesas para depois vou lá no escritório e cobro normal, pego a nota, né? Só que quando você vai pegar a nota no restaurante, aí o cara te...
0: Já te pede se tu quer a mais.
1: Se tu quer a mais.
0: Exatamente. O sistema já... Ah, o sistema é só o servidor, o serviço público?
1: Quer que eu coloque a mais?
0: Não. O sistema começa no empresariado já também.
1: É por isso que eu disse geral.
0: Exatamente.
1: É geral.
0: Ah, tá.
1: Geral.
0: E nesse sentido, cara, geral. Mas não poderia, não teria que ser, cara. Não teria. Tu vai pedir num país desenvolvido como o Japão, né? Como, lá, sei lá, a Escócia, a Finlândia, a Dinamarca. Não existe. Não tem isso, essa cogitação de nada. Por isso que as pessoas lá pagam seus impostos. Sim. E têm devolvido em serviços.
1: Perfeito.
0: Educação,
1: maravilha.
0: Saúde. Eu não me importaria, Marangoni, de pagar 50% de carga tributária.
1: Uhum.
0: Não me importo de maneira nenhuma. Desde que os meus filhos possam estudar em colégios bons, a saúde seja não essa montoeira de 2-3 anos de fila para fazer uma cirurgia, uhum. Né? Ou coisa simples também. Desde que a gente tenhamos a infraestrutura de pronto, sem ter que ficar implorando ou passando em Brasília pedindo chapéu para que, por favor, invistam no nosso município, na nossa região. Então, eu não me importaria, mas, por exemplo, a carga tributária na Dinamarca é 50, 55%. Ela é alta, mas vai lá pedir o que, que a população.
1: Aí.
0: A população, com o seu salário,
1: bom,
0: só gasta para aquilo que quer, né? O que precisa para eles, né?
1: Perfeito. Olha aqui, o Valdo tá mandando um recado. Bom dia, abraço, amigos. Isso aí, Paese. Sempre achei você um pouco louco.
0: Exatamente, Valdo. A gente é louco. Eu sempre fui meio assim. Não adianta. E não... E tá certo, Valdo. E a gente é mais louco ainda, Valdo, por torcer pro Grêmio.
1: Olha, agora, quando é dia 15, né?
0: Sábado
1: tem encontro dos gremistas aí na frente da prefeitura.
0: Ah.
1: O Chico Ciotti mandou um recado aí que vai ter o encontro do gremista. E aí, a reunião da Câmara de Vereadores. Senão não vamos falar da Câmara, rapaz.
0: Claro, aí, eu já disse pra vocês que tem que começar às 10 horas da manhã aqui com os vereadores, não às 10h30.
1: Isso aí. Aí, que eu não tenho aqui o
2: expediente.
1: O expediente, mas você pode me falar. O que é que aconteceu?
0: Não veio o expediente? Não, então lê aqui que daí eu vou falando. Aqui a gente vai.
1: Olha aqui.
0: Eu lembro de tudo.
1: O Clécio hoje tá acamado, tá em casa, o Clécio, né?
0: Ah, por isso que não tem expediente.
1: É, não tem o expediente aqui pra gente colocar, mas tá tudo certo, vamos lá. Então, assim, Câmara de Vereadores, reunião que aconteceu ontem à noite, né? Foi a reunião.
0: Isso.
1: Ontem à noite. O projeto de lei número 98 autoriza o Poder Executivo a abrir crédito especial no orçamento vigente por redução orçamentária, Secretaria da Saúde, R$100 mil, é isso?
0: R$100 mil.
1: Para ajuste de dotação para equipamentos e material permanente, R$70 mil para pagamento de servidor para o município de Bento Gonçalves. Termo de cedência, teve pedido de vistas.
0: Foi solicitado pedido de vistas pelo vereador Vinícius Reinelli. O que acontece aqui, só para deixar claro aqui, também alguma questão aqui, é que eu acho que o que está pegando aqui é os R$70 mil para pagamento de um servidor que está sendo cedido à Nova Prata, né? Porque tem muito esse termo de cedência entre os municípios, tá?
1: Uhum.
0: Então, temos hoje uma mulher que trabalha aqui, atua na vigilância sanitária, ela veio, que era uma área que estava faltando, e ela veio para cá. Então, o município acaba, né, pagando o salário dela, né? Tá trabalhando aqui, mas tem que fazer esse repasse para o município de Bento Gonçalves, porque ela tem a matrícula dela lá.
2: Sim.
0: Ela tá registrada lá.
2: Então, na verdade, no formal, ela vai receber por Bento.
0: Por isso. Bento, exatamente. Ela segue recebendo. Então, por isso que tem que passar esses 70 mil. Então, Já tinha sido baixado esse projeto na outra semana, foi discutido, ele voltou para apreciação, mas o vereador Vinícius pediu vistas, então está com ele por 15 dias agora esse projeto, ele tem 15 dias para liberá-lo, ele que está com pedido de vistas.
1: Muito bem, aqui o projeto 99 autoriza o município de Nova Prata a receberem doação gratuita da Agostini Castanha, organizações limitada, uma área de terra urbana correspondente ao lote número 2 da quadra D do loteamento Caravaggio e da outras providências. Esse foi aprovado, não foi?
0: Aprovado por todos, é uma doação uma área, enfim, então não tinha muito problema, só foi verificado, estava tudo ok, matrícula, enfim, e aí foi aprovado por todos, então está sendo recebido essa área de terras aí.
1: Perfeito.
0: No município.
1: Expediente do Poder Executivo, os novos, projeto de lei número 100, autoriza o Poder Executivo Municipal a abrir crédito, Secretaria da Assistência Social e Habitação, no valor de R$ 64.725,66, para compra de materiais para distribuição gratuita.
0: Isso.
1: Esse foi baixado?
0: Foi baixado porque havia-se a dúvida do que seria esses materiais para distribuição gratuita. Então, eu entrei em contato com a secretária da assistência, a Grace, né, para ela melhor me explicar. Eles estão, ela está inclusive em viagem a Brasília junto com o prefeito.
1: Ah, o prefeito é em Brasília, isso. Verdade.
0: E aí então ficou da adjunta me passar hoje aqui o que é. Mas eu acredito que seja para questões emergenciais, como por exemplo, daqui a pouco temos um evento climático que acaba atingindo alguma parte da população, para compra de comida, marmita, cobertor, algo nesse sentido, sabe?
2: Que daí, emergência aí.
0: Que daí só para ter, para elas ficarem restabelecidas naquele período ali.
1: Perfeito.
0: Que precisa, né? Eu acredito que seja isso. Então, depois eu vou encaminhar a explicação toda para as comissões, para que eles debatam, né? Apreciem na quarta-feira.
1: Projeto de lei número 101, autoriza o Poder Executivo Municipal a abrir crédito suplementar, Secretaria da Saúde, no valor de R$ 50.446,76, para compra de equipamentos e material permanente. Também foi aprovado?
0: Isso, aprovado por todos. Esse é uma compra, equipamentos, daqui a pouco, seja atadura, seja uma agulha, seja algo que tenha precisando, material de expediente, enfim, então foi aprovado, né? Questão de saúde, a gente sempre tem um acordo, né? De tocar, de aprovar sem precisar da baixa, nada, apreciação, porque a gente sabe que é de suma importância, né?
1: Projeto de lei número 102 autoriza a prorrogação de contratação temporária por excepcional interesse público de um técnico em enfermagem do ESF 40 horas para exercer função junto à Secretaria da Saúde em razão da exoneração da servidora efetiva e da inexistência de concurso público vigente. Também foi aprovado.
0: Aprovado por todos, então, né? E não temos essa... não temos vaga perante a concurso público vigente, né? Então, acredito eu que o ano que vem vá ter concurso, né? Acredito não, acho que tenho quase certeza que sim. E aí, para começar a preencher de forma efetiva com os servidores, né? E não com contratação temporária, enfim, né?
1: Perfeito, muito bem. Depois teve o expediente do Poder Legislativo, os novos, pedido de indicação do vereador Agenor Minosso, dispõe sobre a abertura da estrada linha 15 de novembro. Foi aprovado.
0: Uhum.
1: O pedido de indicação número 127, o vereador Agenor solicita a construção de trânsito de acesso na linha Oitaveta, também foi aprovado. Era isso?
0: Os dois pedidos aprovados aí do vereador são indicações, obviamente, e depois ele acaba, né, passando isso para o executivo vai analisar, vai ver se dá para fazer, não dá para fazer, mas são questões ali da estrada que vai para Cascata. Sim, ali, né?
2: Então, São Roque?
0: Ali nessas estradas ali, enfim, ontem o vereador até explicou, mas pedido aprovado, enfim, é para melhorias, né?
1: Do
0: fluxo aí.
1: Manifestações na tribuna, tudo tranquilo?
0: Sim, várias manifestações na tribuna, os vereadores ocuparam, enfim, cada um falando de um assunto, enfim, que era mais pertinente, questões municipais várias, né? E outras também, mas tudo dentro do contexto, fora, nada fora da anormalidade, né? Nesse,
1: presença de pessoas lá ou não?
0: Pouca, ontem, pouca,
1: pouco. O frio,
0: e acaba que o pessoal assiste bastante.
1: Tem casa, né? Vem
0: assiste
1: casa.
0: Bastante pelas redes, né? Seja no Facebook ou YouTube, né? E a gente pôs
1: uma coisa que acontece no futebol, no futsal também. Acho que a transmissão tira público, enfim. Agora, principalmente no inverno, né? No inverno, o pessoal prefere ficar em casa.
0: Claro,
1: né?
0: Hoje tu tem a comodidade da transmissão que tu não tinha, né? Tu só tinha as grandes redes.
2: É que o Maranhão, né? Tá sempre com a coisa do VEC, né?
0: Tá passando o VEC.
2: Amanhã vai jogar 7 horas da noite.
1: 7 horas, vai
2: estar frio. Previsão, olha o clima.
0: Aonde?
2: Ali, em verão.
1: Frio,
2: olha
1: a
2: previsão do clima.
0: Chuvarada, mano.
1: Chuva.
2: Daí quer que o pessoal vá naquela arquibancada, né?
0: E fique doente.
2: O tempo. Não, mas olha a cabeça do
0: quem
2: cara.
0: Estão passando o jogo pela internet?
1: Certo, passa. A Federação Gaúcha
0: tem. Autoriza. Ótimo. Que bom,
2: Mas tem que pagar, né?
0: A gente...
2: Eles estão cobrando?
1: Eu não sei se estão cobrando.
2: Não. Eles que estão cobrando. Que
1: cobra. Eu assisto ao vivo.
0: É o que nem é isso.
2: O Paulo também vai amanhã.
0: E aí tem essa comodidade. A gente fez uma melhoria expressiva lá na câmera, que foi das câmeras de imagem, enfim, de som, tudo, né?
2: Equipamento?
0: E os equipamentos, hoje, antes ficava aquela imagem distante que tu não sabia quem tava falando, quem era. Agora
1: a gente aproxima.
0: Assista aí uma segunda-feira, tu vai ver. Ou ali no Facebook.
1: GTS. Tem algum operador lá pra
0: Temos,
1: isso?
0: Temos.
1: Ah, é por isso. Perfeito.
0: Aí fica... A gente fez um contrato com o operador, ele vai toda segunda-feira lá pra ficar operando. Então, o público de casa vê melhor o seu vereador, né?
1: Perfeito,
0: tudo
1: bom.
0: Mais. A gente fez
2: um... Assim, tem tomadas de várias distâncias, né?
0: Exatamente, tem várias imagens, então... Tá.
1: Então deixa eu aproveitar, já que falei em futebol, vou falar da DPF, afinal de contas você tem acompanhado os jogos da DPF, tá indo bem, né? E a DPF tá começando uma caminhada que me parece vai colher frutos ali adiante, não é verdade?
0: Eu sou colaborador da DPF, junto com a turma toda lá, com o presidente Rosin, com o vice Rodolfo Schmidt, né? Mas toda a turma lá que tá pegando junto, porque... É algo que a gente gosta bastante, né? Também eu mencionei o Luquinhas, o Sávio também faz parte, colaborador. Claro. Nós estamos lá, uma turma lá, tem uns 20 lá, 15, 20.
1: É que vocês são cria da galera, né?
0: Do tempo da galera, ia lá, eu me lembro 94, 95 lá, até quando depois da extinção, enfim, ali, a gente ia direto com 10, 12, 13 anos ali e sempre jogamos muito futsal também com União, né? Com o professor Pedro, enfim, então a gente tem uma galera boa. E o projeto da DPF, ele é sólido, tá? Ele é bem interessante, ele é bem pé no chão. Os guris ali da diretoria que coordenam isso, e tem que dar os parabéns pro Rosinho ali, pro Diego, Rosinho, pro Rodolfo, enfim, eles têm tudo bem planilhado, né? Os custos, a forma de ser feito, os treinamentos, a disciplina, a conduta dos profissionais, tudo dentro de um profissionalismo que se exige hoje para que as coisas deem certo. Por exemplo, um profissional faltou com a verdade, lá, o jogador, enfim... Já houve, né?
2: Ah, é?
0: Já houve, eles já...
2: Uma cobrança ali, uma...
0: Não, e teve uns que foram dispensados.
2: Ah, é?
0: Foram dispensados, não fazem mais parte, porque, né, foi se tratado lá no início que, né, tudo ser com lealdade, com transparência, enfim, fazem isso. Quando a gente se passa um pouco também lá no ginásio, a gente toma mijada do presidente, do pessoal, toma e tal, falo. Então, assim, por isso que tá tendo bom êxito. Tá tendo vitórias e vitórias. Estamos invictos aí na primeira fase aí. Já bem encaminhada a classificação, tudo. E a gente nota que o time, ele joga bem tanto dentro de casa quanto fora de casa. Então ele se impõe bem. Então assim, a gente vê com bons olhos... que o projeto vá ter frutos, e por isso a gente convoca sempre a população para também ir assistir os jogos, aqueles empresários que querem dar sua participação, seja em patrocínio, né? De alguma maneira, a gente também, a DPF está à disposição, porque é um gasto, né? É um gasto considerável já para uma série C, né? Da liga, então, mas assim, acreditem, vão no ginásio, hoje a gente está jogando em Nova Bassano e obrigado à população de Nova Bassano que recebeu bem e que vai lá, porque em breve a gente acredita que o ginásio aqui...
1: A pergunta da sequência é essa. É.
2: Uma boa informação.
1: O presidente
2: boa
1: da
2: agora.
1: Câmara de Vereadores, se de repente...
2: Oi, mãe, agora foi ontem que comentaram, o Leira falou que deve ser antecipado aí o...
0: Eu fui lá visitar as obras do ginásio há 15 dias atrás, e semana passada nós tava assistindo o Grêmio na Arena, sábado. Olha,
1: gente, só interrompendo para informação, eu tava procurando aqui, procurando, porque o Altir Ferro mandou um recado, e agora o Tadeu e Torcola Vieira também. Bom dia, o Altir, caminhão. Bom dia, Grenal de arrancada. Abraço a todos, Tadeu e Torcola Vieira. Bom dia, teremos Grenal na Copa do Brasil. Abraço, tava vendo aqui.
2: Já saiu?
1: 11 horas foi o
2: deu sorteio.
1: Grenal, rapaz, na Copa do Brasil.
2: E vocês fizeram de propósito?
0: Eu falei, botei no grupo lá aquele do Darli lá que ia ter Grenal.
2: Tu adivinhou?
0: Eu disse, vai ter Grenal. Aí o Pop de Purui também, o Rui muito coloradão ali, ele também. E era certo, né, que a chance de ter Grenal era grande, né?
1: Você. Vão se matar, né?
0: Vai ser que nem aquela da Libertadores.
1: É isso.
0: Mas enfim, o ginásio. Eu estive lá visitando, ainda as obras estavam andando, teve uns pequenos problemas algumas semanas atrás ali, questão, mas foi elucidado tudo. Veio aqui o prefeito e o Frico, não? Quem que veio aqui que falou que para setembro podia ter jogos? Mas enfim, eu... A minha aposta era para setembro, né? Porque o prazo era até dia 29, 30 de julho, a entrega, né? E aí foi solicitado mais prazo, né? Nem sempre sai como a gente quer. Às vezes as empresas também, né, acabam tendo...
2: Sim, mas porque o campeonato vai além de setembro, né?
0: Vai. Então, e depois então, a gente vai estar também na Copa Pampa.
1: É, vai ter a Copa Pampa também que vai disputar.
0: Que o pessoal escreveu a DPF, vai jogar.
2: Então, vai ainda bem, né?
0: Vai ainda, sim, vai mais um. Acho que vai até final de outubro, se não me engano. Alguma coisa assim.
1: Pelo amor de Deus, nada contra o Nova Bassano, que recebe muito bem a DPF, não tenha dúvida nenhuma. Mas jogar em casa é.
0: Bom, tem um custo menor também pro clube, né? Tem toda essa questão.
1: E aquele negócio da torcida, o torcedor pode aí no.
0: Mais fácil, tem toda essa questão.
2: Tem muita gente que gostaria e nunca foi a Bassano.
0: É. Exatamente. E a gente tem que ter um respeito também pelo pessoal da Nova Bassano, que nos acolheu muito, e alguns defendem que a gente tem que continuar até o fim lá jogando. Alguns querem jogar aqui já. Mas o ginásio vai estar em condições, sim, para jogar, eu acredito eu, não sei se na próxima fase de mata-matas ou de repente na outra. Eu acredito que a DPF vá ir longe na liga, na Série C, tem reais chances de acesso, né? Então eu acredito que para algum momento a gente vai ter o ginásio, enfim, para essa fase final aí que a gente postula, né?
1: Agora são 11h23, já estamos nos chegando ao final aqui do nosso espaço. Mas e aí, o que vem pela frente? Algum trabalho seu sendo realizado? Alguma coisa que você queira destacar aí do teu trabalho como vereador, enfim?
0: A gente tá sempre em movimento, né, Marangoni, Preto e ouvintes, a gente não para. Diferente de alguns que acham que a gente, né, não faz pouco, não. A gente está sempre envolvido. Eu estava na Câmara até agora, antes de vir para cá. Eu vou à tarde, depois eu vou e continuo durante a noite. Sábado, domingo, a gente não para. Eu destaco o trabalho que eu estou tentando fazer na questão dos carros abandonados, né? Junto
2: com, eu ia perguntar
0: junto
2: pra ti.
0: Com o executivo.
2: Como é que está essa situação?
0: O executivo
2: aí
0: pediu um prazo para... Pra arrumar a área lá onde eles pretendem colocar, porque ela tem que ser cercada, tem que ter monitoramento, porque senão tu começa a empilhar carro lá, daqui a pouco o pessoal vai lá e começa a furtar alguma peça, algum negócio, né? Então eles solicitaram um prazo, a gente disse que não tinha problema, mas desde que tivéssemos andamento, né, agora nos próximos dias, aí, nas próximas semanas. Tinha uma questão que a Secretaria do Urbanismo estava resolvendo, que era de urgência, que era referente ao transporte público. Acredito eu que eles devam ter resolvido ou estar em vias de fato para resolver. E acredito que depois a Secretaria, junto com o gabinete, enfim, vá atrás dessa questão, né, de começarmos. Temos aí quase uma centena de veículos abandonados aí no município.
1: Uma vida, tudo isso.
2: Tá louco?
0: Tem muitos. Eu recebi, olha, eu tô colocando, tô organizando isso no meu telefone aí. Só do Celso Perusso aí, que é o nosso amigo ouvinte aqui da garagem, aqui, ele me mandou mais de 30 que ele já tinha. Ele tinha, ele mesmo.
2: Ele tinha.
0: E fora os outros que a gente sabe, recebeu e viu. Olha, 70 tem certo. A prefeitura tinha 54, se eu não me falho. Eu disse até pro Frigo, na reunião que a gente fez, eu digo assim, olha, Frigo, tem mais, eu falei. Deve passar dos 70. Veranópolis tinha 46.
1: Foram recolhidos.
0: Quando começou a recolher, eles recolheram apenas 11. Porque o restante, o pessoal ou botou pra dentro do pátio, ou pra dentro de um pavilhão.
1: Guardou.
0: Ou deu fim, né? E aí estão com 11 lá, eu falava com o Bernardo Boff lá, que fez essa parte aí. E, então, é natural que aconteça isso, dá uma prata também. Se for recolhido, a gente não vá ter todo o recolhimento de todos os automóveis.
1: Alguém já se antecipou.
0: Exatamente. E uma outra coisa que eu também vivo em cima aí, a gente vive, que é a questão da saúde e educação também, a gente está sempre acompanhando de perto, e a infraestrutura, né, que é uma reclamação grande também. Eu já fiz uma sugestão pro prefeito, né, que comece a colocar no seu plano para os próximos 2 anos, enfim, aí que comece a asfaltar um pouco da cidade da Nova Prata, né? As ruas centrais, né? Porque a gente tem muito problema hoje de buraco. Mas, claro, para fazer isso, nós estávamos comentando que se pegue a Corsã, a Egeia, né? Que aí é outro problema que nós temos, né? Grande. E que a gente possa fazer a manutenção do encanamento, né? Que leva a água.
1: Tem que fazer isso antes.
0: Que se tire do meio, aonde tem que se coloque pro lado, enfim, tem que ser tudo feito, né? Mas eu acredito que o município já esteja vendo isso, mas foi uma coisa que eu falei pro prefeito que em 2027, com outros governantes, com outros deputados, a gente possa correr atrás de mais recursos para que seja a cada ano asfaltado 3, 4, 5 quilômetros dentro não esquecendo do interior, obviamente, claro, né? Que já foi feito bastante coisas. Mas o município também precisa aqui na área central, entradas dos maiores bairros, enfim, esse cuidado. Exatamente, né?
1: Perfeito. Olha, Felipe, obrigado pela tua participação de hoje. Sucesso aí, qualquer coisa estamos à disposição, tá bom?
0: Nós agradecemos em mais uma vez a oportunidade, o espaço aqui da Rádio Ativa. A gente está sempre à disposição para conversar, para ouvir as boas ideias, também para retrucar aquelas ideias ruins que vêm ou aqueles pensamentos que nos julgam de forma equivocada. E a gente está aí para resolver os problemas, né? Ajudar a resolver os problemas e propor também para que Nova Prata tenha mais 102 anos de plenitude, de prosperidade, né? Para que a gente tenha um ambiente bom para nossos filhos, para nós, para aqueles que vão se aposentar, os idosos, enfim. Que a gente tenha sempre um município de qualidade, que seja vibrante, que a gente não pare nunca, né? Que nem a gente disse no início, né? Que a gente não se acomode, né? Que a gente sempre esteja em movimento. Muito obrigado a todos. Valeu. E uma ótima semana.
1: Muito bem, agora são 11 horas e 29 minutos. Fechando por aqui, hein?
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17: 11:46.
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0: Saudação a todos os radiovintes. Aqui quem fala é o Diácono Stefano para passar o informativo das paróquias São João Batista e paróquia Santo Antônio da cidade de Nova Prata. Hoje, dia 11 de agosto, estamos na 19ª semana do Tempo Comum, hoje também celebrando o dia de Santa Clara de Assis. Rezemos, queridos irmãos e irmãs, pedindo a bênção sobre nós, sobre nossas famílias, sobre nossas casas, em nome do Pai, do Filho e do Espírito Santo. Amém. O Senhor esteja convosco, Ele está no meio de nós. Proclamação do Evangelho de Jesus Cristo segundo Mateus. Glória a vós, Senhor. Naquele tempo, os discípulos aproximaram-se de Jesus e perguntaram: quem é o maior no reino dos céus? Jesus chamou uma criança, colocou-a no meio deles e disse: em verdade vos digo, se não vos converterdes e não vos tornardes como crianças, não entrareis no reino dos céus. Quem se faz pequeno como esta criança, esse é o maior no reino dos céus. E quem recebe em meu nome uma criança como esta, é a mim que recebe. Não desprezeis nenhum desses pequeninos, pois eu vos digo que os seus anjos nos céus vêm sem cessar a face do meu Pai que está nos céus. Que vos parece? Se um homem tem 100 ovelhas e uma delas se perde, não deixa ele as 99 nas montanhas para procurar aquela que se perdeu? Em verdade vos digo, se ele a encontrar, ficará mais feliz com ela do que com as 99 que não se perderam. Do mesmo modo, o Pai que está nos céus não deseja que se perca nenhum desses pequeninos. Palavra da salvação, glória a vós, Senhor. Queridos irmãos e irmãs, escutamos 9 versículos do Evangelho de São Mateus, no capítulo 18, e poderíamos dividir esse Evangelho em duas partes, né? Então, a primeira parte, que Jesus fala que nós não entraremos no reino dos céus se não formos como crianças, e a segunda parte, em que ele conta a parábola da ovelha perdida. É muito bonito este trecho do Evangelho, estas duas, vamos dizer assim, duas perícopes, dois trechos do Evangelho. E essa primeira parte, essa frase também que é muito conhecida por nós, quando Jesus diz: se não fordes como crianças, não entrareis no reino dos céus. Faz justamente nós recordarmos, lembrarmos que precisamos ser como crianças nos colos de um pai e de uma mãe. Porque a criança, ela confia totalmente no pai e na mãe. Depende totalmente do pai e da mãe. Ela ainda é pequena, ela ainda não sabe muitas coisas sobre depois o que será a sua vida adulta. Não tem também grandes responsabilidades, porque ela, às vezes, não tem o entendimento, nem às vezes a forma de fazer. Ela está ainda, vamos dizer assim, na fase da vida mais inicial. E é a fase justamente em que brinca, em que se diverte e que está dependente dos pais. Algumas vezes as pessoas pensam que neste Evangelho Jesus se referia talvez à sinceridade das crianças, ao fato de que as crianças, diferente de nós adultos, são bastante sinceras. Pessoas, né, que quando a gente pergunta alguma coisa, né, para as crianças, elas já vão lá e falam a resposta imediata, mesmo que às vezes aquela resposta não seja, vamos dizer assim, né, a melhor de se dizer, né? Por vezes, né, eu me recordo, eu, Diácono Stefano, quando era pequeno, e algumas vezes a gente fala algumas coisas que, na inocência, né, e depois vem lá o pai e a mãe: olha, não fala isso, não fala aquilo, porque as pessoas podem entender de maneira negativa, podem não compreender da forma correta. Então, em verdade, irmãos e irmãs, sim, isso é de fato um comportamento das crianças, mas propriamente não é a isso que Jesus se refere aqui neste Evangelho. Quem desvenda um pouco esse mistério é uma santa doutora da Igreja chamada Santa Teresa de Lisieux, mais conhecida por nós como Santa Teresinha do Menino Jesus. E Santa Teresinha foi quem justamente mostrou que para nós, sermos como crianças, precisamos ter esta dependência de Deus, né? Essa necessidade de estar com Deus, de saber que sem Ele nós não podemos nada, de que as coisas que realmente mais importam na vida é justamente aquelas que dizem respeito a Ele. dizem respeito a Deus. Porque, de fato, às vezes as crianças, o que elas têm é um pensamento bastante simples. E, em verdade, o reino dos céus é justamente, vamos dizer assim, ele é conquistado por aqueles que são simples. São Filipe Neri dizia que ser santo é muito difícil, não porque é muito complexo, mas ao contrário, justamente porque às vezes é simples demais. E nós, por vezes, queremos, muitas vezes, aí sim, vamos dizer, negar a verdade, queremos muitas vezes esconder os nossos pecados, nossas fragilidades, enquanto que a criança, sim, aí sim, a gente poderia dizer, ela é bastante sincera. Não somente de ser sincera de falar a verdade, mas ela é sincera com ela mesma. Ela não tem medo de dizer que ela errou e também não tem medo de dizer, por vezes, né, também de se considerar dependente dos pais e sempre pedir aos pais quando tem necessidade. Assim também temos que ser nós em relação ao reino dos céus. E assim também entendemos a parábola da ovelha perdida, né? Esta ovelha que se perdeu e Deus que faz de tudo para encontrá-la. E assim também é Deus conosco, que faz de tudo para que nós estejamos com Ele, junto dEle, como crianças. Não como quem quer dar ordens a Deus, mas como quem quer ser dependente de Deus, como quem quer amar a Deus de todo o coração. E na vida de Santa Clara de Assis, que nós hoje celebramos, também vemos isso, porque Santa Clara tinha uma grande dependência, né? Além de ser, vamos dizer assim, bastante pobre, bastante simples, uma mulher de fato que viveu virtudes heróicas mesmo, que teve sofrimentos, dificuldades, que assumiu realmente a pobreza, aquele ideal de São Francisco de Assis, que era seu amigo, né? Ele que fundou a Ordem Franciscana, ela que fundou a Ordem das Clarissas, né? Mas que no fundo tem o mesmo espírito de pobreza, né? Tal como Jesus se fez pobre, eles quiseram se fazer pobres. E Santa Clara tinha uma grande dependência do Cristo Eucarístico, da Santa Missa, da presença real de Jesus no Sacrário, porque realmente vivia como criança, sabendo que toda a sua vida dependia e estava dependendo da graça e da força de Deus. Sim, meus queridos, de fato, Deus é sempre muito bom para conosco, e assim como Santa Clara, o que devemos fazer sempre mais é estarmos dependentes de Deus, buscarmos a Jesus, buscarmos o Senhor, especialmente na sua presença real na Eucaristia. Deus está ali no Sacrário, está ali nas nossas igrejas, nos esperando, esperando por nós, esperando como talvez esta ovelha que se perdeu. Ele quer fazer de tudo para que ela possa voltar a seu redil, né? Como nós ouvimos no Evangelho de hoje. Deus é esse que vai atrás da ovelha perdida e está querendo ir atrás de nós. Cada dia quer que nós estejamos perto dEle, especialmente da sua presença real. Então, que nós saibamos, queridos irmãos e irmãs, como Santa Clara, sempre mais buscar a Deus, especialmente na sua presença real, no sacramento da Eucaristia. Ali que nós somos restaurados, aí que nós somos fortalecidos, aí que nós encontramos com Deus. Hoje, dia 11, no nosso programa paroquial, teremos às 15 horas da tarde, terço na gruta, às 18 horas, missa na nossa igreja matriz, São João Batista, nas seguintes intenções: oitavo mês de falecimento de Rosa Carpenedo Zanotto, e nos anos de falecimento, décimo ano de falecimento de Adir Viapino, segundo de Faustino José Kwiatkowski, décimo primeiro de Claudionor Antônio Frosi, décimo segundo de Ângelo Brancalione, décimo nono de Genoveva Maziero e também de Marinês Zanquetin, trigésimo segundo de Luísa Giombelli e quarto de Júlio César Stella. Amanhã, quarta-feira, dia 12, teremos então às 3 horas da tarde missa na nossa Igreja Matriz e às 18 horas também, né, missa na Igreja Matriz São João Batista. Às 7h30 teremos então no Salão Paroquial, né, em celebração também da Semana da Família, uma palestra com o Frei Jaime Bettega, falando justamente sobre este tema da família. Toda a catequese da nossa paróquia então está convidada, né? Muitos catequizandos também, seus pais vão estar participando, né? Essa semana nós não temos aqui encontro de catequese, mas teremos então esta palestra com o Frei Jaime sobre a família. E queremos aqui também convidar a todos vocês, radiovintes, também se fazerem presentes, né? Então, no Salão Paroquial, então, no dia de amanhã, dia 12, às 7h30, esta palestra, então, sobre família, tema tão importante, né? Então, com a assessoria do nosso querido Frei Jaime Bettiga, sempre, um Frei sempre que nos ajuda muito e também tem grande capacidade e sabedoria também para falar sobre esse tema. Todos estão convidados para celebrar juntamente com a gente, né, no dia de amanhã. No dia 13, então, quinta-feira, às 18 horas, missa na Igreja Matriz de Nova Prata e às 7h30, Grupo de Oração da Renovação Carismática Católica. No dia 14, sexta-feira, temos missa na Igreja Matriz São João Batista, às 7h30, missa na Comunidade Sagrada Família. No sábado, dia 15, celebraremos mais uma vez, então, uma ordenação diaconal que vai acontecer agora na cidade de Farroupilha, mais dois senhores que serão ordenados diáconos também. Estendemos a eles nosso parabéns e desde já rezamos por eles, né? Neste mês que estamos celebrando aqui na nossa diocese, vários homens que estão sendo ordenados diáconos da nossa igreja da diocese de Caxias do Sul. Às 14h30 da tarde, teremos missa na comunidade Nossa Senhora de Lourdes, Oitaveta, e 13h30, missa na comunidade Nossa Senhora do Carmo. Também, às 14h da tarde, no Salão Paroquial, teremos o chá de primavera da Renovação Carismática Católica. Então, também convidados a participar, ainda há alguns ingressos que podem ser adquiridos, né? Este chá que também é um encontro e também ao mesmo tempo ajuda a Renovação Carismática Católica também a manter os seus recursos. Então, também, da mesma forma, todos convidados. Também, neste sábado à tarde, a 1h da tarde, teremos o encontro dos coroinhas no vicariato, do nosso vicariato de Nova Prata, na cidade de André da Rocha. Então, todos os coroinhas aqui das cidades ao redor estarão lá em André da Rocha celebrando, né, este encontro, né, tendo em vista que justamente no dia 15, dia de São Tarcísio, é o dia dos coroinhas. Às 18h, missa na Igreja Matriz de Nova Prata. No dia 16, domingo, então 8h da manhã, missa na Igreja Matriz São João Batista. 9h, missa na Igreja Matriz Santo Antônio do Maragata. 9h30, missa na comunidade São Pedro, bairro Basalto. E depois também, às 16h da tarde, teremos a missa votiva na comunidade São Roque, em honra de São Roque. Às 18h, teremos então, aqui na Igreja Matriz, a missa, como de costume, com a presença do nosso bispo diocesano. E neste dia vamos estar também com grande alegria também, né, celebrando a presença das irmãs, né, do Imaculado Coração de Maria, aqui na nossa paróquia, que trabalharam durante um longo tempo, foram durante 78 anos. Agora, infelizmente, estão também concluindo seus trabalhos, vendo que também aqueles trabalhos pastorais que foram encarregados de fazer já deram por concluído. Então, agora também elas se despedem de nós, né, com tristeza, mas também, ao mesmo tempo, nós, com alegria, queremos louvar e agradecer a Deus por esses 78 anos de grande ajuda das nossas irmãs do Imaculado Coração de Maria, que prestaram aqui a nossa paróquia e a cidade de Nova Prata. Então, queremos convidar a todos, né, para esta missa também em que nós celebramos esta conclusão do trabalho pastoral das nossas queridas irmãs aqui na Igreja Matriz, né? Então, 18h, próximo domingo, com a presença, né, e a presidência do nosso bispo diocesano, Dom José Gisdon. E na segunda-feira, 1h30 da tarde, a Resta do Rosário na Igreja Matriz, às 18 horas, celebração da palavra, e às 19, o grupo de oração. Pedimos a bênção de Deus sobre nós, sobre nossas famílias nesta Semana da Família. O Senhor esteja convosco, Ele está no meio de nós, que por intercessão de Nossa Senhora, São José e Santa Clara de Assis, desça a bênção de Deus Todo-Poderoso, Ele que é Pai, Filho e Espírito Santo. Amém. Fiquemos na paz de Jesus, na certeza de que Ele sempre nos acompanha. Graças a Deus.
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3: Meio-dia e 13 minutos.
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4: Meio-dia e 19 minutos.
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9: Uma ótima terça-feira tá no ar o nosso Papo Sério de hoje. E hoje é dia de um monte de coisa. Dia do advogado, do garçom, da televisão, dia internacional da logosofia e dia do estudante. Parabéns. E o nosso assunto de hoje também é sobre saúde. O câncer de bexiga é uma doença séria que atinge diretamente o revestimento interno desse órgão. A medicina classifica esse tipo de tumor de acordo com a célula específica que sofreu mutação. O primeiro deles é o carcinoma de células de transição, que representa a maioria dos casos. Temos também o carcinoma de células escamosas, que afeta células delgadas após irritações muito prolongadas. Por fim, existe o adenocarcinoma, um tumor que se inicia nas células glandulares de secreção do organismo. Quando a doença se limita apenas ao tecido de revestimento do órgão, ela é chamada de superficial. No entanto, as células de transição podem invadir a parede muscular e se espalhar para fora. Essa disseminação avança para os gânglios linfáticos e órgãos vizinhos, tornando o quadro um câncer invasivo. As opções de tratamento médico são variadas e dependem do grau de evolução em que se encontra. Após a remoção cirúrgica do tumor, o especialista pode administrar a vacina BCG na bexiga. Essa técnica busca fortalecer a imunidade local e evitar de forma eficiente o retorno da doença. Outra alternativa muito utilizada é a radioterapia, adotada em tumores agressivos para tentar preservar o órgão. A prevenção e o diagnóstico precoce continuam sendo as melhores armas para vencer essa grande batalha. Fica por aqui o nosso Papo Sério desta terça. Até mais.
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12: Meus amigos queridos, que bom encontrá-los por aqui. Hoje quero falar com você sobre a ilusão do controle. A gente gasta muita energia tentando prever, planejar cada pequeno passo da nossa jornada. A verdade é que a vida é feita de incertezas e tentar controlar o incontrolável só gera ansiedade. O verdadeiro amadurecimento está em dar o seu melhor hoje e aceitar o que foge ao nosso alcance. Aprender a fluir com os imprevistos transforma o medo do amanhã em leveza do presente.
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1: O modo como você encerra a sua noite diz muito sobre a energia e a disposição que você vai ter ao levantar da cama de manhã, sabia? Ter um pequeno ritual de descanso antes de dormir, trocando o barulho das redes sociais por uma leitura ou um banho morno, acalma o sistema nervoso. Esse cuidado simples avisa o cérebro que é hora de desacelerar, garantindo que o seu sono seja profundo e restaurador para a imunidade. Dormir bem não é um luxo ou preguiça, mas sim uma necessidade biológica para o seu organismo funcionar direito. Faça do seu descanso noturno um momento sagrado para recuperar a sua saúde.
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4: Meio-dia e 34 minutos.
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5: O Ministério da Educação está recebendo sugestões da população para criar as novas regras do ensino à distância nas faculdades e universidades do Brasil. A consulta pública vai até a próxima sexta-feira, dia 14, e qualquer pessoa pode participar pela plataforma Brasil Participativo usando a conta gov.br. A proposta em discussão traz mudanças nas regras de ofertas de cursos, aulas presenciais, atuação de professores e tutores e suporte aos alunos. Após o prazo, as sugestões serão analisadas entre os dias 15 e 22 de agosto para a redação final do parecer pelo Conselho Nacional de Educação.
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0: 46 minutos. 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

Muito obrigado, gente, pela presença de vocês. Prazer, viu, estar aqui com vocês. A quem está assistindo de casa, muito obrigado. Simplesmente Dino. Valeu!

0: Muito obrigado. Muito obrigado, até a próxima. Valeu.
1: Prata informa a hora certa, 13:04. 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

0: amiga linda, a sobreposição é um dos truques mais práticos e elegantes da moda para garantir estilo e conforto nos dias mais frios. Ela pode funcionar como ponto de cor do seu visual ou então entrar apenas como um complemento estratégico cheio de charme. Uma combinação que faz muito sucesso é misturar blusas com transparência sobre tops, blusas de alcinha ou ainda lingeries estruturadas. O resultado é super moderno, versátil, perfeito para passeios ou festas.
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1: Olá, tudo bem com vocês? Eu sou Priscila Pera e vai começar o Flash Star. Tudo que tá rolando na vida das celebridades nesta terça-feira. Aos 79 anos, a atriz Regina Duarte está preparando seu grande retorno aos palcos do teatro em São Paulo. E para deixar esse momento ainda mais especial, ela vai dividir o palco com a filha, Gabriela Duarte. Mãe e filha que marcaram época e juntas na novela Por Amor e no espetáculo Honra. Voltam a atuar lado a lado numa peça de comédia. Na trama, Regina interpreta uma funcionária pública corrupta de Brasília em uma história divertida e cheia de situações absurdas que envolvem poder, dinheiro e picuinhas de família. A peça, que já teve uma montagem histórica nos anos 2000, estrelada pela saudosa Marília Pera e sua filha Nina Morena, agora ganha essa nova versão, dirigida por Darson Ribeiro. Uma oportunidade única para o público ver duas grandes atrizes brilhando juntas em cena novamente. Esse foi o seu Flash Star, que volta daqui a pouquinho.
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4: 13 horas e 17 minutos.
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1: 13 horas e 31 minutos.
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1: Motorista que quer colocar adesivo eleitoral no carro ou usar o veículo em campanha nas eleições de 2026, precisa avisar a seguradora antes. O alerta é da Federação Nacional de Seguros Gerais, a FENSEG. Segundo a entidade, usar o carro nessas condições pode ser visto como aumento de risco e a seguradora pode recusar o pagamento em caso de roubo, furto ou colisão. Danos em adesivos e envelopamentos e prejuízos por vandalismo também costumam ficar fora da cobertura. A orientação é consultar o corretor de seguros antes de sair colando adesivo ou prestar qualquer serviço a candidatos ou partidos.
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1: Quando encontrar tranquilidade e alegria no seu dia, retribua ao mundo com a sua gargalhada mais alta e divertida. Diante do afeto e de amizades sinceras, responda sempre com carinho aconchegante, empatia e com a sua mais direta lealdade. Seja a generosidade que o outro precisa. Espalhe boas vibrações por onde passar.
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6: 13:48.
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6: 13:40.

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1: Olá, tudo bem? Eu sou Alexandre Ricarte. Está começando a partir de agora mais uma edição do Time News. Vamos às informações. Hugo Mota declara apoio à reeleição de Lula nas eleições de 2026. Lula evita responder ataques de Milei e aposta na diplomacia para preservar imagem internacional. Mercado financeiro reduz pela sexta semana seguida a projeção de inflação para 2026. Desenrola adimplentes começa a operar e oferece crédito com juros de até 1,99% ao mês para trabalhadores informais. Está começando o Time News.
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1: O presidente da Câmara dos Deputados, Hugo Mota, do Republicanos da Paraíba, anunciou que apoia a reeleição do presidente Lula. O anúncio foi feito durante um evento político na Paraíba, base eleitoral de Mota. Ele disse que a decisão levou em conta a parceria entre o governo federal e o governo estadual da Paraíba. Mota afirmou que esperava a posição do partido antes de falar publicamente. O Republicanos optou por ficar neutro no primeiro turno, mas liberou os filiados para formarem alianças regionais. O governo brasileiro decidiu não responder às provocações do presidente da Argentina, Javier Milei, contra Lula. A avaliação do Palácio do Planalto é que entrar nesse embate seria cair numa armadilha, desgastando a imagem de Lula no cenário internacional. A estratégia é deixar as respostas nas mãos da diplomacia, especialmente do chanceler Mauro Vieira, que pediu publicamente o fim das agressões de Milei. Auxiliares de Lula avaliam que Milei usa a figura do presidente brasileiro para ganhar projeção internacional e que a melhor saída é deixá-lo falando sozinho. O governo também leva em conta a relação com os Estados Unidos e Donald Trump, buscando preservar a imagem de Lula como um líder respeitado no cenário mundial. Pelo sexto mês consecutivo, o mercado financeiro revisou para baixo a expectativa de inflação para 2026. De acordo com o boletim Focus divulgado pelo Banco Central, o IPCA deve fechar o ano em 5,02%. Semana passada, a projeção era de 5,03% e há quatro semanas estava em 5,16%. A previsão de crescimento do PIB também caiu de 1,99% para 1,98%. Câmbio segue estável em R$ 5,20 há oito semanas e a Selic deve fechar 2026 em 13,75%. Na última reunião do Copom, em 5 de agosto, os juros foram cortados de 14,25% para 14% ao ano, quarta redução consecutiva. O Desenrola Adimplentes entrou em funcionamento ontem, segunda-feira. A modalidade é voltada para trabalhadores informais que estão com as contas em dia. O benefício permite trocar dívidas mais caras por um crédito com juros de até 1,99 ao mês, com limite de até 15 mil. A linha só começou agora, depois de ajustes nas regras para ampliar a participação das instituições financeiras. O programa faz parte de um pacote com três frentes. Além dos informais, a linha para estudantes adimplentes do FIES e medidas para quem tem carteira assinada. O Desenrola foi criado em 2023 e, segundo o governo, já beneficiou 7,5 milhões de famílias. O Ministério da Fazenda também alertou para golpes. A renegociação é feita só nas instituições financeiras, sem envio de links por SMS ou aplicativos.
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2: 14 horas e 2 minutos.
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1: Atenção, atenção, meus amigos. Se a gordura tomou conta da sua airfryer, bom, anote esse truque infalível usando bicarbonato de sódio e detergente. Ferva a água no fogão, jogue dentro do cesto até cobrir a grelha e adicione 3 colheres de sopa de cada produto por cima. Deixe a mistura agir até esfriar completamente para que toda a sujeirinha pesada se solte sozinha e a água fique turva. Depois é só descartar o líquido e finalizar a lavagem normal na pia de forma rápida, sem sofrimento e sem esfrega-esfrega.
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4: 14 horas e 32 minutos.
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17: O Manual de Jornalismo Indígena Poranga Mananduá foi lançado nesta segunda, dia 10, na Câmara dos Deputados em Brasília. A ferramenta é inédita e traz termos, orientações e princípios a partir da perspectiva dos povos indígenas. O trabalho é resultado de um ano e meio de esforço na Articulação Brasileira de Indígenas Jornalistas, a Abrinjor, com participação de mais de 40 povos indígenas. O nome significa boa notícia em língua Nengato, da família Tupi-Guarani. A primeira edição foi revisada pelo Instituto Kaingang e está disponível gratuitamente na internet. A pesquisadora Andresa Baré defende que o manual entre nos currículos dos cursos de jornalismo como ferramenta de redação antirracista. Samela Sateré Maué, da PIB, acredita que o manual vai estimular mais indígenas a ocupar espaços de comunicação no país.
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1: Oi, gente, tudo bem com vocês? Que a sua terça-feira seja maravilhosa. Hoje, dia 11 de agosto, é o dia da televisão, o Dia Internacional da Logosofia. E também dia do advogado, dia do garçom e dia do estudante. Parabéns, queridos! Vamos à dica de hoje do Sinal Verde. Em dias quentes, entrar no carro estacionado sob sol forte pode ser um verdadeiro desafio devido à alta temperatura interna. Para refrescar o veículo com inteligência, a primeira atitude deve ser baixar todos os vidros por alguns minutos antes de dar a partida. Só depois desse tempo, você deve ligar o ar-condicionado, evitando forçar o equipamento com uma saída de ar acelerada. Cuide bem do seu veículo, garanta mais conforto nas suas viagens e acompanhe os nossos destaques diários.
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1: E aí, tudo bem? Como é que você tá? Hoje já é terça-feira, 11 de agosto. A mensagem do dia está no ar.
2: A vida é uma dança. André Luiz, psicografia de Chico Xavier. Quando uma porta se fecha, outra se abre. Quando um caminho termina, outro começa. Nada é estático no universo. Tudo se move sem parar e tudo se transforma sempre para melhor. Habitue-se a pensar desta forma. Tudo que chega é bom, tudo que parte também. É a dança da vida. Dance-a da forma como ela se apresentar, sem apego ou resistência. Não se apavore com as doenças. Elas são despertadores, têm a missão de nos acordar. De outra forma, permaneceríamos distraídos com as seduções do mundo material, esquecidos do que viemos fazer neste planeta. O universo nos mandou aqui para coisas mais importantes do que comer, dormir, pagar contas. Viemos para realizar o divino em nós. Toda inércia é um desserviço sua obra divina. Há um mundo a ser transformado. Seu papel é contribuir para deixá-lo melhor do que você o encontrou. Recursos para isso você tem. Só falta a vontade de servir a Deus servindo aos homens. Não diga que as pessoas são difíceis e que convivência entre seres humanos é impossível. Todos estão se esforçando para cumprir bem a missão que lhes foi confiada. Se você já anda mais firme, tenha paciência com os seus companheiros de jornada. Embora os caminhos sejam diferentes, estamos todos seguindo na mesma direção, em busca da mesma luz. E sempre que a impaciência ameaçar a sua boa vontade com o caminhar de um semelhante, faça o exercício da compaixão. Ele vai ajudá-lo a perceber que, na verdade, ninguém está atrapalhando o seu caminho, nem querendo lhe fazer mal nenhum. Está apenas tentando ser feliz, assim como você. Quando nos colocamos no lugar do outro, algo muito mágico acontece dentro de nós. O coração se abre, a generosidade se instala dentro dele e nasce a partir daí uma enorme compreensão acerca do propósito maior da existência, que é a prática do amor. Quando olhamos uma pessoa com os olhos do coração, percebemos o parentesco de nossas almas. Somos uma só energia. Juntos formamos um imenso tecido de luz. Não existem as distâncias físicas. A física quântica já provou que é tudo uma ilusão. Estamos interligados por fios invisíveis que nos conectam ao Criador da vida. A minha tristeza contamina o bem-estar do meu vizinho, assim como a minha alegria entusiasma alguém do outro lado do mundo. É impossível ferir alguém sem ser ferido também. Lembre-se disso. O exercício diário da compaixão faz de nós seres humanos de primeira classe. Sou Júnior Bodanese e esta foi a mensagem do dia.
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3: 15 horas e 3 minutos.
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1: Hello, hello, minhas lindas meninas. Hoje é terça-feira e dia de tendência, né? Falando nisso, se você acompanha o universo da moda, sabe que o salto Taça se consolidou como um dos grandes favoritos para quem ama estar atualizada. Ele é a aposta ideal para as mulheres que não abrem mão da sofisticação, mas fazem questão de sentir total segurança e estabilidade a cada pisada. Modelos clássicos como o Scarpin ganham uma leitura super moderna e autêntica com esse formato de salto que foge totalmente do convencional. Conforto, elegância e um toque de modernidade fazem toda a diferença, né? Agora é só você apostar no seu salto taça e sair arrasando por aí, tá bom? 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
2: 15 horas e 19 minutos.
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0: busca por frações de segundo levou a uma suspeita inusitada no Tour de France feminino. Ciclistas estariam usando enchimento no sutiã para ganhar vantagem aerodinâmica. Chamada de chest fairing, a tática aumenta o busto para fluir melhor o ar, podendo reduzir a resistência do vento em até 3,6%. A denúncia fez a organização inspecionar o vestuário das atletas para coibir peças que alterem a anatomia corporal. O escândalo lembrou o caso de saltadores de esqui acusados de injetar ácido hialurônico nos órgãos genitais para conseguir roupas maiores e flutuarem melhor no ar. Seja turbinando o peito no verão ou a virilha no inverno, a fiscalização esportiva que se cuide, pois a criatividade dos atletas para burlar a física não tem limites.
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3: 15 horas e 30.

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4: Especialistas alertam que deixar bebês na frente da tela muito cedo pode atrasar o desenvolvimento da fala. A Sociedade Brasileira de Pediatria recomenda zero tela antes dos 2 anos, mas a realidade no Brasil está bem longe disso. Uma pesquisa da Fundação Maria Cecília Souto Vidigal com o Datafolha mostrou que crianças de 0 a 2 anos ficam em média 2 horas por dia usando telas e 78% das crianças de até 3 anos são expostas a telas todos os dias. A médica Sulene Pirana, otorrinolaringologista e foniatra, explica que a fala se desenvolve no vai e vem da comunicação entre o bebê e o adulto e a tela não oferece essa troca. Mesmo com a TV ligada ao fundo, sem a criança assistir diretamente, o efeito é negativo porque distrai o adulto e reduz a conversa com o bebê. A única exceção são videochamadas com familiares, onde existe interação de verdade. A fonoaudióloga Cíntia Soares aponta a música cantada junto com a criança como uma aliada importante para estimular a fala.
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4: Mundo Pop. E aí, como é que você tá aí? Tô chegando nesta terça-feira, 11 de agosto.

0: do pop pra você e pra esse povo todo que tá comemorando a data especial hoje.
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0: A dupla Diego e Arnaldo lançou a música Patrão, com a participação de Mariana Fagundes. A faixa é o primeiro lançamento do projeto Na Tora Volume 3, gravado ao vivo para 25 mil pessoas em São José do Rio Preto, em São Paulo. O novo trabalho mistura canções inéditas com releituras de modões sertanejos e clássicos da MPB. Além de Mariana Fagundes, o projeto conta com participações de Fernando Sorocaba, Cléo de Bai Rafael e também Munhoz e Mariano.
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1: Olá, tudo bem? Eu sou Alexandre Ricarte e está começando mais uma edição do Time News. Vamos às informações. Petróleo dispara mais de 4% com impasse sobre reabertura do Estreito de Hormuz. Estados Unidos aceitam negociar tarifaço contra o Brasil na OMC. Endividamento das famílias brasileiras bate recorde histórico. Lula deve assinar decreto que amplia mercado livre de energia ainda esta semana. Está começando o Time News.
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1: Os preços do petróleo subiram em meio à continuidade das incertezas sobre a reabertura do Estreito de Hormuz. O barril Brent, referência internacional, chegou a subir mais de 4%, sendo cotado a quase 87 dólares. O Irã afirmou que um acordo com Oman para estabelecer novas rotas de navegação está em fase final, mas ressaltou que os Estados Unidos ainda precisam cumprir outras condições. No sábado, um alto funcionário iraniano de segurança nacional apresentou uma lista de exigências que os Estados Unidos teriam de cumprir antes que o estreito possa ser reaberto. Neste domingo, os Houthis, aliados do Irã no Iêmen, disseram ainda ter atacado a refinaria de Jazan, na Saudi Aramco, na costa do Mar Vermelho. Os Estados Unidos aceitaram formalmente realizar consultas com o Brasil na Organização Mundial do Comércio sobre o tarifaço de 37,5% imposto a mercadorias brasileiras. As tarifas incluem uma taxa de 25% ligada a uma investigação sobre comércio digital e o PIX e outra de 12,5% relacionada à alegação de trabalho forçado. O governo brasileiro havia protocolado a ação na OMC no dia 27 de julho. Ainda não há data definida para as reuniões e as expectativas de resultado concreto são baixas, tanto pela paralisação da OMC quanto pela crise na relação entre os dois países. A China também aproveitou a movimentação para pedir ingresso na ação contra o tarifaço. A taxa média de juros do crédito livre para pessoas físicas subiu 64% ao ano em junho, o maior patamar em mais de um ano, enquanto a inadimplência do sistema financeiro permaneceu no nível mais elevado desde o início da série histórica. Quase metade da renda das famílias brasileiras já está comprometida com dívidas, o que limita o consumo e mantém o risco de crédito sob pressão. Levantamentos mostram que 81,6% das famílias tem algum tipo de dívida, enquanto 29,9% estão com contas em atraso. O crédito permanece como um dos principais instrumentos usados pelas famílias para equilibrar as finanças num cenário de juros elevados e custo de vida pressionado. O ministro de Minas e Energia, Alexandre Silveira, disse que o presidente Lula deve assinar até a próxima semana o decreto que amplia o mercado livre de energia para consumidores de baixa tensão. O texto regulamentará a abertura estabelecida pela Lei da Reforma do Setor Elétrico e permitirá que novos grupos de consumidores escolham seus fornecedores de energia. Além do calendário de abertura, o decreto deverá estabelecer normas de segurança para a atuação das empresas comercializadoras de energia, etapa considerada necessária antes da expansão do mercado. A primeira etapa da abertura está prevista para dezembro de 2027, com a inclusão dos demais consumidores em novembro de 2028.
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2: 16:04.
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1: Olá, meu amigo pet, já está chegando hoje, dia 11 de agosto de 2026. Bora pra dica especial. Um cachorro adulto e saudável dorme em média 14 horas por dia. Pois é. Mas essa estimativa costuma aumentar bastante nos períodos mais frios. Durante o dia, o sono deles não é tão profundo por causa da movimentação da casa, o que faz os peludos tirarem vários cochilos rápidos. Então fique atento à rotina do seu melhor amigo para garantir que ele tenha um descanso tranquilo e confortável.
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9: É, tem coisas que a gente promete, mas não cumpre, né, gente? Eu jurei não bater na sua porta.

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1: O modo como você encerra a sua noite diz muito sobre a energia e a disposição que você vai ter ao levantar da cama de manhã, sabia? Ter um pequeno ritual de descanso antes de dormir, trocando o barulho das redes sociais por uma leitura ou um banho morno, acalma o sistema nervoso. Esse cuidado simples avisa o cérebro que é hora de desacelerar, garantindo que o seu sono seja profundo e restaurador para a imunidade. Dormir bem não é um luxo ou preguiça, mas sim uma necessidade biológica para o seu organismo funcionar direito. Faça do seu descanso noturno um momento sagrado para recuperar a sua saúde.
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3: 16:30.
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2: O Banco Central informou que os brasileiros ainda têm 5,1 bilhões de reais para resgatar em contas bancárias pelo site oficial do governo. Esse total diminuiu em relação ao mês passado porque uma parte do dinheiro esquecido foi direcionada para ajudar no programa Novo Desenrola Brasil. Essa mudança serviu para diminuir os juros de quem está negociando dívidas. Qualquer pessoa pode fazer a consulta na plataforma para conferir se tem algum valor a receber e pedir o resgate direto para a sua conta.
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4: Oi, tudo bem? Boa terça-feira para você. Eu sou a Kelly Gomes e olha só, hoje a gente vai trazer uma receita que faz muito sucesso, especialmente aí no final de semana, com a garotada, que é pastelão assado. Delícia, né? Então vem anotar os ingredientes. 2 xícaras de chá de leite morno, 2 ovos médios, 2 xícaras de chá de farinha de trigo, 1 xícara de chá de óleo, 1 cubo de caldo de galinha, 1 colher de chá de açúcar e 2 colheres de sopa de fermento biológico seco. E o recheio é a gosto. E você faz assim: você vai bater no liquidificador o leite morno, os ovos, o óleo, o caldo de galinha, o açúcar e o fermento biológico seco. Aí você vai pegar essa massa e vai colocá-la numa tigela. E então você adiciona a farinha de trigo aos pouquinhos. Coloque em um refratário untado, metade da massa, tá? O recheio escolhido e o restante da massa. Para finalizar, você vai levar para assar em forno médio pré-aquecido por 40 minutinhos ou então até que você veja que está bem dourado. E isso, gente, esse pastelão assado é uma delícia. Faz aí para você ver que eu tenho certeza que você vai fazer muito sucesso com essa receita. Boa terça-feira para você. Não saia da nossa programação que tá muito especial. Beijão e até amanhã.
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0: E chegamos ao final do programa Frequência Máxima de hoje. Obrigado pela sua audiência, pela sua companhia, pela sua sintonia. Grande abraço. Amanhã estaremos de volta com mais músicas, sempre com apoio
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0: Amiga linda, a sobreposição é um dos truques mais práticos e elegantes da moda para garantir estilo e conforto nos dias mais frios. Ela pode funcionar como ponto de cor do seu visual ou então entrar apenas como um complemento estratégico cheio de charme. Uma combinação que faz muito sucesso é misturar blusas com transparência sobre tops, blusas de alcinha ou ainda lingeries estruturadas. O resultado é super moderno, versátil, perfeito para passeios ou festas.
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1: Conectado. Apple estuda novo visual para o Apple Watch, modelo sem tela e versões mais baratas. É o que você vai descobrir agora nesta nova edição do Tech World desta terça-feira, 11 de agosto.
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1: A Apple está pensando em fazer as maiores mudanças da história do seu relógio nos próximos anos. A ideia é criar modelos diferentes para agradar a mais pessoas e renovar o produto. Entre as novidades em teste está um Apple Watch com tela redonda, abandonando o famoso formato quadrado que usamos hoje. Outra ideia é lançar uma pulseira de saúde sem tela, voltada apenas para marcar seus exercícios, batimentos cardíacos e sono, sem distrações. A empresa também estuda criar opções de relógios mais baratos para quem quer economizar e versões ainda mais luxuosas. Como esses projetos ainda estão no começo, os próximos lançamentos do Apple Watch devem focar apenas em deixar o aparelho mais rápido, guardando as mudanças visuais para depois.
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3: 17 horas e 17 minutos.

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3: 17:34.
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1: Os crimes virtuais contra crianças e adolescentes aumentaram 78% no período de férias escolares em São Paulo, saltando de 89 para 158 casos entre junho e julho, segundo a Polícia Civil. Os registros englobam indução à automutilação, ao suicídio e práticas de zoossadismo, afetando principalmente meninas de 6 a 15 anos. De acordo com as investigações, os algoritmos das redes impulsionam conteúdos progressivamente mais violentos e muitos dos infratores são os próprios jovens. Denúncias sobre esses casos podem ser encaminhados ao e-mail núcleo.noad@sp.gov.br.
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8: 18 horas e 1 minuto.
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1: Dezoito horas com dois minutos, 18:02. Muito boa tarde, muito boa noite, amigos e ouvintes da Ativa. Nós estamos chegando com o nosso Conexão Ativa, programa que vai ao ar de segunda a sexta, das 6 às 7 horas da tarde ou da noite também, né? Hoje o tempo é instável, né? Tá frio, choveu hoje também e a temperatura está em declínio. Agora nós estamos com 11 graus centígrados aqui nos estúdios da Rádio Ativa. Hoje é dia 11 de agosto de 2026. Hoje é aniversário de Nova Prata, 102 anos de emancipação política do município de Nova Prata. Nova Prata que é filho, né? O estado do Rio Grande do Sul estava dividido em 4 municípios e Nova Prata pertencia então a Santo Antônio da Patrulha, depois pertenceu a Lagoa Vermelha e depois pertenceu a Veranópolis e agora Nova Prata aí com seus 102 anos de emancipação política. 18 horas com 3 minutos, 18:03. 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Como ontem eu tive um compromisso, não podia estar presente, né? Nós falamos pouco aí sobre a Sociedade Bonchoff La Pratense, que esteve em Capão da Canoa nesse final de semana, né? E conquistou lá em Capão da Canoa o título de campeã brasileira de bochas categoria Master. Era simples, dupla e trio. A dupla jogou apenas uma partida, né? A equipe que foi comandada com o presidente, né? O Vilmar Zunho, né? E que também teve como capitão o Celso Porta. E uma partida eletrizante no sábado à noite, em que a equipe jogou ganhou o trio, e olha, ganhou por detalhes também, né? Mas foi apertadinho, mas ganhou o trio também. E aí, na simples, o Balim perdia por 5-0 e conseguiu reverter o placar, fez, na verdade, 12-6, e aí trouxe o título para Nova Prata. Título brasileiro de bochas, categoria Master, Sociedade Bonchoff La Pratense, é a campeã brasileira e vai participar do Pan-Americano de bochas agora no ano que vem. Como foi campeã, o campeão e o vice vão para o Pan-Americano. Então, a Sociedade Bonchoff La Pratense está classificada para o Pan-Americano, juntamente com o Caça e Pesca de Porto Alegre. São as duas equipes que conseguiram se classificar, né? O primeiro e segundo lugar. Então, cumprimentos aí toda a equipe da Sociedade Bonchoff La Pratense, que vai essa semana, eu falava com o presidente ainda no domingo, falava com também o capitão Celso Porta. Nesta semana o pessoal deverá fazer uma programação diferente para mostrar aí para o associado, para os bochófilos de Nova Prata e da região, o título, né? E comemorar esse título também que foi conquistado já era 1 hora da manhã no domingo, né? Que era dia dos pais, então o pessoal quis fazer, o torneio seria para terminar o campeonato no domingo, mas ele foi sábado adentro, entrando na madrugada do domingo, para que as pessoas, né, quem participasse da competição pudesse também curtir o Dia dos Pais, né, com os familiares. Então, nossos cumprimentos aí a todos os bochófilos da Sociedade Bochófila Pratense, bochófilos de Nova Prata, pelo título, aos jogadores, aos atletas, a direção da Sociedade Bochófila Pratense, o capitão Celso Porta, enfim, a todos que participaram e fizeram parte, fazem parte dessa família de bochófilos, conseguindo esse título incrível, título inédito para Nova Prata, campeão brasileiro de bochas categoria Master, Nova Prata, se destacando mais uma vez nas bochas. Dezoito horas e seis minutos, 18:06, novidades também no futsal. Olha, novidades no futsal de Nova Prata, já vou passar para vocês novidades do futsal de Nova Prata. O futsal de Nova Prata, tem novos jogadores, tem um jogador aí que tem passagem por muitas equipes, né? Por muitos países também, e foi anunciado hoje um jogador importantíssimo. Caio Júnior é pivô, jogador com passagem pela CBF, jogador com passagem por todas essas equipes do Rio Grande do Sul, grandes equipes do Rio Grande do Sul, e que tem passagem também por outros países. Inclusive, já vou buscar aqui para passar para você aqui, meu ouvinte, que está nos acompanhando. Passar assim só as primeiras informações sobre esse rapaz, né? Olha, ele é o seguinte, vou trazer a ficha técnica dele aqui. Já falei com o Caio Júnior hoje. O Caio, inclusive, que teve uma passagem meio rápida por Veranópolis também, pelo Neocastinense. Mas o Caio Júnior Borges Fonseca, é conhecido como Caio Júnior, é um jogador brasileiro de futsal que atua na posição de pivô. Nasceu em Caxias do Sul em 3 de abril de 1987. Ele possui uma carreira de destaque no cenário nacional e internacional, incluindo passagens por grandes clubes da Liga Nacional de Futsal e equipes do exterior. Trajetória, ele é natural de Caxias do Sul. Pivô, ele usa comumente a camisa 99. Carreira dele, passou por equipes tradicionais gaúchas e brasileiras, como a CBF, que é a Associação Carlos Barbosa de Futsal, Atlântico de Erechim, o Pato Futsal de Pato Branco, onde sagrou-se campeão e disputou ligas de alto nível. Experiências internacional, defendeu o Kairat do Cazaquistão, conquistando títulos importantes na Europa. Também pôde acompanhar a atualização e o dia a dia do atleta através de outros, olha, tem o perfil dele. Ele passou por muitas equipes, mas muitas equipes mesmo. E no exterior também, jogador de 39 anos, jogador que, olha, clubes principais: Umbra, Corinthians, ACBF, Atlântico, Açoeva, Umuarama e Campo Mourão, clubes fora do país. Esse Shakhtar da Ucrânia, Kairat do Cazaquistão, Dinamo da Rússia, o Portimonense de Portugal, Olímpicos de Roma na Itália. Pivô, ele mora em Caxias do Sul, é natural de Caxias do Sul. Amanhã estará conversando conosco aqui dentro da programação da Radioativa, né? Pois é um jogador aí de renome, né? Um jogador de renome que a gente pode realmente apostar, né? Nem mais esta contratação da equipe da ADPF, que vai em busca de uma vaga e quer ser campeã da Série C da Liga Gaúcha, né? Tem mais dois jogos pela frente nessa primeira fase. Os dois jogos do primeiro vai ser dia 29 em Antônio Prado contra a equipe do Filhéus, e depois tem aquele jogo atrasado em Bento Gonçalves, né? Contra a equipe do Progresso de Bento Gonçalves. Então, vamos esperar para ver o que vai acontecer, mas a gente acredita sim numa vitória da equipe da DPF, inclusive jogando fora de casa, porque jogou todos os jogos da primeira fase já em Nova Bassano, agora vai jogar fora de casa. Então, apostando tudo a DPF, apostando já e trazendo jogadores como esse rapaz, Caio Júnior Borges Fonseca, naturalidade Caxias do Sul, né? Olha, jogou na Cortiana também, que era de Farroupilha, né? Quando tinha o futebol de salão forte lá em Farroupilha, era o Corinthians, São Paulo, o Umuarama no Paraná, olha, CBF, tem títulos, tem muitos títulos, né? É bicampeão gaúcho, bicampeão da Taça Brasil, campeão mundial de clubes, campeão da UEFA, Liga dos Campeões da Europa do futsal. Estes são apenas alguns dos títulos que este rapaz, Caio Júnior, pivô, gosta de usar a camisa 99, que vem para se somar com os demais atletas da DPF. Amanhã estará conversando conosco, falando mais sobre a sua carreira, falando também dos locais onde passou, mais detalhes sobre essas conquistas e também essa contratação. Eu falava com o Rafa Mício hoje. O Rafa Mício é diretor de futebol da DPF e também ele é diretor de futsal do Passo Fundo, né? E aí o Rafa disse o seguinte: olha, tem que cumprimentar esse pessoal aí, né? Ele botou o seguinte, olha aqui pra mim: o que tu achou da ambição da diretoria? Tão de parabéns esses guri. Digo guri porque são bem mais novos que eu, mas eles vão pôr nova prata no futsal de primeira linha. Diretor de futebol da DPF se surpreendendo, inclusive, né, com a qualidade da contratação, porque ele é diretor de futebol também do Passo Fundo, né? Então, está aí mais um grande nome para o futsal de Nova Prata e provando, né, que o pessoal não veio para brincadeira, veio para realmente botar o futsal, resgatar o futsal de Nova Prata, a hegemonia do futsal de Nova Prata a nível de estado do Rio Grande do Sul. Então, vem aí o Caio Júnior, grande pivô, futsal, um jogador já com a idade, né, de 39 anos, falava com ele hoje: ô Caio, vamos bater um papo hoje no meu programa. Ele falou pra mim o seguinte: bah, Paulo, sinto muito, mas eu estou saindo agora para ir treinar. Quer dizer, um jogador tem 39 anos, mas se cuida, o jogador, né? E no futsal, sabe que com 39 anos é quase que início de carreira, né? Não tem problema nenhum, né? Vai jogar muito tempo ainda. Mas uma grande contratação. Cumprimentos, parabéns para a diretoria da ADPF, né? Parabéns, cumprimentos para a diretoria da ADPF. Caio Júnior é a nova contratação de peso, tomara que dentro da quadra ele possa realmente conseguir mostrar tudo que sabe, né? E até a nossa expectativa também, né? É, que possa suprir aí as nossas expectativas, que são grandes, em relação a esse rapaz Caio Júnior, que vem ele, o William também, mas o William sabe, daqui a pouco, como falava o presidente Rosin, o William é um jogador que daqui a pouquinho, né, na próxima fase, provavelmente vai voltar para a Europa também, porque é um jogador que tem um cartaz muito grande lá na Europa e tem contratos lá, sempre trabalha muito lá na Europa e deverá voltar para a Europa, que é um dos outro pivô, que está sendo o pivô titular da DPF no momento, né? Que pena que nem todo mundo de Nova Prata pode ver aí ainda esses jogadores, como o Bruno, né? Que é um jogador que foi o melhor jogador, o melhor ala esquerda da Liga Brasileira de Futsal do ano passado, jogou na DPF nesse ano, né? Agora já está no Passo Fundo. Que pena que os jogos não estão sendo realizados aqui em Nova Prata, mas serão realizados aqui, estão sendo realizados em Nova Bassano, mas conforme uma promessa do prefeito Beto Carnevale, que falou no último sábado, né? Teremos aí o ginásio de esportes sendo reinaugurado em setembro. E aí nós teremos os jogos da DPF também, os jogos de casa, provavelmente os mata-mata da próxima fase da competição sendo realizados sendo realizados aqui em Nova Prata. Agora são 18 horas e 16 minutos. 18 e 16. 18 horas e 16 minutos. 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Hoje pela parte da tarde nós tivemos um acidente de trânsito, né? No centro da cidade, em frente à Prefeitura Municipal, né? conforme informações que nós tivemos, diversos carros foram arrolados desse acidente, né? Um senhor da nossa comunidade, né? Ele foi dar ré no carro dele e parece que não sentiu bem, né? E acelerou bastante e aí atingiu diversos carros bem na frente da prefeitura, mas apenas danos materiais, né? Pouca coisa assim relacionada apenas danos materiais e algumas escoriações, especialmente no motorista. E hoje tivemos também o confronto, vai ser Grenal, né? O sorteio da próxima fase da Copa do Brasil, das quartas da Copa do Brasil. Os confrontos, o chaveamento até o final. Então o sorteio definiu 3 clássicos estaduais na primeira fase, que serão disputadas as partidas nas semanas de 26 de agosto e 2 de setembro. Os dias 26 de agosto e 2 de setembro. Então, é o seguinte, a CBF sorteou hoje, em sua sede no Rio de Janeiro, os confrontos das quartas de final da Copa do Brasil 2026. Esta fase vai contar com 3 clássicos estaduais. Os jogos serão disputados nas semanas de 26 de agosto e 2 de setembro. Então, vamos ver aqui. Como é que ficou, né? A tabela ficou o seguinte. Primeiro jogo da dupla Grenal. Beira-Rio, Grêmio Internacional, né? Primeiro jogo. O segundo jogo, então, será na Arena, será primeiro jogo do Beira-Rio, Inter e Grêmio, segundo jogo na Arena, Grêmio e Internacional. Aí teremos também outro confronto, Cruzeiro e Atlético Mineiro, primeiro jogo do Mineirão, segundo jogo na Arena MRV, Atlético e Cruzeiro, né? No São Januário, Vasco e Vitória, e depois do Barradão, Vitória e Vasco. E no Nubank Park, Palmeiras e Santos, e depois da Vila Belmiro, Santos e Palmeiras, né? Então tá aí. Esses são os confrontos, né? E são os confrontos que vão acontecer na Copa do Brasil. Bom, eu acho que nem Grêmio nem Inter queriam esses confrontos, né? Esses times ficaram assim, no sorteio saiu, olha, 3 clássicos, Inter e Grêmio, que é o Grenal, Cruzeiro e Atlético Mineiro, Vasco e Vitória e Palmeiras e Santos, né? Palmeiras e Santos, puxa. O vencedor do clássico gaúcho enfrentará nas semifinais o time que passar do confronto mineiro. Do outro lado da chave, o ganhador do confronto entre Vasco e Vitória medirá forças nas semifinais contra o vencedor do Clássico Paulista. Então, quem ganhar de Grêmio e Inter vai jogar contra Cruzeiro ou Atlético Mineiro, né? Para ir para a semifinal. Se por um lado, né, os dois times se enfrentaram assim, ó, ficou difícil, né? Porque os dois, né, Grêmio e Inter, vão jogar agora nas quartas de final. Por um lado é que temos certeza que um gaúcho será semifinalista da Copa do Brasil, né? E vai enfrentar um dos vencedores entre Cruzeiro e Atlético Mineiro. E depois aí nós teremos Vasco e Vitória e o vencedor e Palmeiras e São Paulo. Eles, né? Daí para ir para a final. Quem vencer vai para a final. Então, vamos ver o que vai acontecer. O certo é que realmente nenhum dos dois, nenhum da dupla Grenal queria Grenal logo, né? Porque, claro, as atenções do Grenal agora, elas são voltadas imediatamente, né? O pessoal vai acontecer que o pessoal vai parar, né? Porque gostaria, né, que fosse poderíamos também até uma semifinal entre a dupla Grenal, né? Mas vamos ver o que vai acontecer, né? A classificação para as quartas de final rendeu R$4 milhões para cada grupo, para cada time, né? Para cada clube que participou aí das oitavas. As 8 equipes que continuam vivas entraram na quinta fase e têm o mesmo valor em premiação acumulado até agora, R$9 milhões. Quem passar para a semifinal vai dobrar a quantia com mais R$9 milhões disponível. Então, foi na quinta fase 2 milhões, né? Os valores pagos pelos clubes, para os clubes que disputaram cada fase da Copa do Brasil. Quem participou da quinta fase ganhou 2 milhões. Nas oitavas de final, 3 milhões. Quartas de final, mais 4 milhões. Semifinal, 9 milhões. Vice-campeão vai receber R$34 milhões. E o campeão da Copa do Brasil vai receber R$78 milhões. É uma boa grana, sim, né? É uma boa grana, sim. Renato Roccato, parabéns à equipe do futsal que sábado ganharam. Muito parabéns. Um abraço, Renato Roccato, também está parabenizando aí o Vilmar Zuglo também, todos os bochófilos da Sociedade Bochófila Pratense, o Balim, todo mundo que participou desse título, né? O Nalim, enfim, todos os jogadores que participaram do título de campeão brasileiro de Master de Bochas, que aconteceu em Capão da Canoa nesse final de semana e que deu a vaga aí para participar de mais uma competição internacional. Agora, Sociedade Bochófila Pratense vai participar do Pan-Americano de Bochas, né? No ano que vem, está classificada, pelo menos. Acredito que vai participar também da competição. Agora são 18 horas e 22 minutos, 18h22. Amanhã também nós teremos aqui dentro da nossa programação mais detalhes envolvendo o que estão acontecendo em relação ao Grêmio Esportivo Pratense, né? Mais detalhes envolvendo o Grêmio Esportivo Pratense, que está acontecendo. O pessoal está participando aí, voltando com as atividades, participando de competições, né? Com as escolinhas. E aí nós teremos aqui, o Pratense também vai fazer uma promoção aí. Amanhã nós vamos ficar ligado que nós teremos aqui informações com a diretoria do Grêmio Esportivo Pratense. A Rádio Ativa foi agraciada pela Corporação dos Bombeiros Voluntários de Nova Prata com a placa de reconhecimento. Nossa emissora agradece imensamente aos bombeiros voluntários e reconhece de público os relevantes serviços prestados para a nossa comunidade, né? Daí o Fidelis Preto esteve hoje, solenidade, registrando aí, portanto, recebendo esta premiação, né? Então, muito bonito, muito bom, agradecimentos mais uma vez, então, para os bombeiros voluntários de Nova Prata, né? Parabéns à equipe de futsal, parabéns a todos os atletas e o capitão Celso Porto e o presidente Vilmar Zugo e também a torcida que ficou até o fim, parabéns, né? O João Carlos Veríssimos, né, em São Paulo, mandando um abraço pra gente, boa noite, grande abraço para você, João Carlos Veríssimo, o Renato Roccato, sempre o nosso amigo e ouvinte aqui na Rádio Ativa. Guarda Civil Municipal de Bento Gonçalves passa a contar com um novo integrante, K9. Nessa semana, a Guarda Municipal Civil de Bento Gonçalves passou a contar com um novo integrante, o K9 Viper, cão de raça pastor holandês, que passa a integrar o grupamento. A chegada do animal tem como objetivo ampliar a eficiência e fortalecer as ações de abordagens e realizadas pela corporação. Então tá aí mais um assunto que você pode ver aí no nosso Facebook da Rádio Ativa, que já está com 207 mil seguidores. E já, olha, vai passar logo aí dos 207 e vamos nos aproximar dos 210 mil. Logo, logo, 210 mil seguidores da Rádio Ativa aí no Facebook da nossa emissora. 18 horas e 25 minutos, 18h25, temperatura em declínio. Olha, alerta de tempestade é emitido. Alerta de tempestade é emitido. Vamos ver aqui, né? Ventos de até 100 km por hora. Vamos ver o que está acontecendo aqui. Já vem mais um alerta aqui, chegou nesse momento. Nesse momento, vamos ver o que está dando aqui. A previsão do tempo deve sofrer uma mudança importante a partir desta quarta-feira, dia 12, na região sul do Brasil. Após um período de condições mais estáveis em algumas áreas, a região pode ser atingida por um tornado e chuvas intensas. O cenário exige atenção principalmente no Rio Grande do Sul, Santa Catarina e no sul do Paraná. Em algumas regiões desses estados, o solo continuará bastante úmido devido às chuvas recentes. Com a chegada de novos volumes de precipitação, os acumulados podem alcançar cerca de 100 milímetros, aumentando o risco de transtornos e dificultando atividades agrícolas. A previsão também aponta para a possibilidade de temporais mais intensos. Entre os fenômenos que podem acompanhar as áreas de instabilidade estão granizo forte, rajadas de vento e até tornados. Os ventos podem ultrapassar os 100 km por hora durante os episódios mais severos. O alerta ganha importância após o Paraná registrar um tornado no último final de semana. A ocorrência reforça a necessidade de acompanhar a evolução das condições meteorológicas, especialmente nas áreas que já enfrentam excesso de umidade. Ao mesmo tempo, uma massa de ar polar continua atuando sobre o sul do país e mantém os riscos de geada, principalmente no Rio Grande do Sul. Nos próximos dias, algumas regiões produtoras de soja ainda devem registrar condições mais favoráveis para as atividades no campo, mas a situação tende a mudar com o avanço da instabilidade. A chuva deve perder força em Santa Catarina e no Paraná logo na próxima semana. No Rio Grande do Sul, porém, a tendência é de que as precipitações permaneçam mais concentradas na faixa centro-norte do estado. Nesses locais, os acumulados podem variar entre 100 e 150 milímetros. Além dos possíveis impactos sobre as lavouras, o excesso de chuva pode aumentar os riscos de alagamento e outros transtornos em áreas que já estão com o solo encharcado. Aí, mais essa para o Rio Grande do Sul, né? Poderemos ter aí tornados e ventos acima de 100 km por hora. Bom, o pessoal está falando o seguinte: será que, né, o que está acontecendo? Gente, isso sempre aconteceu. Só que a informação agora, todo mundo tem celular, todo mundo registra, né? Quantas pessoas antigamente viram o que aconteceu? Vocês esquecem, eu comentava ontem, que o nome de Nova Prata era Capoeiras. Por quê? Porque o vento levava todas as árvores, né? E aí ficou Capoeiras o nome de Nova Prata, né? Então, isso acontecia em outras épocas também, só que agora a informação é instantânea, né? Agora, por causa dos meios de comunicação, né? Das redes sociais, isso é tudo instantâneo, é muita informação, né? Parece que está tudo aqui pertinho, né? Então, um terremoto também, parece que foi aqui com nós, aqui. Não, sim, gente, é com a nossa, que é a humanidade, mas isso sempre aconteceu. E vai continuar acontecendo também. Claro que tem tempos e épocas que um pouco mais, um pouco menos, né? Mas o que a gente pode dizer é que as coisas são assim, nós temos que se cuidar, né? Temos que nos adaptar também, né? E buscar informações sobre isso, não deixar que aconteça nada de mal com as nossas famílias, buscar nessas épocas aqui uma informação maior também, né? Em relação, e a gente pode ter maiores cuidados também, né? Fazer o quê? Não dá para fazer nada contra o tempo, né? E vem aí, olha, a 169 rodadas de pesquisa da CNT-MDA, realizada pelo Instituto MDA Pesquisa entre os dias 5 e 9 de agosto de 2026, aponta para a presidência da República Lula com 42% das intenções de voto no primeiro turno contra 29% de Flávio Bolsonaro. Incluindo brancos, nulos e indecisos, o cálculo Lula alcançaria 49,4% dos votos válidos, segundo a apuração do fórum, ficando 0,6 pontos percentuais de vencer a eleição sem precisar segundo turno. O levantamento ouviu 2.002 pessoas em todas as regiões do país de forma presencial e tem margem de erro de 2,2%. Então tá aí. Lula lidera e se aproxima da vitória no primeiro turno, mas é cedo ainda, tem bastante coisa para acontecer, mas é a pesquisa CNT-MDA que está confirmando a liderança de Luiz Inácio Lula da Silva contra o Flávio Bolsonaro. E o Flávio Bolsonaro aparece em segundo lugar com 29, distante 13 pontos do presidente. Os demais candidatos somam 14,7 juntos, com Ronaldo Caiado do PSD em terceiro lugar com 4%, seguido de Romeu Zema do Novo com 3,3%, Renan Santos do Missão com 2,8%, Samara Martins do UP com 1,6%, Augusto Cury do Avante com 1,2%, Luiz Costa Pimenta do PCO com 0,9, ou seja, nem 1%. Brancos e nulos somam 6,8% e indecisos são 7,2%. Nesta pesquisa da CNT-MDA, o dado mais relevante do levantamento está no cálculo de votos válidos, incluindo Os 14% correspondentes à soma de brancos, nulos e indecisos, Lula chegaria a 49,4% dos votos válidos, segundo a apuração do fórum, o que deixaria apenas a 0,6 pontos percentuais da maioria absoluta necessária para vencer no primeiro turno. Uma vitória nesse cenário seria inédita para um quarto mandato no Palácio do Planalto em uma das disputas mais polarizadas da história recente do país. Tem rejeição. Vamos ver a rejeição. Além das intenções de votos, a pesquisa CNT MDA mede o chamado potencial de voto, que soma os eleitores que votariam com certeza em determinado candidato e aquele que confirma que poderia votar. Nesse indicador, Lula é o único a superar a barreira dos 50%. Seu potencial de voto chega a 52,6%. Resultado da soma de 40,5% que dizem votar nele com certeza e 12,01% que admitem essa possibilidade. Outros 46,2% afirmam que não votariam jamais no presidente. Flávio soma 42,1% do potencial de voto com 26% dos eleitores certo e 16,01% que poderia votar nele. O problema central para o candidato do PL está na rejeição. Flávio Bolsonaro tem 54,5% dos entrevistados afirmam que não votariam nele. O maior número de indecisos entre os candidatos avalia o dado do potencial de voto de Lula acima de 50%, não é novidade isolada. Segundo a pesquisa, o presidente mantém esse patamar desde novembro de 2025, o que indica estabilidade estrutural no seu apoio eleitoral. Cenário de segundo turno e crises, tudo isso que foram desgastando também até então o candidato Flávio Bolsonaro, mas que tem muito tempo ainda para se chegar até as eleições, né? O problema aí é o seguinte: que vota quem quiser, vota em quem quiser, né? E a gente não tem nada a ver com isso, né? A gente não precisa temos tudo, né? Mas não temos nada que está dando a nossa opinião aí e vota nesse, vota naquele, nem pode também fazer isso, né? Mas você que sabe aí, você que vota em quem você quiser, mas o importante é votar, né? Estamos aí para votar. Vamos aí também para uma informação importante, os números da loteria desta terça-feira. Anote aí, o quinto prêmio saiu para o bilhete de número 9.992. Quinto prêmio 9.992 saiu para o grupo 23. O quarto prêmio saiu para o bilhete de número 2.262. Quarto prêmio 2.262. Repito, quarto prêmio 2.262 para o grupo 16, 2.262. O terceiro prêmio saiu para o bilhete de número 7.880. Terceiro prêmio 7.880. 7.880 para o grupo 20. O segundo prêmio saiu para o bilhete de número 4.737. Segundo prêmio, 4.737. 4.737 para o grupo 10. E atenção para o primeiro prêmio da loteria desta terça-feira, dia 11 de agosto de 2026. Saiu para o bilhete de número 1.278. Primeiro prêmio, 1.278 saiu para o grupo 20, o primeiro prêmio da loteria desta segunda-feira. A gente vai ao breve intervalo com os nossos apoiadores, voltamos a seguir com muitas informações que temos ainda dentro da nossa programação desta terça-feira aqui na Ativa, no nosso Conexão Ativa, 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Um grande abraço para o meu amigo Alexandre Bombardelli. Ô, Xande, grande abraço para você aí, que está sempre nos ouvindo. Alexandre Bombardelli, o nosso abraço aqui dentro da programação da Ativa.
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0: Agora são 18:42, 18:42. Você ouviu aí a chamadinha também, né? Teremos nesse final de semana uma grande competição aqui no centro de Nova Prata. Estaremos nós aqui também tratando desse assunto durante a nossa programação ainda nos próximos dias. Temos assuntos relacionados ao Pratense para amanhã também. Amanhã a participação do Caio Júnior, que é o novo contratado, o novo pivô da ADPF, jogador com passagem aí por grandes equipes, já foi campeão da Liga Nacional, passagem por todas as grandes equipes do futebol gaúcho e do futsal, pelo futebol brasileiro, pelo Corinthians, enfim, grandes equipes, a CBF de Carlos Barbosa, numa extensa carreira no exterior também, jogador de 39 anos de idade, que se cuida muito, né? E que estará vestindo a camisa da ADPF. Vamos amanhã conversar com ele para saber um pouquinho mais sobre esse assunto também. Ele que aceitou esse convite, que era uma promessa aí do presidente Diego, né? Sobre que iria trazer, ele disse que ia trazer dois jogadores bala. Olha, um já chegou, mas o nível que o pessoal da ADPF está trazendo os jogadores aí é impressionante, viu, gente? Impressionante. É de cumprimentar mesmo a direção, a coragem, a determinação, a competência. Porque para contratar tem que ter bala na agulha, né? E o Diego já disse que tem, né? Já tem o dinheiro para pagar esses jogadores, que é o mais importante de tudo. Então, teremos aí a volta do futsal de Nova Prata, com o ginásio de esportes Luiz Antônio Rigo pronto, retomando, reformado. Nós deveremos ter fortes emoções do Luiz Antônio Rigo. Fortes emoções do ginásio de esportes Luiz Antônio Rigo. O seu Luiz Antônio Rigo era uma pessoa assim. Você olhava para ele, era uma pessoa frágil, né? Ele era um senhorzinho assim, ele andava sempre com a pastinha do Círculo Operário, né? Ele trabalhou na prefeitura muitos anos também, e aí ele trabalhava no Círculo Operário, cobrava as mensalidades do Círculo Operário, da sociedade, ele era muito envolvido com os sindicatos, com toda a comunidade, ele sempre foi muito envolvido. O senhor Luiz Antônio Rigo, né? Então, eu conheci muito bem o senhor Luiz Antônio Rigo, temos um parentesco, inclusive. E o ginásio de esportes também estava frágil, viu? Estava frágil, agora está se recuperando porque ficou parado o ginásio de esportes por muitos anos. Olha, por muitos anos mesmo o ginásio de esportes ficou parado e não poderia ter ficado parado nesse tanto tempo assim. Falava com o Ademir Troitinho no domingo, o Ademir estava apavorado com a questão do esporte em Nova Prata por tanto tempo que ficou também adormecido, né? Tomara que as coisas se recuperem logo. Quero mandar um abraço para Neura Bonzanini, que é de Mussum, né? Pessoal de Vacaria também, quem é que tá de Vacaria também? Deixa eu ver aqui. Vacaria. A Sônia Rodrigues, de Vacaria, também ligada aqui conosco. Abraço para vocês, viu, gurias? Grande abraço, muito obrigado pela audiência aí, vocês que estão sempre ligadas conosco. Então, falando nisso, final de semana, então, temos essa promoção muito grande, que se o ginásio estivesse bom, pronto, poderia ter sido realizada lá, com certeza ano que vem nós teremos grandes promoções no Ginásio Municipal de Esportes Luiz Antônio Rigo, né? Quem sabe, né? Até para dar uma recuperadinha na nossa Praça da Bandeira, que tá, meu Deus do céu, né? Tá surrada a nossa Praça da Bandeira também, cada dia tem mais uma promoção, que bom que tenhamos promoções, né? Que bom que tenhamos promoções, nosso problema é o seguinte, não são as promoções, são os locais, né? Nós precisamos de mais locais e o ginásio Luiz Antônio Rico vai servir para mais o local de promoção e por que não, daqui a pouquinho teremos aí um centro de eventos, né? Eu sonho que um dia os aviões ficam, que tenhamos grandes aviões descendo aqui bem próximo de Nova Prata e ali no aeroclube, aí no aeródromo municipal aí, né? Por que não fazer um grande centro de eventos aí? Até campo de futebol dá pra fazer aí, né? Dá pra fazer tudo, estacionamento, dá pra fazer tudo. Aí não teria reclamação de estacionamento de nada, né? Já temos lá, né? A sede aí do pessoal do Automóvel Clube de Nova Prata. Então, olha, ali pertinho dá pra fazer tudo isso, né? Tem o cartódromo, né? Tem motocross, tem quilômetro da arrancada. Daria para fazer tudo isso aí. Daria até para levantar os prédios aí, São Cristóvão também, né? Porque não dá para levantar prédio aí por causa que o aeroporto tá dentro da cidade já, né? Então, daqui a pouquinho fazer o aeroporto, por que não, né? Sonhar com um grande aeroporto aqui para de cada serra do Rio das Antas, né? Para voos comerciais e utilizar aí o nosso espaço do aeroporto que serviu e serve ainda muito bem ainda a Nova Prata, né? Está servindo muito bem. Não é porque ele não está servindo, é que ele está servindo. Só que se pensar no futuro, teríamos que ampliar bastante, vai ser difícil. Daí daqui a pouco poderíamos fazer aí o grande centro de eventos de Nova Prata, hein? Já pensou? São Cristóvão poderia até erguer os prédios por aí também, porque como o aeroporto não pode levantar também muitos andares aí. Agora são 18:47, 18:47. Eu fico sonhando aqui, né? Divagando aqui, mas são questões relacionadas ao município, né? Tem que pensar no futuro também. Tem gente que não pensa nem no presente, mas tem que pensar no futuro também. Agora são 18:48. Ô Roberto Marangoni, boa noite.
1: Boa noite, Paulo Leira. Boa noite a você, os ouvintes aqui da Ativa FM. Hoje é terça-feira. E nós tivemos sorteio da Copa do Brasil. E não é que deram clássicos na Copa do Brasil? Inclusive o clássico Grenal? É isso aí. Duas quartas-feiras. Teremos clássico Grenal, primeiro no Beira-Rio, o segundo na Arena do Grêmio, para decidir quem vai à frente na Copa do Brasil. Um morre, um vive. Vão ser dois clássicos bem pegados, bem disputados esses da Copa do Brasil. Claro que a dupla Grenal não pode perder o foco do Campeonato Brasileiro. Afinal de contas, é nele que as duas equipes estão mal e precisam se distanciar da zona de rebaixamento. Agora o mais próximo é o Internacional. O Grêmio tem uma respiradinha nessa questão do Campeonato Brasileiro. E os dois vão se encontrar agora então na Copa do Brasil. Copa do Brasil com dois clássicos grenais, volto a repetir, o primeiro no Beira-Rio, o segundo na Arena do Grêmio. Esta é a história do nosso futebol, do estado do Rio Grande do Sul, que está passando por dificuldades. Aliás, tem um time que está bem, é o Juventude. O Juventude de Caxias do Sul está na segunda colocação da Série B do Campeonato Brasileiro. Isso significa que se terminasse hoje o campeonato, o Juventude estaria de volta ao Campeonato Brasileiro da Série A. Mas como falta bastante, tem que ter bastante cuidado, fazer essa manutenção, porque é complicado, é difícil. O funilo é pequeno aí para subir aí, para retornar ao Campeonato Brasileiro. E o Juventude hoje estaria, mas tem campeonato pela frente e é preciso fazer essa manutenção aí e continuar nessa ou na primeira posição para poder ter a vaga para a Copa do Brasil. Então, o Juventude hoje, dos times do Rio Grande do Sul, é o que melhor se dá, né? Porque tá brigando aí para voltar à elite do futebol brasileiro. E o que vencer no clássico Grenal da Copa do Brasil vai ganhar um fôlego daqueles, né? Vai ganhar um fôlego daqueles para a sequência do ano e para a reestruturação dos clubes que estão muito mal das pernas. Para nossa realidade, a DPF tem uma folga agora aí pela frente. Está funilando também o campeonato da DPF e a expectativa é, claro, que consiga a vaga para subir para a Série B do campeonato. O campeonato de futsal, isso que nós esperamos que aconteça. Vai ter também um torneio, um campeonato no meio desta disputa que está acontecendo pela DPF. E a expectativa, hoje pela manhã a gente conversou com o presidente da Câmara de Vereadores aí na rádio, Felipe Paese, também é dele a expectativa de que em breve o ginásio esteja pronto e entregue para que a DPF possa então, em sua casa. Absolutamente nada contra Nova Maçã, pelo amor de Deus, tem, dá todas as condições, recebe muito bem, aquela coisa toda, mas a casa da DPF é Nova Prata, é o ginásio Luiz Antônio Rigo que está passando por reformas, então nada mais certo do que disputar o campeonato ali, onde o torcedor pode ficar mais à vontade para chegar na sua casa e torcer pelo seu time. Então, vamos torcer para que em breve possamos ter de volta o ginásio aí, para que possamos ter os jogos da DPF também em Nova Prata. No cenário regional, Amanhã tem jogo do Vianópolis contra o Aimoré. Vianópolis e Aimoré, no estádio Antônio Davi Farina, jogo das 19 horas, pelo campeonato da divisão de acesso. Tá frio, promete chuva, é uma dificuldade. Futebol do Rio Grande do Sul nessa época do ano, e olha que mudou a data, né? Que mudou Davi Farina, jogo das 19 horas, pelo campeonato da divisão de acesso. Tá frio, promete chuva, é uma dificuldade. Futebol do Rio Grande do Sul, né?

0: se o Veranópolis conseguir pontos ali, olha, será muito bom para buscar a classificação. Então, quem quiser, tomara que não esteja chovendo, né? Agasalhe-se, venha ver o jogo, vá até o estádio Antônio Davi Farina acompanhar a Imoré e Veranópolis. Certo, gente? O recado está dado por hoje. Grande abraço, antes que eu esqueça, parabéns novamente ao município de Nova Prata, que está completando mais um ano de vida. Crescendo cada vez mais, parabéns a todos os munícipes. Abraço, Paulo Leira, valeu, tchau, tchau.
1: Valeu, Roberto, tchau, abraço também para os advogados hoje, né? Hoje é dia do advogado também, dia 11 de agosto é dia do advogado também, um abraço para os advogados. Um abraço para o Neuro Bonzanini, Neuro Bonzanini de Mussum, boa noite para você, Enio. Grande abraço, Neuro Bonzanini. Ficou um pouco distante aqui do monitor, mas deu para ver isso, tá? Grande abraço para vocês que estão nos ouvindo também. Olha, e a ex-primeira-dama disse que eles se reuniram em prol de algo muito maior, que não guarda mágoa de ninguém. A ex-primeira-dama Michele Bolsonaro do PL afirmou nesta terça-feira, dia 11, que colocou uma pedra nas desavenças com o enteado Flávio Bolsonaro do PL e que os dois se abraçaram. A declaração veio após Flávio e Michele se encontrarem pela primeira vez após atritos. No encontro, os dois gravaram inserções para o programa eleitoral de Flávio. Colocamos pedra na desavença. Qual família perfeita? Conversamos, nos unimos em prol de algo muito maior. Gravamos muito, declarou Michele a jornalistas do QG de campanha de Flávio Bolsonaro em Brasília. Michele disse que a conversa com Flávio foi normal e que não guarda ressentimento com ele. Evitou, no entanto, falar sobre a relação com outros filhos do Jair Bolsonaro. Não vou responder, não vou polarizar. Vou um dia de cada vez. Não guardo mágoa de ninguém. Meu coração é muito grato. Se eu guardar mágoa, não vou conseguir viver. Estou livre desse sentimento, declarou ela. Michele afirmou, no entanto, que não saber se viajará pelo Brasil para defender a campanha de Flávio, mas que dará apoio a ele pelas redes sociais. É uma realidade bem difícil viajar, não sei como vai ser. Vamos ter um dia após o outro. Um dia de cada vez. Ele pode contar comigo nas redes sociais, falou Michele. Ela negou ainda que atuará como porta-voz de Jair Bolsonaro. Não assumirei esta função, até porque ele nem pode mais falar. Ele já foi vetado de qualquer possibilidade de expressão, disse Michele Bolsonaro hoje à tarde, né, que teve esse encontro com o Flávio Bolsonaro, que já gravaram bastante para, inclusive, a campanha, né? Já gravaram para a campanha também, né? Textos para a campanha eleitoral. Agora são 18 horas e 56 minutos, Polícia Federal prende passageira de ônibus com mais de 20 quilos de maconha em Bagé. Puxa, olha o que está entrando de maconha, prender um caminhão com mascarado com melancia aí, né? E prender um caminhão tinha 2.500 quilos de maconha também. Três pessoas ficaram feridas em acidente em Guaporé também. Você ouve isso? Tudo, olha, o Jeep Renegade tombado em Guaporé também. 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Olha, essa é a apreensão que eu dizia, a Polícia Rodoviária Federal prendeu mais de 2.500 toneladas de maconha em Lajado. A droga estava escondida em uma carga de melancia e foi encontrada com o apoio de cães farejadores da Polícia Rodoviária. Isso aconteceu ontem à tarde, né? A ação ocorreu na 386 em Lajeado. Durante a ação de combate ao crime, policiais rodoviários federais abordaram um caminhão Ford Cargo com placas de Cascavel no Paraná, carregado de melancia. Após a vistoria e com o apoio de cães, a polícia encontrou 2.570 quilos de maconha sob a carga de melancia e feno na caçamba do veículo. Foi fundamental a participação dos cachorros.

0: veículos de faro da Polícia Rodoviária Federal, né? O preso tem 44 anos, é natural de Guaranhuns, lá no Pernambuco. Informou que o destino da droga seria a região metropolitana de Porto Alegre. Ele foi preso por tráfico de droga, encaminhamento, a Polícia Rodoviária levou ele para o judiciário junto com o veículo e os entorpecentes foram apreendidos. Então, quem está? Então, o pessoal aí que gosta de um cigarrinho do capeta aí, vai ficar desfalcado aí, né? 2.500, mais 30 quilos do outro lado, né? Nesse altar, né? Vai passar por dificuldades. Acho que vai ter inflação aí no cigarrinho do, né? No capeta. Agora são 18 horas e 59 minutos, 18h59. 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Então, Serra Truck Center, aí no bairro Retiro, antes de quem sai de Nova Prata, antes daquele pardal que tá aí, né, que pega a gente no contrapé ali, naquele trevo que eu digo, trevo da IOC, antes 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Bem, e aí nós teremos a Voz do Brasil, né? E amanhã de manhã nós teremos, já a partir das 8 da manhã, o Roberto Marangoni comandando aqui programa esportivo, né? Passando a limpo, depois o jornalismo. Mas antes disso, às 6 da manhã, com a apresentação da Zeli Anderle, nós teremos aqui o programa Alma Gaúcha, apresentação de músicas gauchescas, músicas ativistas também, a partir das 6 da manhã. Depois tem o Cidade Ativa com o Roberto Marangoni e o Fidelis Preto, das 9 às 11h30. À tarde, o programa Frequência Máxima, das 13 às 17h, que tem o apoio do Rui Motos, Mercado e Panificadora Tedesco, e apresentado pelo Clécio Toqueto, né? Nossa programação volta amanhã, das 18 às 19h. Muito obrigado pela audiência e pela atenção. Tenham todos uma boa noite.
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2: Olá, boa noite.
1: Boa noite para você que nos acompanha em todo o país.
2: Terça-feira, 11 de agosto de 2026.
1: Vamos aos destaques do dia.
2: Plano da Apex quer diversificar destino das exportações brasileiras.
1: Iniciativa busca apoiar empresas impactadas pelas tarifas impostas pelos Estados Unidos. Luana Karen.
3: Entre os mercados alternativos com parcerias na agência estão Canadá, México, Alemanha, Turquia, África do Sul, China e Índia.
2: IBGE revela que inflação em julho foi de 0,07%.
1: Índice foi menor que o registrado no mês anterior. Márcia Fernandes.
4: O setor de alimentação e bebidas teve queda de 0,67%. A redução veio por influência dos alimentos comprados para consumo em casa.
2: E vamos falar daquelas ligações que não queremos receber.
1: Brasil registra uma média de 305 mil ligações indesejadas por minuto.
2: Saiba como evitar na reportagem de Graziele Bezerra.
5: O Não Me Perturbe é um desses serviços criados para preservar o cidadão das ligações abusivas.
1: Hoje, na apresentação da Voz do Brasil, Luciana Vasconcelos e Luciano Seixas.
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1: A inflação do mês de julho teve um recuo de 0,07%, de acordo com o IPCA, Índice Nacional de Preços ao Consumidor Amplo.
2: O índice é usado para medir a inflação oficial no Brasil. O resultado de julho representa uma variação de 0,09% em relação ao registrado no mês anterior.
1: Os dados foram divulgados hoje pelo IBGE.
4: O resultado ficou abaixo da taxa de junho, com variação de 0,07% e 0,09% abaixo da taxa do mês anterior. Nos 12 meses encerrados em julho, o índice ficou em 4,44%, abaixo dos 4,64% registrados até junho. O maior impacto veio do grupo habitação, puxado pela alta da energia elétrica. Já o setor de alimentação e bebidas teve queda de 0,67%. A redução veio por influência dos alimentos comprados para consumo em casa. Fernando Gonçalves, gerente do IPCA do IBGE, destacou os alimentos que impactaram no resultado da alimentação.
6: A alimentação no domicílio variou menos 1,14%, com influência das quedas do café moído, menos 2,45%, da cenoura, menos 14,41%, da batata inglesa, menos 19,59% e do tomate, com menos 29,09%, sendo o tomate o principal impacto negativo no resultado do mês, com menos 0,10 ponto percentual.
4: Já o Índice Nacional de Preços ao Consumidor, INPC, ficou em 0,01% em julho. Em junho, ele estava em 0,14%. O INPC é calculado pelo IBGE com base no rendimento de famílias que recebem de 1 a 5 salários mínimos, sendo o chefe assalariado. Já o IPCA é medido com famílias de rendimento monetário entre 1 e 40 salários mínimos. Reportagem Márcia Fernandes.
2: Apoiar empresas brasileiras impactadas pelas tarifas impostas pelos Estados Unidos.
1: É o que pretende a Apex Brasil por meio de um plano lançado hoje.
2: A ideia é pensar estratégias individuais para cada tipo de negócio e diversificar os mercados para exportação.
7: O Plano de Diversificação de Exportações, elaborado pela Apex Brasil, Agência Brasileira de Promoção de Exportações e Investimentos, pretende atender 5.300 empresas estimadas como atingidas pelo tarifaço imposto pelos Estados Unidos. São companhias de setores como alimentos e bebidas, calçados, moda e máquinas e equipamentos. Além do atendimento individual às empresas afetadas, a iniciativa prevê a conexão com compradores internacionais, como explica Laudemir Miller, presidente da Apex Brasil.
8: Nós vamos colocar as empresas brasileiras frente a frente com compradores internacionais do seu produto em mercados alternativos. Nós vamos fazer isso com feiras internacionais, com rodadas de negócios no Brasil. Nós vamos trazer compradores internacionais ao Brasil e também nós vamos ter uma modalidade de apoio direto a empresas, um apoio financeiro em determinadas ações para elas se prepararem para a exportação.
7: Estão previstas mais de 300 ações de diversificação de mercados em todo o mundo. Entre os mercados alternativos com parcerias na agência estão Canadá, México, Alemanha, Turquia, África do Sul, China e Índia. De acordo com Laudemir Miller, presidente da Apex Brasil, a agência vai investir 210 milhões de reais para colocar as ações em prática.
8: A gente não tem como meta recuperar nos 12 meses os 210 milhões, o que a gente quer é ampliar o número de mercados que as empresas exportam e ampliar ainda mais as exportações do Brasil.
7: A partir desta quarta-feira, as empresas afetadas pelo tarifaço e interessadas no plano de diversificação de exportações devem se inscrever diretamente na página da Apex na internet, em apexbrasil.com.br. Reportagem Luana Karen.
1: E produtores de cana-de-açúcar da região Nordeste que sofreram prejuízos econômicos por causa da tributação imposta pelos Estados Unidos ou decorrentes de eventos climáticos extremos têm direito a apoio.
2: Foi publicado hoje decreto que regulamenta a concessão do apoio financeiro.
9: Produtores independentes de cana-de-açúcar da região Nordeste, que tiveram prejuízos na safra 2025-2026, poderão solicitar apoio financeiro. O benefício será de R$ 12,00 por tonelada de cana comercializada, com limite total de R$ 270 milhões de reais em recursos. O apoio é destinado a quem comprovar prejuízos causados pela tributação adicional sobre exportações brasileiras pelos Estados Unidos ou por eventos climáticos extremos. A produção considerada deve ter sido entregue entre 1º de agosto de 2025 e 31 de julho de 2026. Para receber, o produtor precisa apresentar à Companhia Nacional de Abastecimento, a CONAB, a documentação que comprove a comercialização e os prejuízos. Os documentos devem ser enviados até 30 de outubro de 2026. O pagamento será feito pela CONAB por PIX, utilizando a chave CPF ou CNPJ do beneficiário, ou por depósito em conta decorrente de sua titularidade. Não tem direito produtores que sejam sócios nas usinas, destilarias ou cooperativas que recebem a cana-de-açúcar. As orientações para envio da documentação e a relação dos beneficiários serão divulgadas pela Conab em seu site, no endereço gov.br/conab. Thaís de Araújo para a Voz do Brasil.
1: Projetos de assistência técnica e extensão rural do semiárido podem ser beneficiados por edital aberto pela Agência Nacional de Assistência Técnica e Extensão Rural, a ANATER, e Ministério do Desenvolvimento Agrário e Agricultura Familiar.
2: São 413 milhões de reais para implementar a adaptação climática na agricultura familiar.
1: Serão selecionados 50 lotes territoriais em 10 estados do semiárido, atingindo mais de 60 mil famílias.
2: A presidente da Agência Nacional de Assistência Técnica e Extensão Rural, Loroana Coutinho, explicou a quem se destina o edital.
10: A gente está falando de agricultores familiares, de povos indígenas, comunidades quilombolas, de assentados e assentadas da reforma agrária, de beneficiários do Programa Nacional do Crédito Fundiário. Então, é uma gama de pessoas que são vinculadas ao Programa Garantia Safra e que agora poderão receber reestruturação, poderão receber acompanhamento. Então, não é só assistência técnica e extensão rural, é assistência técnica e extensão rural, mas também estruturação da produção. Então, certamente, a gente vai dinamizar esses 56 territórios com muita ação.
1: O prazo para a inscrição das propostas vai até 31 de agosto e pode ser feita a inscrição pela internet em anater.org/editais-2.
2: Produtores rurais que vão declarar o Imposto Territorial Rural podem fazer de forma mais simples.
1: A novidade deste ano é a opção de quitar o imposto na hora, usando o Pix, cartão ou TED.
2: O prazo de entrega da declaração vai até o dia 30 de setembro.
11: O prazo para a entrega da declaração do Imposto sobre a Propriedade Territorial Rural começou nesta segunda-feira e segue até 30 de setembro de 2026. A novidade este ano é que na versão web para pessoas jurídicas e para proprietários de imóveis rurais com área superior a 100 hectares, o pagamento do tributo pode ser feito por PIX, cartão de crédito, TED ou emissão do documento para pagamento. No sistema é possível preencher, transmitir, retificar e consultar declarações sem a necessidade de instalar programas no computador. O acesso é realizado com autenticação gov.br nos níveis prata ou ouro. Contribuintes que possuem muitos imóveis rurais podem ser importados arquivos contendo múltiplas declarações. Para ter acesso à declaração do Imposto sobre a Propriedade Territorial via web, acesse o endereço serviços.receitafederal.gov.br/login. Lá, o contribuinte deve entrar na conta gov.br, localizar o imóvel e preencher a declaração. Daniele Popov para a Voz do Brasil.
1: O Ministério da Saúde e o Serviço Federal de Processamento de Dados, o SERPRO, anunciaram a nuvem soberana do SUS.
2: E o que isso significa? Que os dados do Sistema Único de Saúde vão ser armazenados em uma única infraestrutura nacional.
12: Pela proposta, informações como históricos médicos, resultados de exames e registros de vacinação passam a ser processados exclusivamente em território nacional. A medida atende a parâmetros da Lei Geral de Proteção de Dados e garante a submissão das bases digitais unicamente à legislação brasileira, como explica o ministro da Saúde, Alexandre Padilha.
13: Todos os mais de 5 bilhões de dados da saúde, da nossa Rede Nacional de Dados de Saúde, passa a ter a segurança, a casa própria, aqui no Brasil, submetido às leis brasileiras, apenas a nenhuma lei de qualquer outro país.
12: O Serviço Federal de Processamento de Dados e o Departamento de Informação e Informática do Sistema Único de Saúde vão administrar a infraestrutura. O presidente do SERPRO, Wilton Mota, disse que, além de maior segurança, a nuvem soberana do SUS vai permitir a ampliação dos serviços digitais na saúde.
14: É consolidar uma infraestrutura robusta, segura e soberana.
12: Com a nuvem soberana do SUS, o Ministério da Saúde espera consolidar a Rede Nacional de Dados em Saúde, onde o paciente terá toda a sua trajetória no SUS em formato digital. Reportagem Nazi Brum.
1: E a gente vai falar agora de uma coisa que irrita muito brasileiro. são aquelas ligações indesejadas de telemarketing, instituições financeiras.
2: O excesso pode até fazer com que chamadas importantes deixem de ser atendidas.
1: E para ajudar o consumidor a se proteger, existem ferramentas gratuitas que permitem bloquear o telemarketing e identificar quem está por trás de números desconhecidos.
15: O Brasil registra uma média de 305 mil ligações indesejadas por minuto, segundo dados do IDEC, o Instituto de Defesa de Consumidores. O número dá ao país o título de líder global em chamadas abusivas. Desde 2022, a Anatel tem atuado para garantir o direito de quem não quer receber esses tipos de chamadas, que no geral são ofertas de produtos e serviços, pesquisas, pedidos de doações ou cobranças. E mais, muitas vezes são realizadas por robôs.
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15: O Não Me Perturbe é um desses serviços criados para preservar o cidadão das ligações abusivas. Ele é gratuito e permite bloquear chamadas realizadas pelo telemarketing de operadoras de telecomunicações e instituições financeiras participantes. Basta acessar a plataforma www.nãomeperturbe.com.br, realizar o cadastro e selecionar as empresas que você deseja bloquear. Outra alternativa é o Qual Empresa Me Ligou. Caso você receba a chamada de um número desconhecido, é possível acessar o site qualempresameligou.com.br e consultar a qual empresa aquele número está vinculado. A ferramenta permite a localização dos canais oficiais de atendimento da empresa e evita que o usuário caia em golpes. A estudante de psicologia Isabelle Reis se queixa dos constantes incômodos provocados pelas ligações cada vez mais insistentes.
19: Recebo muitas ligações pela manhã, muitas ligações pela tarde e agora recentemente eu venho recebendo ligações até pela noite. Então eu não atendo mais ligação, às vezes pode ser até uma pessoa que é conhecida ou alguma coisa urgente, eu não atendo. Assim, meu celular sempre está no mudo, inclusive minha mãe até reclama, às vezes ela me liga ou pessoas da minha vida me ligam e sempre está no silencioso, então se eu não estou com o celular na minha mão, às vezes eu não atendo e às vezes é uma coisa séria.
15: Desde junho de 2024, a Anatel também passou a considerar abusivas as chamadas curtas com duração de até 6 segundos. Desde então, foram realizados mais de 1.200 bloqueios de empresas para a realização de chamadas e quase 40 milhões de reais em multas já foram aplicados. Reportagem Graziele Bezerra.
2: E falamos sobre as ligações indesejadas, muitas vezes feitas para os nossos celulares.
1: Um aparelho que faz parte do dia a dia, sempre ao lado do brasileiro. Por lá a gente faz compras, tem acesso ao banco e aos nossos contatos.
2: Pois então, uma plataforma permite registrar um aparelho celular e emitir alertas em caso de perda, roubo ou furto.
1: É o Celular Seguro, um sistema do Ministério da Justiça e Segurança Pública.
2: A plataforma oferece também a opção de indicar contatos de segurança e comunicar uma ocorrência para bloquear o aparelho de forma simples e rápida.
1: Você sabe como cadastrar o seu telefone na plataforma Celular Seguro? O sistema permite ao usuário registrar o aparelho celular e emitir alertas em caso de roubo, furto ou perda. A plataforma também oferece a opção de indicar pessoas de confiança que vão poder emitir um alerta em nome do usuário caso ele não consiga acessar o sistema. Para usar o Celular Seguro, é necessário fazer o login por meio de uma conta gov.br. O cadastro pode ser realizado pelo aplicativo ou pela versão web da plataforma. Para se cadastrar, basta acessar a plataforma Celular Seguro, escolher a opção Meus Telefones ou Telefones de Confiança e selecionar o aparelho. Depois, basta clicar em Alerta e confirmar o registro. Após a confirmação, será gerado um número de protocolo que pode ser utilizado em eventuais consultas posteriores. A plataforma Celular Seguro também oferece uma ferramenta para consulta de aparelhos usados antes da compra e verificar se determinado aparelho tem registro de roubo, furto ou perda. Para realizar a consulta, basta informar o e-mail, número de identificação único do aparelho celular.
20: O e-mail pode ser consultado nas configurações do aparelho. Priscila Machado, para a Voz do Brasil. Golpistas estão utilizando a logomarca do governo federal para oferecer supostas renegociações.
2: A orientação é não clicar em e-mails, mensagens e links na internet, inclusive em redes sociais.
21: O Ministério da Fazenda alerta para golpes aplicados contra pessoas que procuram renegociar dívidas. Os golpistas utilizam anúncios falsos, e-mails, mensagens e links na internet, inclusive em redes sociais, e usam indevidamente nomes e logomarcas do governo federal para conferir aparência de legitimidade às ofertas. A orientação é ficar atento. A renegociação de dívidas é feita diretamente com as instituições bancárias. O governo não envia links, mensagens digitais ou SMS oferecendo esse tipo de serviço e não mantém sites específicos para renegociação. Por isso, não forneça dados pessoais ou bancários e não faça pagamentos a partir de links recebidos por mensagens ou anúncios. Informações e orientações sobre renegociação de dívidas estão disponíveis no portal oficial do Ministério da Fazenda, no endereço gov.br/fazenda. Em caso de dúvida, procure diretamente a instituição financeira responsável pela dívida e utilize somente canais oficiais. Lucília Araújo, para a Voz do Brasil.
20: Uma aeronave com sensores de alta precisão está sobrevoando Amazônia, Cerrado e Pantanal para medir os gases que causam o efeito estufa.
2: O trabalho é uma parceria entre Brasil e Alemanha.
22: A aeronave, equipada com instrumentos científicos, está fazendo voos no espaço aéreo brasileiro desde o mês passado. O objetivo é medir fluxos e concentrações atmosféricas de dióxido de carbono e metano, dois dos principais gases causadores do efeito estufa. Os voos se concentram na Amazônia, no Pantanal e em parte do Cerrado. O modelo do avião é capaz de voar em uma ampla faixa de altitude, desde 850 metros até 15 mil metros. O pesquisador do Instituto de Física da Universidade de São Paulo, Paulo Artacho, dá os detalhes.
23: O objetivo principal dessa pesquisa é entender melhor as emissões e o processamento atmosférico de um gás de efeito estufa, que é muito importante. Que é isso.
22: O pesquisador do Instituto de Física da Universidade de São Paulo, Paulo Artacho, dá os detalhes.
23: O objetivo principal dessa pesquisa é entender melhor as emissões e o processamento atmosférico de um gás de efeito estufa, que é muito importante, que é o metano. Então, o metano é o segundo gás em importância, em relevância, do ponto de vista de gases de efeito estufa, logo depois do dióxido de carbono. E a Amazônia e o Pantanal, em particular, todas as áreas alagadas, são fortes emissores de metano.
22: Cerca de 120 pesquisadores de instituições de pesquisa da Alemanha e do Brasil trabalham na coleta de dados. A coordenação é do Instituto Nacional de Pesquisas Espaciais, o INPE, e do Centro Espacial Alemão. Segundo o coordenador da pesquisa, Dirceu Luiz Erdes, os dados vão complementar informações de outros sistemas de observação, validar medições por satélite e aprimorar modelos climáticos.
24: Todos os modelos de IPCC, modelos de clima e tempo, utilizam dados de CO2 e metano. Então, o principal objetivo desse trabalho é validar esses modelos, corrigir o que tiver que corrigir e melhorar as projeções futuras. E também validar os dados satélites. Tem vários satélites hoje, tanto europeus como americanos, japoneses e chineses, que cruzam o nosso território. E eles têm um valor de coleta desses dados. E a ideia desse projeto é coletar os dados in situ, na região, e validar tanto o satélite como os modelos de previsão.
22: A campanha científica deve se estender até meados de setembro. Até lá, serão realizados cerca de 15 voos, tanto durante o dia quanto à noite. Reportagem Luciana Colares de Holanda.
20: O modelo brasileiro.
1: Brasileiro de Alimentação Escolar, que une os produtos da agricultura familiar às merendas servidas aos estudantes, foi apresentado a uma delegação da Etiópia.
0: Antes de chegar ao prato dos estudantes, a merenda escolar percorre um caminho que começa muito antes da cozinha da escola. É um modelo que une alimentação saudável, agricultura familiar e políticas públicas. Uma experiência brasileira que desperta o interesse de outros países como a Etiópia, como lembrou a coordenadora-geral do Programa Nacional de Alimentação Escolar, Karine Santos.
3: O Brasil coopera com muitos países, faz parte da programação dessa missão de receber a delegação da Etiópia, demonstrar como isso é levado a efeito até que esse alimento chegue de fato no prato dos nossos estudantes.
0: A visita integra a parceria de cooperação entre Brasil e Etiópia, voltada ao intercâmbio de experiências sobre alimentação escolar. Analista de projetos da Agência Brasileira de Cooperação, Paola Barbieri, falou como funciona essa cooperação entre os dois países.
4: O Programa de Alimentação Escolar Brasileiro já tem 70 anos, né, de existência e, assim, pelas inovações que o programa traz, os países, eles têm muito interesse em conhecer como ele é organizado, né, como ele é operado.
0: Numa escola do Distrito Federal, a delegação da Etiópia pôde acompanhar o resultado desse trabalho na prática. Parte dos alimentos servidos nas escolas públicas vem diretamente da agricultura familiar. A produção passa pelas cooperativas e segue para as unidades de ensino, como garante o presidente da cooperativa, Anaildo Porfírio da Silva.
5: A nossa cooperativa associação hoje atende 72 escolas, então isso ajuda demais o agricultor.
0: O agricultor familiar José Ailton Alves diz que sente satisfação por ter o seu trabalho reconhecido internacionalmente.
6: A gente se sente honrado e gratificado, porque a gente está vendo que o nosso trabalho está sendo visto.
0: Os alimentos produzidos por agricultores familiares, como José Ailton, chegam a milhões de estudantes, como Otaviana Esteves de Deus, de 11 anos.
25: Muito legal essa hora que a gente reúne todo mundo aqui na mesa para comer, conversar, um alimento saudável também, muito delicioso.
0: A merendeira Dilma Costa conta que o sucesso é garantido.
26: Hoje é estrogonofe, hoje vai ser uma loucura, eles vão comer assim, é sempre repetem, né?
0: A cooperação Brasil-Etiópia é coordenada pela Agência Brasileira de Cooperação pelo Fundo Nacional de Desenvolvimento da Educação e conta com o suporte de agências das Nações Unidas. Reportagem Cleide Lopes.
2: E essas foram as notícias do governo federal.
1: Fique agora com as notícias do Poder Judiciário e do Congresso Nacional. Uma boa noite.
2: Boa noite para você e até amanhã.
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29: Centro de Estudos Constitucionais do Supremo Tribunal Federal prorroga prazo de inscrições para audiência acadêmica em Belém, no Pará.
30: Relatório do CNJ aponta que medidas protetivas chegam rápido, mas não bastam contra feminicídios.
29: STJ mantém condenação de suposto membro do PCC a mais de 87 anos de prisão.
30: Boa noite, eu sou Arthur Filho.
29: E eu sou Walter Lima.
30: O Centro de Estudos Constitucionais do Supremo Tribunal Federal prorrogou para 16 de agosto o prazo de inscrições para participação na terceira audiência acadêmica regional do projeto O Ensino do Direito Constitucional no Século XXI, Panorama e Perspectivas.
29: O evento será realizado no próximo dia 28 no Instituto de Ciências Jurídicas da Universidade Federal do Pará.
30: As instituições interessadas em fazer exposição oral devem realizar a inscrição por meio de formulário com envio de resumo escrito até 4.000 caracteres.
29: As manifestações devem ter caráter constitucional e poderão abordar um ou mais dos eixos temáticos definidos pelo Centro de Estudos Constitucionais do Supremo Tribunal Federal.
30: Pesquisa apresentada pelo Conselho Nacional de Justiça revela que o sistema de justiça tem concedido com rapidez rapidez medidas protetivas de urgência.
29: Mas os dados revelam que ainda é um desafio combater o feminicídio. Fernanda Porto.
7: 53% das medidas protetivas de urgência são concedidas no mesmo dia em que a mulher faz a solicitação. Mas a ação ainda não é suficiente para evitar casos de feminicídios, já que em 57,6% dos casos, as vítimas tinham medidas protetivas vigentes. Os dados são da pesquisa Feminicídio e Medidas Protetivas de Urgência, publicada pelo Conselho Nacional de Justiça. O levantamento foi feito com base em mais de 10 mil inquéritos iniciados e ações penais de primeiro grau ajuizadas entre os anos de 2024 e 2025. Do grupo analisado, 3.449 vítimas, ou seja, duas a cada três mulheres, não tinham medida contra o réu. Já outras 1.669 tinham medida protetiva, o que corresponde a uma a cada três vítimas.
30: Superior Tribunal de Justiça mantém condenação de mais de 87 anos de prisão a suposto integrante do PCC.
29: A decisão é da desembargadora convocada Nilsone de Freitas. Repórter Fátima Uchoa.
8: O réu foi condenado por participação em organização criminosa armada, 5 homicídios qualificados e ocultação de cadáver. Entre as vítimas está uma escrivã da Polícia Civil de São Paulo. Segundo o Ministério Público, o réu é integrante do primeiro comando da capital, o PCC. A defesa pretendia anular a condenação pelo tribunal do júri e obter novo julgamento, mas o Tribunal de Justiça de São Paulo negou a apelação, sob o fundamento de que a decisão dos jurados tinha amparo em provas. No STJ, ao analisar o pedido, Nilsone de Freitas destacou que o habeas corpus serve para proteger o direito de locomoção diante de ilegalidade ou abuso de poder, não sendo cabível para rediscutir condenações quando não há flagrante ilegalidade.
30: Justiça Federal suspende reintegração de posse em área disputada por assentados e indígenas pataxós na Bahia.
29: Com a decisão, a ordem de reintegração de posse em favor do INCRA fica sem efeito até um novo julgamento, que só deve ocorrer após produção de prova técnica. Sabrine Menezes.
9: No recurso, o MPF sustentou que os direitos territoriais dos povos indígenas são originários e reconhecidos pela Constituição Federal. Com a decisão, o processo de reintegração de posse do lote 77A, localizado no projeto Assentamento Cumuru-Xatiba, em Prado, na Bahia, deve passar por uma nova perícia. Para verificar se a área na Bahia deve passar por uma nova perícia, para verificar se a área faz parte da terra indígena Comexatibá, do povo Pataxó. Em caso de confirmação, os assentados têm direito à indenização e à eventual realocação para outro projeto de reforma agrária.
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30: A você, uma boa noite.
29: E até amanhã.
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1: Eu sou Paula Groba.
2: E eu sou Humberto Pinheiro.
1: E estes são os destaques de hoje do Jornal do Senado, que começa agora.
2: Vai à sanção programa de incentivos à produção nacional de fertilizantes.
1: Avança projeto que define implementação do novo piso salarial nacional para médicos e cirurgiões dentistas.
2: Estatuto do Aprendiz segue para plenário com urgência.
1: Boa noite.
2: Boa noite.
1: Apesar de ser uma das maiores potências mundiais de produção de alimentos, o Brasil ainda depende fortemente de fertilizantes importados para manter a produção agrícola.
2: Para reduzir essa dependência, o Senado aprovou hoje e encaminhou para a sanção presidencial o projeto que cria um programa de incentivo à produção nacional de fertilizantes. A proposta busca aumentar a oferta do insumo produzido no país, reduzir os custos para o agronegócio e, com isso, ajudar a baratear a produção de alimentos. A reportagem é de Alexandre Campos.
3: A principal mudança feita pelos deputados federais aprovada pelos senadores é a autorização para o repasse de recursos do orçamento ao BNDES para abrir linha de crédito para investimentos na produção de fertilizantes e matérias-primas, remineralizadores, bioinsumos e biofertilizantes. O dinheiro poderá financiar plantas industriais, atividades de pesquisa e infraestrutura de integração de polos logísticos. Relatora do projeto, a senadora Tereza Cristina, do PP de Mato Grosso do Sul, lembrou que, apesar de ser uma potência agrícola, o Brasil continua dependente da importação de fertilizantes.
4: Em 50 anos, nós revolucionamos a agricultura e a produção brasileira. E hoje, este ano, a gente deve passar os Estados Unidos como maiores exportadores de grãos do mundo. E nós vamos fazer essa façanha. Com terras pobres, presidente, que precisam de fertilizantes. Então é uma loucura a gente não ter até hoje um Profert da vida.
3: O texto aprovado, que segue para a sanção presidencial, confere ao Conselho Nacional de Fertilizantes e Nutrição de Plantas a atribuição de avaliar a cada 2 anos a efetividade do programa e definir a mistura mínima obrigatória de fertilizantes nacionais aos comercializados em território brasileiro.
1: E a Comissão de Orçamento aprovou a abertura de créditos extraordinários à União para socorrer vítimas de desastres naturais e para agências reguladoras.
2: Relatora da proposta, a senadora Tereza Cristina defendeu que o instrumento da abertura de crédito seja evitado com mais planejamento. Repórter Raíssa Abreu.
5: A medida provisória aprovada destina 305 milhões de reais ao socorro de vítimas de desastres naturais, como secas e enchentes, em diversos pontos do país. A relatora, senadora Tereza Cristina, do PP de Mato Grosso do Sul, votou pela aprovação da medida, mas reforçou que o crédito extraordinário só deve ser usado em casos excepcionais.
6: Um país que, estação após estação, precisa correr para socorrer aquilo que poderia ter prevenido, não enfrenta um problema de imprevisibilidade, enfrenta um problema de planejamento.
5: A comissão também aprovou um projeto de abertura de crédito de 24 milhões de reais para reforçar o orçamento das agências reguladoras.
1: Médicos e cirurgiões dentistas podem ter piso salarial de mais de R$13 mil para 20 horas semanais, mas a implementação será gradual ao longo de 3 anos.
2: Foi o que aprovou nesta terça-feira a Comissão de Assuntos Econômicos. Pelo texto aprovado, o piso será implementado em 3 etapas. As informações com a repórter Marcela Cunha.
7: O projeto estabelece piso salarial de R$13.662 para médicos e cirurgiões dentistas que trabalham 20 horas por semana. O novo valor de referência vale tanto para o setor público quanto para o privado e deverá ser reajustado anualmente. A proposta também aumenta para 50% o adicional pelo trabalho noturno e mantém nesse percentual a remuneração das horas extras. O texto já havia sido aprovado pela pela Comissão de Assuntos Econômicos e de Assuntos Sociais, mas recebeu recurso para votação pelo plenário. Foram apresentadas 4 emendas e, por isso, o projeto voltou à CAE. O relator, senador Nelsinho Trade, do PSD do Mato Grosso do Sul, aceitou apenas a emenda que prevê a implantação gradual do novo piso, 40% do valor no primeiro ano, 70% no segundo e 100% a partir do terceiro.
8: A transição confere tempo de adaptação aos empregadores, tanto do setor privado quanto do setor público, e mitiga eventuais impactos negativos sobre o mercado de trabalho.
7: O projeto segue para análise da Comissão de Assuntos Sociais e depois para votação no plenário do Senado.
1: O Senado pode analisar propostas que reduzem o número de dias letivos nos calendários escolares.
2: As ideias foram apresentadas por cidadãos e serão analisadas pela Comissão de Direitos Humanos e Legislação Participativa. Se aprovadas, poderão ser transformadas em projetos de lei. Repórter Herman Kulitz.
9: As iniciativas foram apresentadas por cidadãos pelo portal E-Cidadania. Como receberam mais de 20 mil apoios, se tornaram sugestões e legislações. Agora, a Comissão de Direitos Humanos e Legislação Participativa vai decidir se elas serão transformadas em projeto de lei. André Camargo, autor de uma das propostas, explicou que antigamente o calendário escolar era de 180 dias e não vê prejuízo no retorno a essa quantidade.
10: As 800 horas vão permanecer, né? A carga horária de trabalho vai se manter. O que vai diminuir é a quantidade de dias letivos, para a gente poder se organizar, se reorganizar e tentar ver uma nova saída.
9: Os autores alegam benefícios tanto para os professores, favorecendo a formação continuada e a melhora na qualidade de vida no trabalho, quanto para os alunos, que poderão ter um ano letivo mais dinâmico e focado em um ensino mais eficiente, podendo até diminuir a evasão escolar.
1: E avançou no Senado o Estatuto do Aprendiz, um novo marco legal para programas de aprendizagem com regras de contratação de adolescentes e jovens entre 14 e 24 anos, além de pessoas com deficiência em qualquer idade.
2: O texto aprovado pela Comissão de Assuntos Sociais, sem modificações, seguiu com pedido de urgência para votação no plenário do Senado. Repórter Marcela Diniz.
11: O contrato terá duração de 2 anos, podendo ser prorrogado por mais um, e a jornada poderá chegar a 8 horas diárias para quem já concluiu a educação básica. A proposta garante direitos como vale transporte, férias no mesmo período do recesso escolar para menores de 18 anos e estabilidade para gestantes. O texto mantém a obrigatoriedade de contratação de aprendizes por empresas de médio e grande porte nos mesmos percentuais de hoje, mínimo de 5% e máximo de 15%, de acordo com o número de trabalhadores. Micro e pequenos negócios continuarão com contratação facultativa. Para quem não cumprir a cota, o texto prevê multa de R$3.000 por aprendiz não contratado. Em caso de reincidência ou embaraço à fiscalização, o valor dobra. O texto aprovado pelos senadores é o mesmo que veio da Câmara. 5 emendas de plenário foram rejeitadas na Comissão de Assuntos Sociais, entre elas, a que transferia para negociação coletiva regras sobre aprendizagem. O senador Flávio Arnes, do PSB paranaense, lembrou que já existe decisão do STF proibindo esse tipo de acordo quando o que está em questão são direitos de adolescentes.
12: Não se pode discutir mais vagas ou menos vagas. E já existe o tema 1046, que afastou expressamente das políticas de inclusão de aprendizes à negociação coletiva. A empresa pode alocar aprendizes em outros tomadores de serviço públicos ou privados. Então, várias alternativas foram criadas para se ultrapassar o problema de eventualmente uma empresa não poder contratar.
11: A aprovação no Senado é o último passo da análise da proposta no Congresso, mas para virar lei, ela ainda precisa ser sancionada pelo presidente da República.
1: E o senador Paulo Paim, do PT do Rio Grande do Sul, reafirmou o apoio à redução da jornada para 40 horas semanais, sem redução de salário. Segundo ele, mais de 80% dos brasileiros apoiam o fim da escala 6x1.
2: Paim também citou estudos que apontam a possibilidade de criação de 4,5 milhões de novos empregos com a medida. Ao destacar destacar que a proposta já recebeu o aval dos deputados, o senador defendeu que a PEC seja colocada em votação no Senado.
13: Não estamos diante de uma pauta de esquerda ou de direita, de centro ou do governo ou da oposição. Estamos diante de uma pauta dos brasileiros, das famílias brasileiras.
2: Edição de Paula Groba e trabalhos técnicos de Eliseu Caires. O Jornal do Senado fica por aqui. Acompanhe agora as notícias da Câmara dos Deputados. Boa noite.
1: Boa noite e até amanhã.
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15: Comissões declaram nulo casamento de menores de 16 anos de idade.
16: Propostas aumentam o acesso da população às canetas emagrecedoras.
15: Lei votada pelos parlamentares amplia o uso do FGTS por filantrópicas.
17: Boa noite. Uma nova lei mantém até 2030 a autorização para que instituições filantrópicas de saúde utilizem recursos do FGTS, a partir de projeto que passou pela análise dos deputados. Quem explica é a repórter Maria Neves.
18: Já está em vigor a lei que prorroga até 2030 o prazo para que hospitais filantrópicos utilizem recursos do Fundo de Garantia do Tempo de Serviço, o FGTS. Entre 2019 e 2022, a legislação permitia a essas instituições de saúde sem fins lucrativos aplicarem verbas do FGTS, mas a autorização não foi prorrogada. A norma sancionada agora foi apresentada pelo deputado Paulo Pimenta, do PT do Rio Grande do Sul, ainda este ano. O parlamentar apenas recuperou o texto de uma medida provisória do Executivo que perdeu a validade porque não foi votada pelo Congresso. Ao defender a aprovação do então projeto de lei no plenário da Câmara, o deputado Pompeu de Matos, do PDT do Rio Grande do Sul, ressaltou que a proposta vai beneficiar especialmente as Santas Casas.
19: É uma retomada de uma possibilidade que tinham as Santas Casas de se socorrer do Fundo de Garantia por Tempo de Serviço para suprir as dívidas que têm de financiamento. Segundo consta, a própria Santa Casas já declararam que há uma dívida em torno de 10 bilhões e existe recurso no Fundo de Garantia destas Santas Casas que pode ser lançado mão.
18: O governo estima que a utilização de verbas do FGTS pode reduzir os encargos financeiros das entidades filantrópicas de patamares próximos a 18% ao ano para cerca de 12% ao ano. Para serem consideradas filantrópicas, as instituições devem destinar pelo menos 60% dos atendimentos ao Sistema Único de Saúde, de forma gratuita para a população. Os empréstimos com recursos do Fundo de Garantia vão beneficiar também instituições sem fins lucrativos que atuem no campo para auxiliar pessoas com deficiência e que participem de forma complementar do SUS. Na Câmara, o texto foi aprovado em 7 de julho e logo em seguida, no dia 15 do mesmo mês, os senadores também acolheram o projeto. Da Rádio Câmara de Brasília, Maria Neves.
15: Projeto de Ribamar Silva, do Podemos de São Paulo, atualiza as regras de rotulagem de alimentos. A proposta prevê informações nutricionais mais claras e acessíveis para orientar os consumidores na escolha de produtos.
17: De acordo com o texto de Ribamar Silva, a regulamentação deve estabelecer critérios para destacar o teor de açúcares, sódios, gorduras e outros componentes de interesse para a saúde. O projeto também prevê recursos de acessibilidade, como sistema Braille e ferramentas digitais para pessoas com deficiência.
15: Saúde. Projetos em discussão na Câmara querem aumentar acesso da população às chamadas canetas emagrecedoras. A repórter Mônica Tati tem os detalhes.
20: 60% dos brasileiros estão obesos ou acima do peso, segundo dados divulgados pelo Ministério da Saúde. Dessas pessoas, um quarto já é considerada obesa. A obesidade geralmente acarreta doenças crônicas, como hipertensão, diabetes e problemas cardiovasculares. São necessárias várias medidas para evitar evitar a condição, como boa alimentação e a prática de exercícios físicos. Mas o uso de substâncias presentes nas chamadas canetas emagrecedoras tem se mostrado eficaz para reduzir o peso corporal e ajudar no controle da obesidade. Para tentar controlar os danos, deputados apresentaram projetos para aumentar o acesso da população a esse tipo de tratamento. O deputado Mário Eringer, do PDT de Minas Gerais, apresentou o projeto de lei que declara de interesse público os medicamentos Monjaro e Zepbound, que utilizam como princípio ativo a tirzepatida. A medida permite que o governo utilize o mecanismo de licença compulsória da propriedade industrial, popularmente conhecido como quebra de patente.
0: A quebra da patente propicia que outras empresas, aumenta a concorrência, possam fabricar esse medicamento, a tirzepatida, e atingir o maior número de pessoas, porque haverá com certeza uma redução do preço. Hoje, o preço do Monjaro e do Zepbound é muito caro, impossibilita qualquer pessoa de classe média alta até, de usar esse medicamento, porque o preço é muito alto. E os benefícios são tão grandes que isso é vantagem para a saúde pública de uma maneira geral.
20: Já o deputado Damião Feliciano, do União da Paraíba, apresentou o projeto que exige a oferta de liraglutida, que tem o nome comercial de Saxenda, e a semaglutida, conhecida por Wegovy ou Ozempic, pelo SUS, o Sistema Único de Saúde. Segundo Damião Feliciano, esses dois medicamentos são reconhecidos mundialmente como eficazes no tratamento da obesidade, mas o preço é uma barreira para a população mais carente. Segundo a Anvisa, a liraglutida auxilia no controle crônico de peso em associação a uma dieta baixa em calorias e ao aumento de exercícios físicos. A semaglutida, por sua vez, é mais uma opção para o tratamento do diabetes mellitus tipo 2. Os projetos que pretendem facilitar o acesso da população às canetas emagrecedoras estão em diferentes fases de apreciação na Câmara dos Deputados. Da Rádio Câmara de Brasília, Mônica Tati.
21: Trabalho.
22: Sidney Leite, do PSD do Amazonas, pondera que o texto da PEC do fim da escala 6x1 deve contemplar os interesses tanto dos empresários quanto dos trabalhadores. Ele afirma que a redução da jornada vai garantir mais tempo de convivência familiar para os brasileiros.
23: É importante que se compreenda que nós temos um segmento para quem empreende nesse país, o comércio e o serviço. Há necessidade que nesse relatório que nós vamos aprovar, contemple esses setores, que são setores que muitas vezes não conseguem manter o trabalhador na formalidade, tendo em vista os altos custos dos encargos sociais. Mas isso não deve ser fator para que aqui no parlamento nós possamos avançar e dar fim a essa escala e que homens e mulheres possam ter o direito de conviver com a família, direito ao lazer, direito ao estudo e, com isso, ter uma qualidade de vida melhor.
24: Sidney Leite lembra que a escala 5x2 já existe em áreas como o serviço público, o setor financeiro e parte da indústria. O parlamentar acredita que o fim da escala 6x1 vai contribuir para a redução do adoecimento dos trabalhadores e para o aumento da produtividade no ambiente profissional.
21: Economia.
22: Luiz Erondina, do PSOL de São Paulo, é uma das autoras do projeto que cria o Sistema Nacional de Transparência e Monitoramento de Preços de Combustíveis. A proposta prevê um portal público para consulta em tempo real dos preços praticados em postos de todo o país.
24: Luiz Erondina sugere que distribuidoras e revendedores informem a ANP dados sobre preços, custos e volumes comercializados. Ela acrescenta que o texto estabelece mecanismos para identificar variações abusivas de preços, além de estabelecer sanções administrativas.
21: Ciência e tecnologia.
22: Lucas Ramos, do PSB de Pernambuco, propõe discutir a criação da CID Digital, uma contribuição sobre as receitas obtidas por plataformas digitais com a prestação ou intermediação de serviços. A medida busca estabelecer uma nova forma de tributação para o setor.
24: Lucas Ramos destaca que a proposta divide opiniões e que, por isso, precisa ser debatida. Enquanto os defensores apontam a necessidade de ampliar a tributação, empresas afirmam que já recolhem diferentes impostos e alertam para o risco de aumento de custos e repasse ao consumidor.
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4: Direitos Humanos.
22: A Câmara aprovou o projeto que declara nulo o casamento de menores de 16 anos de idade. A repórter Paula Bittar acompanhou a votação.
5: A Comissão de Constituição e Justiça da Câmara aprovou uma proposta que declara a nulidade em qualquer caso do casamento de pessoas que não atingiram 16 anos de idade, a chamada idade núbil. O texto aprovado exclui artigos do Código Civil que prevêem a possibilidade de casamento antes da idade núbil, como em caso de gravidez, ou estabelecem regras e prazos para confirmação ou a relatora na CCJ, a deputada Ana Paula Lima, do PT de Santa Catarina, a deputada Laura Carneiro, do PSD do Rio de Janeiro, outro do deputado doutor Fernando Máximo, do PL de Rondônia, que pretendia facilitar o casamento de quem a lei exige a assinatura de ambos os pais ou representantes legais nesses casos. Ana Paula Lima também destacou que a vedação do casamento de menores de 16 anos encontra respaldo constitucional na proteção à infância e à juventude.
6: A aprovação do meu parecer pela Comissão de Constituição e Justiça, que torna nulo o casamento antes dos 16 anos, não é só um detalhe jurídico, é a Câmara Federal dizendo com todas as letras que esse tipo de casamento nunca deveria ter existido. Uma criança e adolescente ser empurrada para dentro de um casamento significa abandono escolar, gravidez precoce e muitas vezes violência escondida dentro de casa. Fecharmos as brechas que ainda restam na nossa legislação é proteger meninas que sozinhas não teriam como se defender.
5: A proposta que declara a nulidade em qualquer caso do casamento de pessoas que não atingiram 16 anos de idade já pode seguir para análise do Senado, a menos que haja recurso para votação antes pelo plenário da Câmara. Da Rádio Câmara, de Brasília, Paula Bittar.
4: Transportes.
24: Júlio Lopes, do PP do Rio de Janeiro, apoia projeto que estabelece o transporte público gratuito como um direito universal no país. Na opinião do parlamentar, a tarifa zero estimula o comércio e já é o... Júlio Lopes, do PP do Rio de Janeiro, apoia projeto que estabelece o transporte público gratuito como um direito universal no país. Na opinião do parlamentar, a tarifa...

0: clínica dos seus filhos também, enfim, o transporte gratuito gera um movimento enorme na economia.
1: Júlio Lopes reconhece os desafios para garantir o financiamento da medida, mas acredita que a criação de fontes permanentes de recursos e o uso de matrizes energéticas mais baratas, como o gás natural, podem garantir a mobilidade gratuita sem distinção de segmentos da população.
2: Proposta de Chico Alencar, do PSOL do Rio de Janeiro, prevê passe livre em todos os transportes públicos do país para pessoas com deficiência e doenças crônicas. A ideia, segundo o deputado, é garantir mobilidade e ampliar o acesso a um direito básico.
1: Chico Alencar lembra que pessoas com deficiência e doenças crônicas enfrentam limitações específicas e que, por isso, precisam de tratamento diferenciado no acesso ao transporte. Ele acrescenta ainda que é dever do poder público atender ao interesse coletivo e garantir a inclusão.
3: Então, esse passe livre em todos os transportes coletivos para o portador de doença crônica ou de deficiência é, na verdade, o cumprimento de um direito que a gente quer ver assegurado. É bom lembrar que os serviços de transporte público são uma concessão do poder público e as empresas concessionárias têm que se submeter à legislação mais geral, que é, por definição, voltada para o bem comum.
4: Desenvolvimento Regional. Regional.
2: Reinaldo Malafaia, do PDT do Amapá, é relator de projeto que concede a Macapá o título de Capital Nacional do Meio do Mundo. A proposta destaca que a cidade é a única capital brasileira cortada pela linha do Equador, onde o equinócio pode ser observado duas vezes ao ano, em março e setembro.
1: Reinaldo Malafaia deu parecer favorável à iniciativa, ressaltando a importância do reconhecimento para a identidade local. Ele aponta que a homenagem pode fortalecer o turismo de Macapá por valorizar atrações ligadas à linha do Equador, como o Parque Meio do Mundo.
2: Projeto de Márcio Neiser, do Solidariedade, transforma o festejo do Santuário Diocesano Nossa Senhora do Coco da Aparecida, em Loreto, no Maranhão, em manifestação da cultura nacional. A celebração é realizada anualmente entre os dias 6 e 15 de agosto.
1: De acordo com Márcio Neiser, o festejo reúne milhares de romeiros de diferentes regiões do país e representa uma tradição centenária da população maranhense. Na visão do deputado, a proposta valoriza o patrimônio cultural e incentiva o turismo e o desenvolvimento local.
4: Comissões.
2: Rui Carneiro, do Podemos da Paraíba, apresentou projeto que institui a Política Nacional de Integridade Pública e Governança Preventiva. O deputado explica que a proposta fortalece os mecanismos de prevenção de irregularidades, transparência e eficiência na administração pública.
1: Entre as medidas previstas no projeto de Rui Carneiro estão a obrigatoriedade de programas de integridade nos órgãos públicos, com códigos de ética, canais de denúncia e capacitação de servidores. O texto também cria órgão destinado a produzir inteligência, identificar riscos e apoiar os órgãos de controle.
4: Justiça.
2: Projeto de Beto Pereira, do Republicanos de Mato Grosso do Sul, define os critérios para caracterizar o notável saber jurídico exigido para a indicação de ministros dos tribunais superiores e desembargadores. Entre os parâmetros sugeridos estão atuação no magistério e produção científica.
1: Beto Pereira também defende que a titulação de doutor em direito e o recebimento de premiações na área jurídica sejam considerados para as nomeações. Na visão dele, a medida dá mais objetividade ao conceito previsto na Constituição e reduz interpretações subjetivas no processo de indicação.
4: Segurança Pública.
2: Sancionadas pelo Poder Executivo, propostas discutidas na Câmara ampliam a proteção às mulheres.
1: Deputadas apontam avanços com as novas leis do Pix Pensão e de divulgação do Ligue 180, segundo ressalta o repórter José Carlos Oliveira.
5: Deputadas participaram da cerimônia de sanção das novas leis do Pix Pensão e de divulgação do Ligue 180 e apontaram avanços no Pacto Nacional dos Três Poderes contra o Feminicídio. A lei que obriga o poder público a divulgar o telefone exclusivo de denúncia denúncia de violência contra a mulher em locais públicos e privados de grande circulação surgiu de proposta da deputada Laura Carneiro, do PSD do Rio de Janeiro. Relatora do texto na Câmara, a deputada Camila Jara, do PT do Mato Grosso do Sul, destacou os esforços de fortalecimento do Ligue 180, criado em 2005.
6: Que o 180 tinha sofrido um completo desmonte. As mulheres ligavam e eram encaminhadas para qualquer lugar e eram muitas vezes

0: revitimadas. Quando a deputada Laura faz esse projeto para que os estados divulguem o 180, é uma maneira da gente estar ampliando e garantindo que ele funcione.
1: Já a lei do chamado Pix Pensão altera o Código de Processo Civil para instituir a transferência automática de pensão alimentícia. O texto surgiu de proposta da deputada Tabata Amaral, do PSB de São Paulo, com a intenção de reverter o atual quadro de 650 mil processos judiciais por falta de pagamento de pensão alimentícia, muitos deles relativos a homens de classes média e alta.
2: São 11 milhões de mães solo no nosso Brasil, quase 2 milhões de crianças que não têm o nome do pai na certidão de nascimento. E aquilo que a gente tem para a CLT, para o assalariado, que é o desconto da pensão, a gente vai ter para todo mundo com essa lei. Pode ser MEI, pode ser autônomo, pode trocar de emprego, pode ser empresário, pode estar na informalidade, deve uma pensão alimentícia, tem filho, vai ter que ter o depósito na conta da mãe todo mês certinho.
1: Da Rádio Câmara de Brasília, José Carlos Oliveira.
3: Projeto de Alexandre Guimarães, do MDB do Tocantins, cria a Política Nacional de Prevenção e Enfrentamento à Violência de Gênero no Ambiente Digital. Segundo o autor, o objetivo é estabelecer medidas que protejam as vítimas e responsabilizem os autores de crimes cometidos na internet.
4: Entre as medidas previstas no projeto de Alexandre Guimarães estão a criação de canais para denúncias e a remoção.
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7: 87,9.
8: 20 horas.
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0: amiga linda, a sobreposição é um dos truques mais práticos e elegantes da moda para garantir estilo e conforto nos dias mais frios. Ela pode funcionar como ponto de cor do seu visual ou então entrar apenas como um complemento estratégico cheio de charme. Uma combinação que faz muito sucesso é misturar blusas com transparência sobre tops, blusas de alcinha ou ainda lingeries estruturadas. O resultado é super moderno, versátil, perfeito para passeios ou festas.
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4: Uma ótima terça-feira tá no ar o nosso Papo Sério de hoje. E hoje é dia de um monte de coisa. Dia do advogado, do garçom, da televisão, dia internacional da logosofia e dia do estudante. Parabéns. E o nosso assunto de hoje também é sobre saúde. O câncer de bexiga é uma doença séria que atinge diretamente o revestimento interno desse órgão. A medicina classifica esse tipo de tumor de acordo com a célula específica que sofreu mutação. O primeiro deles é o carcinoma de células de transição, que representa a maioria dos casos. Temos também o carcinoma de células escamosas, que afeta células delgadas após irritações muito prolongadas. Por fim, existe o adenocarcinoma, um tumor que se inicia nas células glandulares de secreção do organismo. Quando a doença se limita apenas ao tecido de revestimento do órgão, ela é chamada de superficial. No entanto, as células de transição podem invadir a parede muscular e se espalhar para fora. Essa disseminação avança para os gânglios linfáticos e órgãos vizinhos, tornando o quadro um câncer invasivo. As opções de tratamento médico são variadas e dependem do grau de evolução em que se encontra. Após a remoção cirúrgica do tumor, o especialista pode administrar a vacina BCG na bexiga. Essa técnica busca fortalecer a imunidade local e evitar de forma eficiente o retorno da doença. Outra alternativa muito utilizada é a radioterapia, adotada em tumores agressivos para tentar preservar o órgão. A prevenção e o diagnóstico precoce continuam sendo as melhores armas para vencer essa grande batalha. Fica por aqui o nosso Papo Sério desta terça. Até mais.
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0: Meus amigos queridos, que bom encontrá-los por aqui. Hoje quero falar com você sobre a ilusão do controle. A gente gasta muita energia tentando prever, planejar cada pequeno passo da nossa jornada. A verdade é que a vida é feita de incertezas e tentar controlar o incontrolável só gera ansiedade. O verdadeiro amadurecimento está em dar o seu melhor hoje e aceitar o que foge ao nosso alcance. Aprender a fluir com os imprevistos transforma o medo do amanhã em leveza do presente.
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6: Salve, salve, simpatia. É bom demais estar com vocês. É terça-feira. Hoje é dia 11 de agosto, gente. Hoje se comemora o dia do advogado, dia do garçom e também dia do estudante. Hoje é 11 de agosto. E a partir de agora, tá no ar mais uma edição aqui do Play Sertanejo. Você vai curtir comigo o melhor melhor da nossa música sertaneja, tá? Esteja onde você estiver com o radinho ligado, vem comigo, trava a sintonia aí, viu? Quero você ligadinho aqui. A gente começa a edição de hoje com os Bastiões, Israel e Rodolfo. Eles que lançaram o sucesso Arruma um Bão no projeto Termômetro, gente. Essa música, ela fala de alguém que questiona o seu valor e pede pra amada achar alguém melhor.
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0: Esse projeto vai ficar marcado, explodiu em Panda, junto de Ícaro e Gilmar e também Humberto e Ronaldo. Antes teve o João Busque e Vinícius, hein? Junto com Gustavo Lima, o nosso embaixador e a famosa Medida Protetiva. Essa música é linda demais, hein? Essa parceria que foi gravada no ano passado, né? Ainda teve Abel e Benício e a gente abriu muito bem a edição desta terça-feira ao som de Israel e Rodolfo. Daqui a pouco o Play Sertanejo volta junto com você.
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2: 20 horas e 19 minutos.
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0: Tamo de volta, gente, com alegria e moda sertaneja pra você curtir aqui na sua terça-feira. Esse é o Play Sertanejo, o Brasil inteiro ligado com a gente. Quem vai cantar agora é o Murilo Rufi. Ele que lançou o single Saudade Estranha, uma colaboração com um grande produtor, o Dudu Borges. Essa música, ela fala sobre aquele sentimento contraditório de sentir falta de alguém, mas prefere manter a distância.
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0: Matheus, virava cowboy aqui na programação mais sertaneja, mais feliz do Brasil. É o Play Sertanejo com vocês, hein? Ainda teve Rio Negro e Solimões, também teve as gêmeas Maiara e Maraíza, também a nossa Nayara Azevedo, criado com vó. A gente abriu a sequência com o Murilo Rufi aqui na sua terça-feira. Aquele abraço muito carinhoso e muito especial a você que diariamente sintoniza aqui a nossa rádio para curtir o nosso Play Sertanejo, essa programação sertaneja gostosa, recheada de moda sertaneja, hein? Meu, muito obrigado realmente pelo carinho da sua audiência. Daqui a pouco eu tô de volta.
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2: Atenção, atenção, meus amigos. Se a gordura tomou conta da sua air fryer, bom, anote esse truque infalível usando bicarbonato de sódio e detergente. Ferva a água no fogão, jogue dentro do cesto até cobrir a grelha e adicione 3 colheres de sopa de cada produto por cima. Deixe a mistura agir até esfriar completamente para que toda a sujeirinha pesada se solte sozinha e a água fique turva. Depois é só descartar o líquido e finalizar a lavagem normal na pia de forma rápida, sem sofrimento e sem esfrega-esfrega.
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4: 20 horas e 34 minutos.
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0: Salve, salve, simpatia. Alô, meu povo. Que alegria imensa saber que você tá ligado comigo aqui no Play Sertanejo, hein? O melhor da nossa música sertaneja. O Cleiton e Romário, eles lançaram a música Se Eu Te Perdoar em parceria com o Zé, o figuraça Zé Felipe. Essa música, ela fala daquele momento em que você decide perdoar alguém, mas logo em seguida começa a se questionar se seguiu o caminho certo. Conhece alguém assim? Conhece? Bora curtir então.
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0: João Neto e Federico, os irmãos. João Neto e Federico com a participação do Panda e também da Mariana Fagundes. Ainda teve Zé Felipe, Mentes Também. Léo Magalhães cantou aqui pra gente e abrimos esta sequência de sucessos com o Cleiton e Romário. Se eu te perdoar, hein? A participação especial é do Zé Felipe. Esse é o Play Sertanejo, o melhor da música sertaneja. Volta já.
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2: 20 horas e 50 minutos.
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0: Sammy Rico aqui no Play Sertanejo. Participação especial de Guilherme Santiago, hein, gente? O Sammy Rico, ele é filho da lenda. Filho do José Rico, nosso eterno Zé Rico. E ele teve a participação nessa música aqui dos irmãos Guilherme e Santiago. Nessas duas músicas que é do seu pai, né? Tanto Descida como Duas Camisas. Chegando pra cantar aqui pra gente. Bora, bora, bora de moda sertaneja.
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